0: presidente Lula garantiu que mais recursos podem ser liberados para esse tipo de parceria.
1: A única coisa que vocês precisam é que a gente tenha confiança em vocês e respeito que vocês darão conta do recado. Portanto, se preparem, porque quanto mais casa vocês fizerem, quanto melhor for a qualidade da casa que vocês fizerem, mais vocês vão ter direito de ter mais casa para fazer.
0: O ministro das Cidades, Vladimir Lima, reforçou que as duas modalidades do programa Minha Casa Minha Vida, Entidades e Rural são importantes porque a participação da população é protagonista na solução de problemas habitacionais.
2: Somente por intermédio dessas entidades conseguimos chegar na zona rural e oferecer moradia digna aos brasileiros do campo. São empreendimentos que de fato vão transformar a vida das famílias e dar dignidade para as famílias aí que esperam tanto tempo por uma casa para morar.
0: O governo do Brasil prevê investimento total de 10 bilhões de reais nesta nova seleção habitacional. Os recursos serão liberados através do Fundo de Desenvolvimento Social. O governo do Brasil também anunciou a liberação de 1 bilhão de reais em crédito instalação, que é destinado à construção e reforma de casas para famílias assentadas e comunidades quilombolas, que fazem parte do Programa Nacional de Reforma Agrária. Reportagem Gabriela Noronha.
3: De um lado, imóveis ociosos da União, como prédios públicos em regiões centrais das grandes cidades, ou áreas que já foram rurais e hoje viraram a casa de muita gente nas periferias pelo país.
4: De outro lado, famílias que precisam dos títulos de propriedade das suas casas ou de um apartamento para morar. Prefeituras que precisam de espaço para equipamentos públicos.
3: Para fazer esses dois universos se encontrarem, o governo do Brasil criou o programa Imóvel da Gente.
4: Mais cedo, nós conversamos com a secretária de Patrimônio da União, Carolina Stuck, sobre esse trabalho. Acompanhe a entrevista. Secretária Carolina Stuck, muito boa noite. Vamos começar falando do programa Imóvel da Gente. Ele tem feito, né, uma transferência dos imóveis ociosos do governo federal para fins sociais, como habitação, por exemplo. A senhora pode explicar melhor para a gente como é que funciona o programa e para que outros fins os imóveis podem ser destinados?
5: Boa noite, Mariana. Boa noite, Luciano. Então, o Programa Imóvel da Gente é uma política de democratização do patrimônio da União. O objetivo dele é transformar imóveis ociosos ou subutilizados em políticas públicas. Então, é fazer com que esses imóveis públicos cumpram a sua função social, ambiental e econômica, tentando atingir, né, chegar diretamente à população, transformando esses imóveis em equipamentos públicos. O programa prioriza quatro áreas de ação, né? A primeira delas é a habitação de interesse social, numa forte parceria com o programa Minha Casa Minha Vida, nas suas várias modalidades, mas em especial o programa Minha Casa Minha Vida Entidades. A segunda linha visa fazer a regularização fundiária, que várias áreas da União, historicamente, se transformaram em centros urbanos, foram, né, urbanizados, a população ocupou essas áreas, e essas famílias não receberam até hoje os seus títulos de propriedade. Então, um dos objetivos é fazer essa regularização, né, esse loteamento, esse parcelamento dessas áreas, para que as famílias possam ter os seus títulos. A terceira área de atuação do programa são as políticas públicas e os programas estratégicos do governo federal. Aqui entra a educação, a saúde, a assistência social, a segurança alimentar, a cultura, enfim, diversos equipamentos, né, tanto equipamentos federais como daqueles que são geridos por estados e municípios, numa parceria com esses entes, para que a gente possa, então, beneficiar ao máximo o atendimento à população. E uma última linha, que são grandes áreas, né, que já foram áreas operacionais, como aeroportos ou rede ferroviária, e que hoje se transformam em equipamentos de múltiplos usos. Essas são as quatro principais áreas aí do programa.
3: E que tipos de imóveis entram no programa? Prédios, fazendas, salas comerciais? Como é que é isso, secretária?
5: Isso. A Secretaria de Patrimônio da União faz a gestão de todos os tipos de imóveis, né? Como vocês citaram, prédios ou terrenos desocupados, às vezes grandes áreas rurais. E cada uma delas vai sendo destinada para uma finalidade para a qual ela tem vocação. Então, tem áreas, né, rurais, por exemplo, que são destinadas ao INCRA para reforma agrária ou que são áreas de ocupação originária dos nossos povos e comunidades tradicionais, às vezes áreas, né, das comunidades ribeirinhas próximas aos rios federais, mas também os prédios às vezes prédios da própria administração pública federal que acabaram sendo desocupados, que a administração não utiliza mais nos centros das áreas urbanas e que hoje podem virar moradia, por exemplo, né? Então, a gente tem todos esses tipos de imóveis dentro do escopo de atuação aí do programa Imóvel da Gente.
4: Secretária, a senhora mencionou antes que algumas áreas da União acabaram virando cidades, né? E que o governo faz esse esforço de regularização de titulação dessas pessoas que foram morar lá, né? E ontem o presidente Lula anunciou a destinação de imóveis numa parceria e também com o programa Periferia Viva. Como é que esses dois programas conversam? Como é que vocês trabalham juntos?
5: Perfeito. Então, a SPU fez um trabalho, um esforço muito grande para fazer um mapeamento de todos esses núcleos urbanos informais que existem em áreas da União, para poder fazer esse processo de regularização. Então, quais são as famílias que ocupam? Só que, e precisa para que isso aconteça, dos parceiros locais, dos estados e dos municípios, porque são eles que conseguem fazer o projeto de urbanização dessas áreas, o loteamento, mas isso tudo custa caro, né? É preciso fazer o georreferenciamento, é preciso um trabalho social com as famílias para fazer o cadastramento dessas famílias, e nem sempre os entes locais, os municípios têm, né, capacidade de gestão e capacidade financeira para fazer isso. Então, nessa parceria, o Ministério da Gestão e Inovação e o Ministério das Cidades conseguiram fazer uma parceria. O PAC Periferia Viva está investindo 200 milhões de reais para atender, nesse primeiro momento, 91 núcleos urbanos em 45 municípios. Foi isso que a gente anunciou ontem, né? Celebrou alguns desses contratos ontem. E essa parceria é inédita. É a primeira vez que esse recurso para titulação de famílias é destinado exclusivamente para áreas da União.
3: Quantos imóveis já foram repassados para o Imóvel da Gente e qual a expectativa de repasses até o fim do ano?
5: Ontem nós anunciamos, no balanço de maio de 2026, 1.804 imóveis destinados. E ontem, com as destinações de ontem, a gente já chegou a quase 1.900 imóveis. A expectativa é que até o final do ano a gente chegue a 2.000 imóveis, beneficiando aí em torno de 400 mil famílias em centenas de municípios em todos os estados brasileiros.
4: Muito bem, nós conversamos com a secretária de Patrimônio da União, Carolina Stuck. Muito obrigada, secretária, pela sua entrevista à Voz do Brasil.
5: Obrigada a vocês, boa noite.
3: O governo vai investir 160 milhões de reais para fortalecer a economia popular e solidária.
4: Esse modelo econômico tem como princípio a cooperação entre os trabalhadores e a solidariedade.
3: O resultado é uma remuneração mais justa, maior preocupação com o meio ambiente e o fortalecimento das redes locais de fornecimento.
6: Uma cadeia de produção que envolve 5 estados do país com foco na sustentabilidade. Esse é o trabalho da cooperativa Justa Trama, com sede em Porto Alegre, que comercializa itens de vestuário e artigos de enxoval, feitos com algodão agroecológico. Patrícia Ribas, costureira e diretora financeira da cooperativa, explica como é o processo de produção.
7: A plantação do algodão sai do estado do Ceará e do Rio Grande do Norte, vai para Pará de Minas, é feito fio, e o tecido vai para Porto Alegre, Rio Grande do Sul, onde é produzida as peças. Rondônia também está incluído, porque ela também faz parte com os adereços, botões de cascas de coco e produtos da Amazônia mesmo, né?
6: O dinheiro arrecadado no fim do ano é repartido entre todas as organizações que participam da cooperativa. Esse é um modelo de economia popular e solidária, forma coletiva de organização em que os trabalhadores se baseiam na cooperação e na solidariedade. Para fortalecer iniciativas como essa, o governo vai investir 160 milhões de reais. O anúncio foi feito nesta sexta-feira, durante o primeiro Festival Nacional de Economia Popular e Solidária, realizado no Rio de Janeiro, com apoio do Ministério do Trabalho e Emprego. Fernando Zamban, secretário nacional de Economia Popular e Solidária, explica a que esse dinheiro se destina.
8: Grande parte dos investimentos vem no apoio à melhoria da gestão dos empreendimentos, que é o grande problema, o grande gargalo identificado por esses empreendimentos. Outra parte é investimento, adquirir equipamentos, logística, para permitir que eles tenham mais condições de disputar licitações públicas, acesso ao mercado, colocar o produto no mercado convencional que nós encontramos nas prateleiras, ter produto da economia solidária também disponível para a população em geral.
6: Ainda durante o evento, foi assinada a portaria que institui o segundo Plano Nacional de Economia Solidária, principal instrumento de planejamento estratégico do setor. A carioca Maria Inês de Queiroz Calper faz questão de comprar itens artesanais e contribuir para a valorização de iniciativas ligadas à economia solidária.
9: Primeiro que eu acho mais belo, eu acho o preço mais justo e eu dou realmente o valor. Essa coisa do tempo, da dedicação, né, do físico da pessoa, debruçar sobre aquilo e fazer aquele trabalho manual, eu acho isso muito importante.
6: Hoje há cerca de 30 mil empreendimentos econômicos solidários no país, geralmente na área de artesanato e na produção de alimentos, sendo que a maior parte dessas organizações ainda atuam de maneira informal. Reportagem Natália Koslick.
4: Em uma entrevista à TV Brasil, da empresa Brasil de Comunicação, o diretor do Programa Nacional de Imunizações, Éder Gatti, explicou sobre a suspensão temporária da vacina contra a dengue do Butantan.
3: A ideia é estudar os casos junto ao Instituto e à Anvisa para identificar possíveis fatores de risco e orientar a população da forma mais segura possível.
4: Mais cedo, nós conversamos com a repórter Natália Koslick para entender o que houve e as providências que estão sendo tomadas. Boa noite, Natália. Vamos rememorar o que houve. A vacina começou a ser aplicada, foi suspensa essa semana, né? Conta pra gente.
6: Boa noite, Mariana, Luciano e ouvintes da Voz do Brasil. A vacina contra a dengue, desenvolvida pelo Instituto Butantan, passou por todos os estudos e testes necessários antes de ser disponibilizada à população. Ou seja, ela seguiu o processo normal das vacinas que são incorporadas para distribuição pelo Sistema Único de Saúde. O que acontece é que quando a escala foi ampliada, foram manifestados aqueles 42 casos de eventos raros divulgados pelo Ministério da Saúde no início da semana. E por isso a decisão pela suspensão temporária do imunizante. Agora esses casos vão ser avaliados individualmente para investigar o que houve com esses pacientes e possíveis fatores de risco que tenham interação com a vacina. Em entrevista à TV Brasil, o diretor do Programa Nacional de Imunizações, Éder Gatti, explicou como funciona esse processo.
10: A gente vai fazer um levantamento assim, quais foram os fatores de risco que levaram essas pessoas a desenvolverem esses agravos, considerando que a maioria, e a grande maioria, não desenvolveu. Porque, eventualmente, nessas investigações, a gente acaba identificando fatores de risco que permite a gente direcionar a vacina para um grupo e contraindicar para outro. Por exemplo, pode ser desde um uso de medicamento, pode ser desde uma doença que a pessoa tenha, pode ser até mesmo a idade dela. Tudo isso são coisas que a gente precisa avaliar com muito cuidado para tomar a melhor decisão e garantir a proteção da população. Quando a gente vacina em massa, os eventos muito raros aparecem, que foi justamente o que aconteceu.
6: Vale ressaltar que foram notificados 42 eventos em um universo de 500 mil pessoas que haviam sido vacinadas até o momento.
3: Natália, com essa suspensão, o que acontece com as doses do imunizante que já foram distribuídas aos estados e municípios?
6: Luciano, por enquanto essas doses ficam em stand-by, até que haja uma definição definitiva sobre essa análise, que está sendo desenvolvida em parceria com o Instituto Butantan e a Anvisa.
4: Agora, Natália, existe uma outra vacina contra a dengue, do laboratório Takeda, que também foi incorporada ao SUS e que já vinha sendo aplicada em crianças e adolescentes, né? Sei que deve ter muita gente preocupada com isso por aí. Muda alguma coisa no caso desse imunizante?
6: A princípio, não, Mariana. O diretor do Programa Nacional de Imunizações, Éder Gatti, explicou que no caso da vacina do laboratório japonês, não foram encontrados agravos.
10: A vacina do laboratório Takeda, que foi incorporada em 2024, nós já temos quase 9 milhões de pessoas vacinadas pelo SUS, de 10 a 14 anos, e nós fizemos a mesma avaliação com essa vacina e não encontramos nada semelhante até o momento. Então, a vacinação contra a dengue das crianças e dos adolescentes de 10 a 14 anos é feita com outra vacina, e essa outra vacina tem um bom perfil de segurança, uma vez feita conforme os protocolos do Ministério da Saúde.
3: Agora, como evitar que essa investigação acabe gerando desconfiança sobre a eficácia das vacinas em geral?
6: Pois é, Luciano, exatamente o contrário. Esse episódio deve ser interpretado de forma oposta na visão do diretor do Programa Nacional de Imunizações. Ele fez questão de ressaltar que todo esse processo da suspensão temporária deve reforçar a confiança das pessoas no trabalho de controle dos órgãos de saúde, já que foi o próprio governo que divulgou os casos e que prestou os esclarecimentos.
10: O Ministério deu toda a transparência para o que foi encontrado. Isso demonstra que as pessoas devem ter confiança no programa e confiança no Sistema Único de Saúde. Porque se nós encontrarmos qualquer problema em qualquer produto que é utilizado na população, nós seremos os primeiros a tomar providência e os

0: Brasil, como destacou o ministro da Educação, Leonardo Bacchini.
1: O Enem é muito importante porque é a principal ferramenta de acesso à educação superior no Brasil hoje. Com seu resultado do Enem, você pode acessar o SISU, ou seja, você pode ingressar nas universidades federais, em universidades estaduais, nas universidades públicas do Brasil. Você pode acessar o ProUni, você pode acessar o FIES e muitas universidades privadas também utilizam ao longo do ano a nota do Enem. E agora temos uma novidade, que as universidades federais também, no meio do ano, têm o SISU+, que aproveita também as notas do Enem. Com isso, sua vida muda.
2: As inscrições devem ser realizadas na página do participante, no endereço enem.inep.gov.br/participante.
0: Lembrando que os estudantes concluintes do ensino médio da rede pública também devem acessar esse mesmo endereço para confirmar a participação no Enem e complementar as informações necessárias.
2: A inflação desacelerou no mês de maio, com índice de 0,58% contra 0,67% no mês de abril.
0: De acordo com o Instituto Brasileiro de Geografia e Estatística, os maiores impactos foram dos grupos alimentos e bebidas, seguidos por habitação, cuidados pessoais e energia elétrica.
2: Em 2026, até maio, a inflação é de 3,20%. E nos últimos 12 meses, a alta no custo de vida é de 4,72%.
0: O próximo lote de restituição do Imposto de Renda de Pessoa Física será pago em 30 de junho.
2: Os demais créditos serão programados para 31 de julho e 31 de agosto.
0: O primeiro lote foi pago em 29 de maio e somou 16 bilhões de reais.
2: Entre as novidades desse ano está o cashback, destinado a contribuintes com direito à restituição, que não estavam obrigados a apresentar a declaração referente a 2024.
0: Nesses casos, a Receita Federal vai elaborar uma declaração no modelo simplificado.
2: O pagamento desse lote será feito em 15 de julho.
0: E essas foram as notícias do Governo do Brasil.
2: Uma realização da Secretaria de Comunicação Social da Presidência da República.
0: Com produção da Empresa Brasil de Comunicação.
2: E agora com as notícias do Poder Judiciário e do Congresso Nacional. Boa noite, um bom fim de semana.
0: A gente volta na segunda-feira. Boa noite, até lá.
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5: STF determina ajustes no plano de reestruturação da CVM.
6: No dia de combate ao trabalho infantil, TST destaca a campanha Vida de Aprendiz.
5: Para o STJ, comprador de imóvel tem legitimidade para exigir obras em áreas comuns.
6: Boa noite, eu sou Marcela Luiza.
5: E eu sou Walter Lima.
6: O Supremo Tribunal Federal determina novas medidas para reforçar a atuação da Comissão de Valores Mobiliários, órgão responsável pela fiscalização do mercado de capitais brasileiro.
5: A decisão é do ministro Flávio Dino, relator do caso no STF. Judite Aragão.
7: O ministro reconheceu avanços nas medidas voltadas à modernização tecnológica da Comissão de Valores Mobiliários, como o uso de inteligência artificial, a integração de bases de dados e a ampliação da cooperação entre órgãos de fiscalização. Mas considerou insuficientes as propostas relacionadas ao aumento da produtividade e à recomposição do quadro de pessoal da autarquia. Na decisão, Flávio Dino rejeitou a meta apresentada pela União de reduzir em apenas 20% o estoque de processos administrativos em tramitação. O ministro considerou o índice incompatível com a gravidade da crise e determinou a apresentação de novas metas para acelerar a análise e o julgamento dos casos.
6: Hoje, 12 de junho, é o Dia Mundial de Combate ao Trabalho Infantil.
5: Para marcar essa data, a Justiça do Trabalho criou a campanha nacional Vida de Aprendiz. Começar certo faz toda a diferença, que está sendo promovida durante todo o mês. Larissa Batista.
8: O foco do TST tem sido converter esse tipo de ação irregular em vagas de jovem aprendiz, garantindo proteção legal, remuneração e a permanência na sala de aula. Os dados mais recentes do IBGE mostram que o país tem mais de 1 milhão e 650 mil crianças e adolescentes entre 5 e 17 anos em situação de trabalho infantil. Alguns são submetidos às piores formas de exploração, que envolvem graves riscos à saúde e à segurança.
6: Comprador de imóvel pode ajuizar ação individual para exigir obras de infraestrutura.

0: pintura em áreas comuns do condomínio.
1: Para o STJ, não é necessária a ação coletiva dos condôminos. Fátima Uchoa.
2: O comprador de um lote ajuizou ação contra a construtora responsável pelo loteamento, pedindo a conclusão de obras de infraestrutura nas áreas comuns que estavam atrasadas. A Justiça de Goiás condenou a empresa a finalizar as obras e aplicou multa contratual pelo atraso na entrega. A terceira turma do STJ manteve a determinação. Segundo a relatora ministra Nancy Andrighi, embora a conclusão das obras prometidas em contrato seja um direito coletivo de todos os proprietários, o descumprimento também atinge diretamente a esfera particular de cada um, o que permite a atuação individual na justiça.
0: Ministro Cássio Nunes Marques completa um mês na presidência do Tribunal Superior Eleitoral.
1: Defesa da urna eletrônica e do voto livre marcam o primeiro mês de gestão. Fábio Ruas.
3: O ministro Cássio Nunes Marques tem uma agenda marcada pela defesa da democracia, inclusão, fortalecimento da confiança no sistema eletrônico de votação e pela preparação para as eleições 2026. Outro foco da gestão é o enfrentamento da desinformação e do uso indevido da inteligência artificial.
0: Justiça Federal determina medidas para garantir serviços de saúde em reservas extrativistas no Amazonas.
1: Decisão atende a pedido do Ministério Público Federal, Sabrine Menezes.
4: Segundo as investigações, as Resex Ituxi e Médio Rio Purus, localizadas em Lábrea, abrigam diversas comunidades tradicionais que enfrentam dificuldades de acesso aos serviços de saúde devido à localização e às peculiaridades da região. Com a decisão, a União e o município devem apresentar, em até 30 dias, medidas para garantir transporte de emergência e atendimento médico para as comunidades. Caso não cumpram as determinações, União e município podem ser multados em R$5.000 por dia.
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0: Uma boa noite.
1: Bom fim de semana e até segunda-feira.
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1: Eu sou Humberto Pinheiro e estes são os destaques de hoje do Jornal do Senado, que começa agora. Projeto aprovado no Senado amplia a proteção à honra e à privacidade das pessoas. Trabalhadores da safra não poderão acumular salário e benefícios sociais. Proposta pode facilitar a quitação de dívidas entre contribuintes e o poder público. Boa noite. Uma proposta que restringe a divulgação de imagens de vítimas de crimes ou acidentes avançou no Senado. O projeto foi aprovado pela Comissão de Constituição e Justiça e segue agora para análise do plenário. A medida prevê limites para a divulgação e o compartilhamento de imagens que possam expor a dignidade das vítimas e de seus familiares. Repórter Pedro Pincer.
2: O texto altera o Código Civil para prever que o registro ou a divulgação de imagens de vítimas de crimes ou acidentes e de cadáveres poderão ser proibidos quando atingirem a honra da pessoa retratada ou tiverem finalidade comercial. Atualmente, a legislação já prevê restrições para a divulgação de escritos e imagens de uma pessoa nessas situações. O relator, senador Marcelo Castro, do MDB do Piauí, falou sobre o fato que motivou a apresentação do projeto.
3: Foi um acidente que aconteceu com a cantora Marília e compositora Marília Mendonça, que foi filmada a imagem dela, foi divulgado. Isso causou um grande trauma e esse projeto visa exatamente a proteger essas imagens de pessoas que são vítimas de acidente ou de violência.
2: O texto alternativo de Marcelo Castro altera ainda a pena prevista no texto original. Em vez de reclusão, a punição passa a ser de detenção de 6 meses a 2 anos e multa. A proposta segue agora para o plenário.
1: A criação da Universidade Federal do Xingu, no Pará, avançou no Senado. A Comissão de Educação aprovou o projeto que institui a UFX, com sede no município de Altamira. A Universidade Federal do Xingu deverá atender cerca de 430 mil moradores de municípios da região da Transamazônica e das bacias dos rios Xingu e Tapajós. Mais informações com o repórter Rodrigo Rezende.
4: A Comissão de Educação do Senado aprovou a criação da Universidade Federal do Xingu, a UFX. Pela proposta, a nova instituição, com sede em Altamira, será criada a partir do desmembramento da Universidade Federal do Pará. A relatora do projeto, senadora professora Dorinha Seabra, do União do Tocantins, destacou que a presença de uma universidade federal modifica o cenário social da região de instalação.
5: A implantação de uma instituição autônoma com capacidade em pesquisa e extensão contribui sensivelmente para a transformação da realidade social e econômica do seu entorno.
4: O senador Zequinha Marinho, do Podemos do Pará, afirmou que o funcionamento de uma universidade federal em Altamira irá contribuir muito para uma região que fica centenas de quilômetros afastada da capital, Belém.
6: A cidade de Altamira, que é o principal polo da Transamazônica, é em torno de 850 quilômetros. Então, há um vazio nessa região da presença da universidade pública para preencher esse espaço, atendendo não só a cidade de Altamira, que já é, digamos, a sede da extensão da UFPA lá, e faz um trabalho extraordinário. Mas não tem pernas para atingir os municípios do Xingu, né?
4: A proposta, que foi apresentada pelo então senador Paulo Rocha, do PT do Pará, será analisada agora pela Câmara dos Deputados.
1: O senador Rogério Marinho, do PL do Rio Grande do Norte, criticou a condução da política econômica do governo federal e afirmou que o crescimento dos gastos públicos tem provocado o aumento da dívida do país. Segundo o parlamentar, a situação fiscal brasileira se deteriorou nos últimos anos e poderá gerar impactos negativos para as próximas gerações. O senador comparou os indicadores econômicos atuais aos registrados durante a gestão do ex-presidente Jair Bolsonaro. Para Marinho, o aumento das despesas públicas é resultado da criação de novos tributos. O parlamentar também citou projeções da instituição fiscal independente sobre a relação entre dívida pública e Produto Interno Bruto, o PIB.
7: Nós sabemos que ao final deste período, a dívida, relação dívida-PIB, que era 71 pontos percentuais, segundo o IFE, que é a nossa instituição fiscal independente aqui do Senado da República, baterá 84 pontos percentuais. significa que os brasileiros vão herdar uma herança maldita do governo do PT.
1: Trabalhadores rurais contratados por safra não poderão acumular o salário com benefícios sociais. O governo federal vetou integralmente o projeto aprovado pelo Congresso que autorizava a manutenção desses benefícios durante a contratação temporária no campo. A proposta tinha como objetivo estimular a contratação de mão de obra sazonal na agricultura sem a perda de programas sociais. Com o veto, a decisão agora será analisada pelo Congresso Nacional, que poderá manter ou derrubar o veto. Repórter Marcela Cunha.
8: A proposta determinava que o salário recebido em atividades de plantio e colheita não entrasse no cálculo da renda familiar usado para conceder ou manter benefícios sociais como Bolsa Família. Na justificativa do veto, o governo afirmou que a proposta é inconstitucional e criaria uma despesa obrigatória e permanente sem estimativa do impacto financeiro. Mas o relator do projeto, o senador Jaime Bagatoli, do PL de Rondônia, argumentou que a dificuldade de contratar trabalhadores já provoca perdas em diferentes culturas e regiões do país.
9: O pessoal da Bahia está de joelho por não ter mão de obra. Está se perdendo manga, cacau, uva e ninguém pode fazer essa contratação sem carteira assinada.
8: Pelo texto aprovado no Senado, o trabalhador poderia aceitar o emprego formal durante a safra sem perder imediatamente o benefício. O veto ainda será analisado em uma sessão conjunta do Congresso Nacional.
1: Já o senador Lucas Barreto, do PSD do Amapá, defendeu o avanço da exploração de petróleo e gás na margem equatorial, faixa litorânea que se estende do Amapá ao Rio Grande do Norte. Segundo o parlamentar, a atividade pode representar uma oportunidade para reduzir desigualdades históricas na Amazônia e impulsionar o desenvolvimento econômico do estado que ele representa. E o Senado deve analisar um projeto de lei que permite a utilização de créditos e direitos creditórios para quitar dívidas entre a União, estados e municípios e contribuintes. A medida pretende dar mais eficiência à gestão de créditos públicos e facilitar a solução de pendências financeiras entre o poder público e os contribuintes. Repórter Alexandre Campos.
10: O mecanismo previsto no projeto é simples. O particular, pessoa física ou jurídica que tiver um direito líquido e certo para receber da União como precatório federal ou crédito de tributo federal reconhecido, poderá receber autorização federal para usá-lo para quitar ou amortizar uma dívida que tem com estados, Distrito Federal ou municípios. As prefeituras e os governos estaduais, por sua vez, poderão usar esses créditos dos particulares para pagarem ou reduzirem suas dívidas com o governo federal. Essa triangulação, segundo o autor do projeto, o senador Alan Rick, do Republicanos do Acre, vai facilitar o pagamento de dívidas.
11: A ideia é dar utilidade econômica a créditos que já existem e permitir que eles sejam usados para resolver passivos públicos de forma mais eficiente.
10: Alan Rick lembrou ainda que os estados, o Distrito Federal e os municípios poderão limitar o uso desse mecanismo, considerando os contribuintes que dificilmente pagariam suas dívidas com esses entes.
1: Com trabalhos técnicos de Josivaldo Souza, o Jornal do Senado fica por aqui. Acompanhe agora as notícias do Tribunal de Contas da União e da Câmara dos Deputados. Boa noite e bom fim de semana.
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13: O Tribunal de Contas da União avaliou o sistema de concessão automática de benefícios do Instituto Nacional de Seguridade Social, o INSS. A ferramenta foi criada para agilizar a análise dos pedidos e reduzir o tempo de espera dos segurados. A fiscalização apontou avanços na automação, mas também que os resultados esperados ainda não foram alcançados. Um dos problemas é que a fila de espera e o tempo de análise continuam sendo desafios para o INSS. A auditoria identificou o uso de sistemas antigos, falta de pessoal e dificuldades para ampliar o número de benefícios concedidos de forma automática. O TCU fez recomendações para aumentar a segurança das análises automáticas e melhorar o atendimento ao cidadão. Saiba mais em tcu.gov.br.
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15: Câmara facilita o acesso de garis ao banheiro durante o período de serviço.
16: Projeto que proíbe atenuante em crimes de violência sexual vai a plenário.
15: Salvador poderá ser a sede simbólica do governo federal no dia 2 de julho.
16: Boa noite. Os deputados aprovaram um projeto que transfere simbolicamente a sede do governo federal para Salvador no dia 2 de julho. Agora o texto será analisado pelo Senado, como informa a repórter Daniele Lessa.
17: A Câmara dos Deputados aprovou o projeto que estabelece a transferência simbólica e temporária da sede do governo federal para a cidade de Salvador, capital da Bahia, no dia 2 de julho de cada ano. O 2 de julho é o principal feriado estadual da Bahia, celebrando a consolidação da independência do Brasil com a expulsão definitiva das tropas portuguesas de Salvador em 1823, em lutas que tiveram a participação de figuras históricas como Maria Quitéria, jovem que se disfarçou de homem, ingressou no exército para lutar pela independência, mostrando grande habilidade no combate. Pelo texto aprovado, apresentado pelo deputado Léo Prates, da Bahia, a sede do governo federal será transferida simbolicamente para Salvador nessa data, em homenagem às celebrações da independência. A medida terá caráter simbólico e não interrompe o funcionamento normal das instituições em Brasília. Relator da proposta, o deputado Gabriel Nunes, do PSD baiano, destacou que a independência brasileira não se limitou a um único episódio, tendo a Bahia um papel central nesse processo, especialmente no Recôncavo Baiano, que serviu como base de organização das forças que lutaram contra o domínio português após a proclamação da independência em 7 de setembro.
18: Naturalmente, o 7 de setembro de 1822 é de grande valia, de grande importância, representa o grito de independência do nosso país, mas ainda havia grande dificuldade na consolidação em diversas localidades e nosso Estado teve um papel preponderante para essa consolidação, principalmente no nosso Recôncavo Baiano.
17: O deputado Kim Kataguiri, do Missão de São Paulo, se manifestou contra a votação do projeto, argumentando que existem temas de maior relevância para serem aprovados no plenário da Câmara.
19: Está muito caro o Congresso para fazer esse trabalho, para ficar decidindo sobre esse tipo de pauta. Sinceramente, vossas excelências acham que não há matéria mais importante, que essa é a prioridade para ser levada para o plenário? Que não poderia aprovar numa comissão?
17: O projeto que estabelece a transferência simbólica da sede do governo federal para Salvador no dia 2 de julho agora será analisado pelo Senado. Da Rádio Câmara de Brasília, Daniele Lessa.
14: Direitos Humanos.
15: Clarissa Tércio, do PP de Pernambuco, critica a participação de crianças na última edição da Parada do Orgulho LGBT+, em São Paulo. A parlamentar argumenta que o evento possui conteúdo estritamente adulto e inadequado para menores de idade.
16: Segundo Clarissa Tércio, a infância está sendo utilizada como instrumento de militância ideológica por meio de financiamento público a entidades do setor. A deputada também acusa políticos da esquerda de realizar campanha eleitoral antecipada no evento.
14: Segurança Pública.
15: Os deputados aprovaram um projeto que proíbe atenuantes em crimes de violência sexual. Saiba mais sobre a proposta que está pronta para entrar na pauta do plenário na reportagem de Maria Neves.
20: A Comissão de Constituição e Justiça aprovou o projeto da deputada Laura Carneiro, do PSD do Rio de Janeiro, que proíbe a redução de pena para crimes sexuais, independente da idade do agressor. A proposta também veda a diminuição do prazo de prescrição de crimes de natureza sexual. O projeto ainda será votado pelo plenário. Atualmente, a legislação determina que nos casos de violência sexual cometidos por menores de 21 anos no momento da agressão e de maiores de 70 anos quando for proferida a sentença, a pena pode ser reduzida à metade. O tempo de prescrição também cai pela metade nessas mesmas circunstâncias. Uma lei que entrou em vigor no ano passado, também sugerida por Laura Carneiro, proíbe a redução de pena e de prazo de prescrição caso a vítima de violência sexual seja mulher. O objetivo do projeto aprovado é estender essa vedação a todos os crimes sexuais. O relator, deputado Ricardo Aires, do Republicanos do Tocantins, afirma que, embora a violência sexual afete na grande maioria dos casos mulheres e meninas, homens e meninos também podem ser vítimas e merecem igual proteção do Estado.
0: Nós vemos uma escalada no país de crimes sexuais. Acontece cotidianamente fatos lamentáveis, de maneira que, ao tirarmos das circunstâncias de atuação, de atenuação de pena e também no que diz respeito à redução dos prazos prescricionais, os praticantes desses crimes, nós vamos estar, de certa forma, colaborando com uma justiça que seja eficiente, que seja célere.
20: Com a mudança, todos os agressores sexuais ficarão sujeitos ao cumprimento integral da pena. O aumento do prazo de prescrição do crime também é importante, como explica Ricardo Aires, porque a justiça passa a ter mais tempo para investigar os casos. Da Rádio Câmara de Brasília, Maria Neves.
16: Ottoni de Paula, do PSD do Rio de Janeiro, apresentou o projeto que prevê o aumento das penas para crimes contra a dignidade sexual de crianças e adolescentes quando praticados por ministros religiosos ou pessoas que exerçam funções equivalentes.
15: O deputado entende que a posição de liderança espiritual aumenta a gravidade dos delitos por causa da relação de confiança estabelecida com as vítimas e suas famílias. Para Ottoni de Paula, é necessário adotar punições mais rigorosas para coibir esse tipo de violência.
16: Dr. Jaziel, do PL do Ceará, celebra o avanço da proposta que reduz a maioridade penal para 16 anos. No entendimento do deputado, a medida atende a um clamor da sociedade que quer o combate à impunidade.
15: De acordo com o Dr. Jaziel, a legislação atual serve de proteção para criminosos que atuam a serviço de facções, valendo-se da menoridade. O parlamentar espera que a matéria avance com urgência na comissão especial e no plenário da Câmara.
14: Meio Ambiente.
16: Chico Alencar, do PSOL do Rio de Janeiro, denuncia ameaças sofridas por moradores da Serra da Chapadinha, na Bahia, que atuam na defesa do meio ambiente. Ele alega que as vítimas enfrentam intimidações relacionadas à especulação imobiliária e à exploração mineral.
15: O parlamentar cobra providências das autoridades para garantir a segurança dos defensores socioambientais e a preservação da área ameaçada. Chico Alencar afirma que vai acompanhar o caso para assegurar a proteção das pessoas envolvidas e dos direitos das comunidades locais.
14: Educação.
16: Proposta regulamenta o uso de uma terapia específica para o acompanhamento de pessoas com autismo. A repórter Sofia Peçanha tem os detalhes da regulamentação que está sendo analisada pelas comissões da Câmara.
21: A Comissão do Trabalho aprovou o projeto que estabelece critérios para a utilização da terapia baseada na análise do comportamento aplicada, conhecida como ABA. A proposta busca regulamentar a atuação de profissionais da saúde e da educação que utilizam a técnica, principalmente no acompanhamento de pessoas com transtorno do espectro autista. O objetivo é desenvolver habilidades de comunicação, socialização e autonomia, garantindo mais segurança e qualidade no atendimento, como afirma a deputada Flávia Moraes, relatora na comissão.
22: E a intenção do projeto é justamente regulamentar, criar critérios, definir nível de qualificação, de capacitação para que os profissionais apliquem essa técnica. Porque, na verdade, no meio disso a gente tem aqueles que não estão preparados e pela falta de conhecimento, de preparo, acaba comprometendo. Ao invés de ajudar, compromete aí a saúde, o desenvolvimento dessa criança, dessa pessoa.
21: A ABA é uma abordagem baseada na ciência do comportamento, que utiliza métodos estruturados e reforço positivo para estimular o aprendizado e a adaptação do paciente. Pelo texto, a terapia poderá ser aplicada por profissionais das áreas de saúde e educação, desde que sejam graduados ou pós-graduados em análise do comportamento aplicada. Segundo a relatora, a definição de critérios mínimos de formação é essencial para evitar atendimentos inadequados e proteger os pacientes.
22: Então, por isso, a necessidade da definição aí, desses critérios, das exigências de escolaridade, formação para esse profissional, para que a gente possa garantir mais segurança nesse tratamento, na aplicação dessa terapia.
21: A proposta também prevê que estagiários e acompanhantes terapêuticos atuem sob supervisão de profissionais qualificados. A expectativa, segundo Flávia Moraes, é ampliar o acesso ao tratamento em todo o país, com mais profissionais capacitados e maior cobertura nos municípios. Para ser aprovado, o projeto que estabelece critérios para a utilização da terapia baseada na análise do comportamento aplicada precisa ser analisado por mais 3 comissões, seguindo agora para a Comissão de Educação. Da Rádio Câmara de Brasília, Sofia Peçanha.
2: Justiça.
15: Adriana Ventura, do Novo de São Paulo, defende decreto legislativo contra medidas federais que regulam as redes. A deputada classifica os normativos do Executivo como censura explícita e tentativa de cerceamento à liberdade de expressão e da imprensa.
16: Adriana Ventura também sugere a votação da proposta que acaba com o foro privilegiado. A parlamentar defende que todos os cidadãos e autoridades respondam sob as mesmas regras da justiça comum.
15: Na opinião de Raimond, do PT do Rio de Janeiro, as denúncias sobre uma suposta operação financeira ilegal envolvendo o filme sobre a biografia de Jair Bolsonaro aumentaram a rejeição à família. Segundo ele, os recursos para o filme seriam de fundo de previdência dos servidores fluminenses.
16: Para Raimond, as acusações configuram crime de evasão de divisas e ato de lesa pátria, agravados pelo envio de relatórios confidenciais do país ao autoridades estrangeiras. Ele pede que a Procuradoria-Geral da República adote medidas severas diante desses fatos.
2: Eleições.
15: Bom, Gás, do PT do Rio Grande do Sul, questiona a decisão do Tribunal Superior Eleitoral que suspendeu a divulgação de uma pesquisa de opinião sobre a eleição para a presidência da República. O parlamentar menciona que entidades do setor consideram a suspensão inconstitucional.
16: Bongás explica que o levantamento abordava a reação popular diante de denúncias de repasses financeiros milionários envolvendo o Banco Master e o filme sobre Jair Bolsonaro. Para ele, as investigações sobre a suposta fraude financeira desgastaram a imagem da oposição.
2: Economia.
15: O prazo de responsabilidade de construtoras por imóveis entregues pode aumentar. É o que prevê projeto em debate no Congresso, como informa o repórter Luiz Cláudio Canuto.
3: O prazo de responsabilidade das empreiteiras por obras entregues pode aumentar, beneficiando os proprietários de imóveis. É o que prevê uma proposta em discussão no Congresso. O texto já foi aprovado pela Câmara e aguarda a votação no Senado. Pelo projeto aprovado até o momento, o Código Civil será alterado de forma a ser ampliado de 5 para 10 anos o prazo máximo em que o empreiteiro é responsável pela segurança e estabilidade das obras. Os prazos de garantia deverão variar conforme o tipo de defeito encontrado na obra e começarão a valer a partir da entrega do imóvel, da conclusão da obra ou da emissão do auto de conclusão, o que ocorrer primeiro. O relator do projeto na Comissão de Constituição e Justiça da Câmara, deputado Toninho Vantcher, do PP do Paraná, propôs diferenciar os vícios e defeitos encontrados a fim de estabelecer prazos de garantia e prescrição diferentes, seguindo o modelo do direito espanhol. O prazo aumenta de 5 para 10 anos para problemas na estrutura ou na fundação que comprometam a segurança da construção. Aumenta de 3 para 5 anos para defeitos em partes da obra ou nas instalações que impeçam o uso do imóvel. E de 1 para 2 anos para defeitos de acabamento, como pintura, pisos e equipamentos instalados. Toninho Vantcher explica o alcance do projeto.
5: Ele vem trazer uma segurança maior para quem compra um imóvel. Você que vai comprar um imóvel, você vai ter uma garantia de 10 anos da estrutura, né, que é aplicada para você construir uma casa. Então, hoje é 5 anos, então você vai ter 10 anos se acontecer algum problema, algum episódio por falha da construção, você tem direito de recorrer e a empresa tem que sanar esse erro. E nós relatamos esse projeto e fizemos realmente um relatório que atende o interesse tanto das construtoras como também daquele que compra o imóvel. aquele que compra, ele tem que ter certeza que está comprando um imóvel em condições. E para isso ele terá 10 anos para poder reclamar caso ocorra alguma falha construtiva do imóvel.
3: O texto também prevê o direito do proprietário de pedir o cancelamento do contrato dentro do prazo de um ano, a partir do início da garantia. Mesmo nesses casos, o empreiteiro continua responsável pelos consertos durante o período de garantia. Por outro lado, a proposta aprovada na Câmara estabelece que a construtora ou o empreiteiro não será responsável se o imóvel não receber manutenção adequada ou forem feitas reformas que mudem a estrutura original da construção. O projeto foi apresentado pelo deputado Celso Russomano, do Republicanos de São Paulo. Para virar lei, precisa ser aprovado pela Câmara e pelo Senado. Da Rádio Câmara de Brasília, Luiz Cláudio Canuto.
4: Relações Exteriores.
16: Jandira Fegali, do PCdoB do Rio de Janeiro, relata os resultados de uma missão nos Estados Unidos para tratar de economia e segurança nacional. A deputada cita a entrega de documentos contrários à imposição de tarifas comerciais contra o Brasil e em defesa da soberania do PIX.
15: Jandira Fegali acrescenta que a comitiva também pediu a investigação de uma suposta lavagem de dinheiro envolvendo empresários e membros da família Bolsonaro. Ela informa que foram apresentadas provas de remessas financeiras irregulares destinadas a um fundo no Texas.
4: Trabalho.
16: A Câmara aprovou proposta que facilita o acesso de garis ao banheiro durante o serviço. O repórter José Carlos Oliveira explica como isso será feito.
6: As comissões da Câmara dos Deputados aprovaram um projeto de lei que garante ao trabalhador que exerce suas atividades ao ar livre o acesso gratuito a banheiros durante o serviço. A medida beneficia, por exemplo, os garis e os jardineiros. A proposta partiu do deputado Gilberto Abramos, do Republicanos de Minas Gerais, e prevê que o empregador cumpra a medida por meio da instalação de banheiros químicos nos locais de trabalho ao ar livre, ou faça parceria com outros empreendimentos que tenham banheiros disponíveis. O texto também garante o acesso desses trabalhadores a banheiros instalados em prédios públicos e privados. O relator na Comissão do Trabalho, o deputado Sérgio Silva, do Republicanos de Pernambuco, regulamentou esse ponto.
7: A legislação brasileira deve criar condições para o trabalho de todos que sejam dignos. Em relação aos estabelecimentos comerciais, como esses estabelecimentos são privados, entendemos que é necessário que o acesso seja condicionado às exigências próprias do estabelecimento, porque a entrada de pessoas traz questões relativas à segurança e à retribuição pelo uso do espaço.
6: O deputado Sérgio Silva explica agora o acesso aos prédios públicos.
7: Quanto aos prédios de órgãos públicos, deve ser observado as condições de acesso ao prédio, como a emissão de identificação, por exemplo. No mais, pretendemos incorporar ao projeto a previsão de que o próprio empregador deva articular na gestão do seu empreendimento forma de assegurar que os trabalhadores tenham acesso às instalações sanitárias.
6: Outra alteração do relator foi garantir a inclusão dessas regras na CLT, Consolidação das Leis do Trabalho. O texto também foi aprovado na Comissão de Constituição e Justiça e segue para análise do Senado, sem necessidade de votação no plenário da Câmara. Da Rádio Câmara de Brasília, José Carlos Oliveira.
4: Transportes.
15: Beto Preto, do PSD do Paraná, informa a criação de uma subcomissão para acompanhar o fim da concessão da Malha Ferroviária Sul, prevista para 2027. Ele acredita que o tema exige ampla discussão diante dos impactos para os municípios atravessados pelos trilhos.
16: Beto Preto defende o debate de alternativas que ampliem a segurança nas passagens de nível e melhorem a convivência entre a operação ferroviária e o trânsito urbano. Ele diz que é preciso construir soluções que atendam tanto à população quanto à logística do transporte ferroviário.
15: Cobalcini, do MDB, defende a concessão de importantes rodovias federais em Santa Catarina como alternativa para acelerar investimentos em infraestrutura. Na visão do deputado, a falta de recursos públicos tem dificultado a execução de obras estratégicas para o Estado.
16: Cobalcini afirma que a duplicação de trechos, como as BRs 282, 470 e 153, são fundamentais para melhorar a segurança nas estradas e garantir mais eficiência no escoamento da produção catarinense rumo aos portos da região.
15: Termina agora o jornal Câmara dos Deputados, produzido pela Rádio Câmara, com trabalhos técnicos de Wellington Teles e apresentação de Luciana Vieira e Ana Raquel Macedo. Boa noite.
16: A Voz do Brasil está de volta na segunda-feira. Uma boa noite e um bom fim de semana.
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6: Você sabia?
7: Falamos agora sobre as 7 maravilhas do mundo moderno. Machu Picchu é uma cidade inca escondida a 2.430 metros de altitude nos Andes peruanos. Construída no século XV, foi redescoberta em 1911 e é famosa por sua arquitetura sofisticada e sistema avançado de drenagem. Nunca conquistada pelos espanhóis, a cidade mantém-se praticamente intacta, oferecendo uma janela para a vida e cultura dos incas. Hoje é patrimônio da humanidade e um dos destinos mais visitados da América do Sul.
6: E essa informação, você já sabia?
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0: 10 horas.
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2: 10 e 11.
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2: Tem.
1: E tá gelada?
2: Tá.

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1: 10h33.
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1: 10h38.
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5: 11 e 8
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0: Deu, hein? Thalita Mel.
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5: 11:32.
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1: 11:45.
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4: 11:58.
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3: Meia-noite, 27.
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1: Meia-noite 42.
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5: Meia-noite, 59.
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1: 1h14.
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2: 1h30.
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2: 1h43.
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3: 2:02.
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3: 2:31
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1: 2h45.
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3: 3 e 3.
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1: 3:18.
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3: 3:30.
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1: 3h44.
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1: Alô? Sim, aqui é dos Garotos de Ouro. Não, é pra você, Victor.
2: Ah, não, de novo? Eu não acredito.

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3: 4 e 3.
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6: 4h36.
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0: Rezemos com devoção a coroa das sete dores da Virgem Maria. Em nome do Pai, do Filho e do Espírito Santo. Amém. Nós vos louvamos e vos bendizemos, Senhor, porque associastes a Virgem Maria à obra da salvação. Contemplamos a vossa dor, ó Maria, para seguir-vos no caminho da fé. Creio em Deus Pai Todo-Poderoso, Criador do céu e da terra, e em Jesus Cristo, seu único Filho, nosso Senhor, que foi concebido pelo poder do Espírito Santo. Nasceu da Virgem Maria, padeceu sob Pôncio Pilatos, foi crucificado, morto e sepultado, desceu à mansão dos mortos, ressuscitou ao terceiro dia, subiu aos céus, está sentado à direita de Deus Pai Todo-Poderoso, de onde há de vir julgar os vivos e os mortos. Creio no Espírito Santo, na Santa Igreja Católica, na comunhão dos santos, na remissão dos pecados, na ressurreição da carne. Amém.
1: Pai nosso que estás no céu, santificado seja o vosso nome. Venha a nós ao vosso reino. Seja feita a vossa vontade, assim na terra como no céu. O pão nosso de cada dia nos dai hoje. Perdoai as nossas ofensas, assim como nós perdoamos a quem nos tenha ofendido. E não nos deixeis cair em tentação, mas livrai-nos do mal. Amém.
2: Ave Maria, cheia de graça, o Senhor é convosco. Bendita sois vós entre as mulheres. Bendito é o fruto em vosso ventre, Jesus. Santa Maria, Mãe de Deus, rogai por nós, os pecadores, agora e na hora da nossa morte. Amém. Ave Maria, cheia de graça, o Senhor é convosco. Bendita sois vós entre as mulheres, bendito é o fruto em vosso ventre, Jesus. Santa Maria, Mãe de Deus, rogai por nós, os pecadores, agora e na hora da nossa morte. Amém. Ave Maria, cheia de graça, o Senhor é convosco. Bendita sois vós entre as mulheres, bendito é o fruto em vosso ventre, Jesus. Santa Maria, Mãe de Deus, rogai por nós, os pecadores, agora e na hora da nossa morte. Amém.
3: Contemplamos a memória das dores de Maria. Primeira dor. Maria acolhe com fé a profecia de Simeão. Simeão os abençoou e disse a Maria, sua mãe: eis que este menino está destinado a ser ocasião de queda e elevação de muitos em Israel e sinal de contradição. Quanto a ti, uma espada te transpassará a alma. Lucas capítulo 2, versículos 34 e 35.
1: Pai nosso que estás no céu, santificado seja o vosso nome. Venha a nós ao vosso reino. Seja feita a vossa vontade, assim na terra como no céu. O pão nosso de cada dia nos dai hoje. Perdoai as nossas ofensas, assim como nós perdoamos a quem nos tenha ofendido. E não nos deixeis cair em tentação, mas livrai-nos do mal. Amém.
2: Ave Maria, cheia de graça, o Senhor é convosco. Bendita sois vós entre as mulheres. Bendito é o fruto em vosso ventre, Jesus. Santa Maria, Mãe de Deus, rogai por nós, os pecadores, agora e na hora da nossa morte. Amém. Ave Maria, cheia de graça, o Senhor é convosco. Bendita sois vós entre as mulheres, bendito é o fruto em vosso ventre, Jesus. Santa Maria, Mãe de Deus, rogai por nós, os pecadores, agora e na hora da nossa morte. Amém. Ave Maria, cheia de graça, o Senhor é convosco. Bendita sois vós entre as mulheres, bendito é o fruto em vosso ventre, Jesus. Santa Maria, Mãe de Deus, rogai por nós, os pecadores, agora e na hora da nossa morte. Amém. Ave Maria, cheia de graça, o Senhor é convosco. Bendita sois vós entre as mulheres, bendito é o fruto em vosso ventre, Jesus. Santa Maria, Mãe de Deus, rogai por nós, os pecadores, agora e na hora da nossa morte. Amém. Ave Maria, cheia de graça, o Senhor é convosco. Bendita sois vós entre as mulheres, bendito é o fruto em vosso ventre, Jesus. Santa Maria, Mãe de Deus, rogai por nós, os pecadores, agora e na hora da nossa morte. Amém. Ave Maria, cheia de graça, o Senhor é convosco. Bendita sois vós entre as mulheres, bendito é o fruto em vosso ventre, Jesus. Santa Maria, Mãe de Deus, rogai por nós, os pecadores, agora e na hora da nossa morte. Amém. Ave Maria, cheia de graça, o Senhor é convosco. Bendita sois vós entre as mulheres, bendito é o fruto em vosso ventre, Jesus. Santa Maria, Mãe de Deus, rogai por nós, os pecadores, agora e na hora da nossa morte. Amém.
3: Segunda dor. Maria foge para o Egito com Jesus e José. O anjo do Senhor apareceu em sonho a José e disse: levanta canta: toma o menino e a mãe, foge para o Egito e fica lá até que te avise, pois Herodes vai procurar o menino para matá-lo. Levantando-se, José tomou o menino e a mãe e partiu para o Egito. Mateus capítulo 2, versículos 13 a 14.
1: Pai nosso que estás no céu, santificado seja o vosso nome. Venha a nós ao vosso reino. Seja feita a vossa vontade, assim na terra como no céu. O pão nosso de cada dia nos dai hoje. Perdoai as nossas ofensas, assim como nós perdoamos a quem nos tenha ofendido. E não nos deixeis cair em tentação, mas livrai-nos do mal. Amém.
2: Ave Maria, cheia de graça, o Senhor é convosco. Bendita sois vós entre as mulheres. Bendito é o fruto em vosso ventre, Jesus. Santa Maria, Mãe de Deus, rogai por nós, os pecadores, agora e na hora da nossa morte. Amém. Ave Maria, cheia de graça, o Senhor é convosco. Bendita sois vós entre as mulheres. Bendito é o fruto em vosso ventre, Jesus. Santa Maria, Mãe de Deus, rogai por nós, os pecadores, agora e na hora da nossa morte. Amém. Ave Maria, cheia de graça, o Senhor é convosco. Bendita sois vós entre as mulheres. Bendito é o fruto em vosso ventre, Jesus. Santa Maria, Mãe de Deus, rogai por nós, os pecadores, agora e na hora da nossa morte. Amém. Ave Maria, cheia de graça, o Senhor é convosco. Bendita sois vós entre as mulheres. Bendito é o fruto em vosso ventre, Jesus. Santa Maria, Mãe de Deus, rogai por nós, os pecadores, agora e na hora da nossa morte. Amém. Ave Maria, cheia de graça, o Senhor é convosco. Bendita sois vós entre as mulheres. Bendito é o fruto em vosso ventre, Jesus. Santa Maria, Mãe de Deus, rogai por nós, os pecadores, agora e na hora da nossa morte. Amém. Ave Maria, cheia de graça, o Senhor é convosco. Bendita sois vós entre as mulheres. Bendito é o fruto em vosso ventre, Jesus. Santa Maria, Mãe de Deus, rogai por nós, os pecadores, agora e na hora da nossa morte. Amém. Ave Maria, cheia de graça, o Senhor é convosco. Bendita sois vós entre as mulheres. Bendito é o fruto em vosso ventre, Jesus. Santa Maria, Mãe de Deus, rogai por nós, os pecadores, agora e na hora da nossa morte. Amém.
3: Terceira dor. Maria procura Jesus perdido em Jerusalém. Acabados os dias da festa de Páscoa, quando voltaram, o menino Jesus ficou em Jerusalém sem que os pais o percebessem. Pensando que estivesse na caravana, andaram a caminho de um dia e o procuraram entre parentes e conhecidos e não o acharam. Voltaram a Jerusalém à procura dele. Lucas capítulo 2, versículo 43 a 45.
1: Pai nosso que estás no céu, santificado seja o vosso nome. Venha a nós ao vosso reino. Seja feita a vossa vontade, assim na terra como no céu. O pão nosso de cada dia nos dai hoje. Perdoai as nossas ofensas, assim como nós perdoamos a quem nos tenha ofendido. E não nos deixeis cair em tentação, mas livrai-nos do mal. Amém.
2: Ave Maria, cheia de graça, o Senhor é convosco. Bendita sois vós entre as mulheres. Bendito é o fruto em vosso ventre, Jesus. Santa Maria, Mãe de Deus, rogai por nós, os pecadores, agora e na hora da nossa morte. Amém. Ave Maria, cheia de graça, o Senhor é convosco. Bendita sois vós entre as mulheres. Bendito é o fruto em vosso ventre, Jesus. Santa Maria, Mãe de Deus, rogai por nós, os pecadores, agora e na hora da nossa morte. Amém. Ave Maria, cheia de graça, o Senhor é convosco. Bendita sois vós entre as mulheres. Bendito é o fruto em vosso ventre, Jesus. Santa Maria, Mãe de Deus, rogai por nós, os pecadores, agora e na hora da nossa morte. Amém. Ave Maria, cheia de graça, o Senhor é convosco. Bendita sois vós entre as mulheres. Bendito é o fruto em vosso ventre, Jesus. Santa Maria, Mãe de Deus, rogai por nós, os pecadores, agora e na hora da nossa morte. Amém. Ave Maria, cheia de graça, o Senhor é convosco. Bendita sois vós entre as mulheres. Bendito é o fruto em vosso ventre, Jesus. Santa Maria, Mãe de Deus, rogai por nós, os pecadores, agora e na hora da nossa morte. Amém. Ave Maria, cheia de graça, o Senhor é convosco. Bendita sois vós entre as mulheres. Bendito é o fruto em vosso ventre, Jesus. Santa Maria, Mãe de Deus, rogai por nós, os pecadores, agora e na hora da nossa morte. Amém. Ave Maria, cheia de graça, o Senhor é convosco. Bendita sois vós entre as mulheres. Bendito é o fruto em vosso ventre, Jesus. Santa Maria, Mãe de Deus, rogai por nós, os pecadores, agora e na hora da nossa morte. Amém.
3: Quarta dor. Maria encontra-se com Jesus a caminho do Calvário. Ao conduzir Jesus, lançaram-lhe mão de um certo Simão de Cirene, que vinha do campo, e o encarregaram de levar a cruz atrás de Jesus. Seguia-o grande multidão de povo e de mulheres que batiam no peito e o lamentavam. Lucas capítulo 23, 26 e 27.
1: Pai nosso que estás no céu, santificado seja o vosso nome. Venha a nós ao vosso reino. Seja feita a vossa vontade, assim na terra como no céu. O pão nosso de cada dia nos dai hoje. Perdoai as nossas ofensas, assim como nós perdoamos a quem nos tenha ofendido. E não nos deixeis cair em tentação, mas livrai-nos do mal. Amém.
2: Ave Maria, cheia de graça, o Senhor é convosco. Bendita sois vós entre as mulheres. Bendito é o fruto em vosso ventre, Jesus. Santa Maria, Mãe de Deus, rogai por nós, os pecadores, agora e na hora da nossa morte. Amém. Ave Maria, cheia de graça, o Senhor é convosco. Bendita sois vós entre as mulheres. Bendito é o fruto em vosso ventre, Jesus. Santa Maria, Mãe de Deus, rogai por nós, os pecadores, agora e na hora da nossa morte. Amém. Ave Maria, cheia de graça, o Senhor é convosco. Bendita sois vós entre as mulheres. Bendito é o fruto em vosso ventre, Jesus. Santa Maria, Mãe de Deus, rogai por nós, os pecadores, agora e na hora da nossa morte. Amém. Ave Maria, cheia de graça, o Senhor é convosco. Bendita sois vós entre as mulheres. Bendito é o fruto em vosso ventre, Jesus. Santa Maria, Mãe de Deus, rogai por nós, os pecadores, agora e na hora da nossa morte. Amém. Ave Maria, cheia de graça, o Senhor é convosco. Bendita sois vós entre as mulheres. Bendito é o fruto em vosso ventre, Jesus. Santa Maria, Mãe de Deus, rogai por nós, os pecadores, agora e na hora da nossa morte. Amém. Ave Maria, cheia de graça, o Senhor é convosco. Bendita sois vós entre as mulheres. Bendito é o fruto em vosso ventre, Jesus. Santa Maria, Mãe de Deus, rogai por nós, os pecadores, agora e na hora da nossa morte. Amém. Ave Maria, cheia de graça, o Senhor é convosco. Bendita sois vós entre as mulheres. Bendito é o fruto em vosso ventre, Jesus. Santa Maria, Mãe de Deus, rogai por nós, os pecadores, agora e na hora da nossa morte. Amém.
3: Quinta dor. Maria permanece junto à cruz do seu filho. Junto à cruz de Jesus estavam de pé sua mãe, a irmã de sua mãe, Maria de Cleófas, e Maria Madalena. Vendo a mãe e perto dela, o discípulo a quem amava disse para Jesus, a mãe: Mulher, eis aí o teu filho. Depois disse para o discípulo: Eis aí a tua mãe. João, capítulo 19, 15 a 27.
1: Pai nosso que estás no céu, santificado seja o vosso nome. Venha a nós ao vosso reino. Seja feita a vossa vontade, assim na terra como no céu. O pão nosso de cada dia nos dai hoje. Perdoai as nossas ofensas, assim como nós perdoamos a quem nos tenha ofendido. E não nos deixeis cair em tentação, mas livrai-nos do mal. Amém.
2: Ave Maria, cheia de graça, o Senhor é convosco. Bendita sois vós entre as mulheres. Bendito é o fruto em vosso ventre, Jesus. Santa Maria, Mãe de Deus, rogai por nós, os pecadores, agora e na hora da nossa morte. Amém. Ave Maria, cheia de graça, o Senhor é convosco. Bendita sois vós entre as mulheres. Bendito é o fruto em vosso ventre, Jesus. Santa Maria, Mãe de Deus, rogai por nós, os pecadores, agora e na hora da nossa morte. Amém. Ave Maria, cheia de graça, o Senhor é convosco. Bendita sois vós entre as mulheres. Bendito é o fruto em vosso ventre, Jesus. Santa Maria, Mãe de Deus, rogai por nós, os pecadores, agora e na hora da nossa morte. Amém. Ave Maria, cheia de graça, o Senhor é convosco. Bendita sois vós entre as mulheres. Bendito é o fruto em vosso ventre, Jesus. Santa Maria, Mãe de Deus, rogai por nós, os pecadores, agora e na hora da nossa morte. Amém. Ave Maria, cheia de graça, o Senhor é convosco. Bendita sois vós entre as mulheres. Bendito é o fruto em vosso ventre, Jesus. Santa Maria, Mãe de Deus, rogai por nós, os pecadores, agora e na hora da nossa morte. Amém. Ave Maria, cheia de graça, o Senhor é convosco. Bendita sois vós entre as mulheres. Bendito é o fruto em vosso ventre, Jesus. Santa Maria, Mãe de Deus, rogai por nós, os pecadores, agora e na hora da nossa morte. Amém. Ave Maria, cheia de graça, o Senhor é convosco. Bendita sois vós entre as mulheres. Bendito é o fruto em vosso ventre, Jesus. Santa Maria, Mãe de Deus, rogai por nós, os pecadores, agora e na hora da nossa morte. Amém.
3: Sexta dor. Maria recebe nos braços o corpo de Jesus deposto da cruz. Chegada a tarde, porque era dia da preparação, isto é, a véspera de sábado, veio José de Arimateia, entrou decidido na casa de Pilatos e pediu o corpo de Jesus. Pilatos, então, deu o cadáver a José, que o retirou da cruz. Mateus 15 a 42.
1: Pai nosso que estás no céu, santificado seja o vosso nome. Venha a nós ao vosso reino. Seja seja feita a vossa vontade, assim na terra como no céu. O pão nosso de cada dia nos dai hoje. Perdoai as nossas ofensas, assim como nós perdoamos a quem nos tenha ofendido. E não nos deixeis cair em tentação, mas livrai-nos do mal. Amém.
2: Ave Maria, cheia de graça, o Senhor é convosco. Bendita sois vós entre as mulheres, bendito é o fruto em vosso ventre, Jesus. Santa Maria, Mãe de Deus, rogai por nós, os pecadores, agora e na hora da nossa morte. Amém. Ave Maria, cheia de graça, o Senhor é convosco. Bendita sois vós entre as mulheres, bendito é o fruto em vosso ventre, Jesus. Santa Maria, Mãe de Deus, rogai por nós, os pecadores, agora e na hora da nossa morte. Amém. Ave Maria, cheia de graça, o Senhor é convosco. Bendita sois vós entre as mulheres, bendito é o fruto em vosso ventre, Jesus. Santa Maria, Mãe de Deus, rogai por nós, os pecadores, agora e na hora da nossa morte. Amém. Ave Maria, cheia de graça, o Senhor é convosco. Bendita sois vós entre as mulheres, bendito é o fruto em vosso ventre, Jesus. Santa Maria, Mãe de Deus, rogai por nós, os pecadores, agora e na hora da nossa morte. Amém. Ave Maria, cheia de graça, o Senhor é convosco. Bendita sois vós entre as mulheres, bendito é o fruto em vosso ventre, Jesus. Santa Maria, Mãe de Deus, rogai por nós, os pecadores, agora e na hora da nossa morte. Amém. Ave Maria, cheia de graça, o Senhor é convosco. Bendita sois vós entre as mulheres, bendito é o fruto em vosso ventre, Jesus. Santa Maria, Mãe de Deus, rogai por nós, os pecadores, agora e na hora da nossa morte. Amém. Ave Maria, cheia de graça, o Senhor é convosco. Bendita sois vós entre as mulheres, bendito é o fruto em vosso ventre, Jesus. Santa Maria, Mãe de Deus, rogai por nós, os pecadores, agora e na hora da nossa morte. Amém.
3: Sétima dor. Maria leva ao sepulcro o corpo de Jesus à espera da ressurreição. Os discípulos tiraram o corpo de Jesus e envolveram em faixas de linho, com aromas, conforme era o costume de sepultar os judeus. Havia perto do local onde fica crucificado um jardim. E no jardim, um sepulcro novo, onde ninguém ainda fora depositado. Foi ali que puseram Jesus. João, versículo 9, capítulos 40 a 42.
1: Pai nosso que estás no céu, santificado seja o vosso nome. Venha a nós ao vosso reino. Seja feita a vossa vontade, assim na terra como no céu. O pão nosso de cada dia nos dai hoje. Perdoai as nossas ofensas, assim como nós perdoamos a quem nos tenha ofendido. E não nos deixeis cair em tentação, mas livrai-nos do mal. Amém.
2: Ave Maria, cheia de graça, o Senhor é convosco. Bendita sois vós entre as mulheres, bendito é o fruto em vosso ventre, Jesus. Santa Maria, Mãe de Deus, rogai por nós, os pecadores, agora e na hora da nossa morte. Amém. Ave Maria, cheia de graça, o Senhor é convosco. Bendita sois vós entre as mulheres, bendito é o fruto em vosso ventre, Jesus. Santa Maria, Mãe de Deus, rogai por nós, os pecadores, agora e na hora da nossa morte. Amém. Ave Maria, cheia de graça, o Senhor é convosco. Bendita sois vós entre as mulheres, bendito é o fruto em vosso ventre, Jesus. Santa Maria, Mãe de Deus, rogai por nós, os pecadores, agora e na hora da nossa morte. Amém. Ave Maria, cheia de graça, o Senhor é convosco. Bendita sois vós entre as mulheres, bendito é o fruto em vosso ventre, Jesus. Santa Maria, Mãe de Deus, rogai por nós, os pecadores, agora e na hora da nossa morte. Amém. Ave Maria, cheia de graça, o Senhor é convosco. Bendita sois vós entre as mulheres, bendito é o fruto em vosso ventre, Jesus. Santa Maria, Mãe de Deus, rogai por nós, os pecadores, agora e na hora da nossa morte. Amém. Ave Maria, cheia de graça, o Senhor é convosco. Bendita sois vós entre as mulheres, bendito é o fruto em vosso ventre, Jesus. Santa Maria, Mãe de Deus, rogai por nós, os pecadores, agora e na hora da nossa morte. Amém. Ave Maria, cheia de graça, o Senhor é convosco. Bendita sois vós entre as mulheres, bendito é o fruto em vosso ventre, Jesus. Santa Maria, Mãe de Deus, rogai por nós, os pecadores, agora e na hora da nossa morte. Amém.
0: Oração final. Nós vos louvamos, Santa Maria, Mãe fiel junto à cruz do Filho. Bendita sois vós, Rainha dos Mártires, associada à paixão de Cristo. Vós tornastes nossa mãe, sinal de esperança em nosso caminho. Amém. Ladainha de Nossa Senhora das Dores, Senhor, tende piedade de nós. Senhor, tende piedade de nós. Cristo, tende piedade de nós. Cristo, tende piedade de nós. Jesus Cristo, ouvi-nos. Jesus Cristo, atendei-nos. Deus Pai, que estás no céu, tende piedade de nós. Deus Filho, Redentor do mundo, tende piedade de nós. Espírito Santo, Paráclito, tende piedade de nós. Trindade Santa, que sois um só Deus, tende piedade de nós. Mãe de Jesus crucificado, rogai por nós. Mãe do coração transpassado, rogai por nós. Mãe do Cristo Redentor, rogai por nós. Mãe dos discípulos de Jesus, rogai por nós. Mãe dos redimidos, rogai por nós. Mãe dos viventes, rogai por nós. Virgem obediente, rogai por nós. Virgem oferante, rogai por nós. Virgem fiel, rogai por nós. Virgem do silêncio, rogai por nós. Virgem da espera, rogai por nós. Virgem da Páscoa, rogai por nós. Virgem da Ressurreição, rogai por nós. Mulher que sofreu o exílio, rogai por nós. Mulher forte, rogai por nós. Mulher corajosa, rogai por nós. Mulher do sofrimento, rogai por nós. Mulher da nova aliança, rogai por nós. Mulher da esperança, rogai por nós. Nova Eva, rogai por nós. Cooperadora na salvação, rogai por nós. Serva da reconciliação, rogai por nós. Defesa dos inocentes, rogai por nós. Coragem dos perseguidos, rogai por nós. Fortaleza dos oprimidos, rogai por nós. Esperança dos pecadores, rogai por nós. Consolação dos aflitos, rogai por nós. Refúgio dos marginalizados, rogai por nós. Conforto dos exilados, rogai por nós. Sustento dos fracos, rogai por nós. Alívio dos enfermos, rogai por nós. Cordeiro de Deus, que tirais os pecados do mundo, perdoai-nos, Senhor. Cordeiro de Deus, que tirais o pecado do mundo, ouvi-nos, Senhor. Cordeiro de Deus, que tirais o pecado do mundo, tende piedade de nós. Oremos. Ó Deus, quisestes que a vida da Virgem Maria fosse marcada pelo mistério da dor. Concedei-nos, vos pedimos, percorrer a seu lado o caminho da fé e unir nossos sofrimentos à paixão de Cristo para nos tornarmos instrumentos de graça e salvação. Protege-nos, Santa Maria e Benigna, e nos acompanhe pelos caminhos da vida. Amém.

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Aí, muito bom dia, Bronze, ligado na 94.1 FM, Imigrantes, Turfo, Bela e Santa Catarina. O melhor do Sabadão Sertanejo, iniciando no seu rádio a partir desse momento. Música, alegria, descontração, sorteio e muito dinamismo para você. Muito bom dia para você que está despertando com o som da Imigrantes 94.1 FM, Turfo, Bela e Santa Catarina, neste sábado. Mais um final de semana que chegou, mais um final de semana para quem está na folga, passear, curtir, se divertir. E nós vamos chegando e amanhecendo com você. Hoje aqui no microfone da 94.1 FM e do Sabadão Sertanejo, Vanderlei Bordinho, o popular neguinho, abrindo a programação de sábado, fazendo a festa com você. E o calendário mundial está marcando... Hoje, sábado 13 de junho, o ano é 2026. Bom dia, Turvo, bom dia todo o interior, bom dia Vale do Araranguá, bom dia sul do Brasil. E anche per tutti italiani, buongiorno a questa mattina di sabato, un altro fine di semana che scomicia. Um grande abraço a você que já está acordado, despertando com o som da 94.1 FM. Boa noite para o João e para a Sandra que já estão ligados na programação, já já tem música para vocês. O Adélio também já está dando o ar da graça, está por aqui junto com a gente. E para quem está despertando, já tomando o seu café mais cedo, ou você que está acordando para aquele merecido descanso, ou também para o trabalho, bom dia. E vamos que vamos, para começar a alegria total, trazendo elas, as Galvão, e vamos cantando assim. Amanhecendo com Imigrantes, bom dia, um grande abraço.

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5: Aí no pique, segura, segura, que estamos só iniciando o Sabadão Sertanejo com muita música, alegria, sorteio, além dos tradicionais sorteios hoje, galera. Teremos aí a todos os ouvintes da Imigrantes 94.1 FM, num oferecimento do Januário Peças, uma camiseta da Seleção Brasileira e também um boné da empresa, ok? Então, teremos o tradicional sorteio, teremos sorteio, a gente já vai mandando um bom dia a toda a direção da Januário Peças, ao Vanderlei, a Dona Cleia, também o Maurício, a Bruna, a Marina, o Ramon e toda a galera aí, toda a gurizada da... Como é que diz o cara? Aquele é gurizada da linha de produção, um grande abraço, aquele bom dia para todos vocês. Lá no bairro São Luís também, para o Valdir de Freitas e para a esposa, a Preta, que estão sintonizados na Imigrantes, aquele abraço. E também o Januário está dando toda a força aí para as festividades do padroeiro da comunidade de São Luís. Vale a pena a sua participação, juntamente com toda a gurizada, é claro. Então, vamos na sequência, diz aí para nós, Bruna Viola. No pique e na alegria. E o sertanejo Sabadão, o melhor da música sertaneja pra você, tá nesse pique aqui, ó. Então, pra quem já acordou, pra quem tá acordado, pra quem não acordou no sábado que tivemos ontem, o Dia dos Namorados, bom dia a todos os apaixonados, a todos os casais, noivos, noivas também, quem tá casado, quem tá namorando, quem tá começando um romance, aquele bom dia. E vamos mandando bom dia para o Adélio Zanelato, que já está acordado, despertando com Imigrantes, mandando um alô aqui para nós. Olá, bom dia, neguinho. Aqui é o Adélio do loteamento do Laerte e do bairro São Luís Turvo. Gostaria de mandar uma música para todos os amigos e para toda a equipe aqui da rádio. Grande abraço, Adélio, para ti e para toda a galera aí. Muito obrigado pela sintonia. A Lúcia também está acordada, já despertou, está mandando um bom dia aqui para gente. Bom dia, Lúcia, para você, para toda a galera aí. Muito obrigado pela sintonia. O João e a Sandra também estão despertando cedo com o Imigrante, estão mandando um joinha, um alô aqui pra gente. Grande abraço, João e Sandra. Maravilhoso sábado, maravilhoso final de semana pra todos vocês. O Avelino no Sombrio também despertando com o som da 94.1 FM e o Sabadão Sertanejo. E também a Dona Glória lá no Morro da Moça, curtindo a programação da 94.1 FM. Bom dia, Dona Glória, para você, para todos os moradores aí do Morro da Moça. Um grande abraço! E a gente vai do quê, do quê, do quê? Vamos lá então, com essa aqui, ó, para fazer sucesso e alegrar mais ainda o nosso sábado, que tá só começando. Bom dia! Segura!

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É, e vamos que vamos, logo mais às 6h30 teremos aí o programa Mensagem Libertadoras. Fique ligado na 94.1 FM para você que está despertando com o som da Imigrantes nessa manhã de sábado, madrugando com você. Sabadão sertanejo. Um grande abraço a você que está ligado de todo Vale do Aranaguá. Bom dia, Timbé do Sul, Morro Grande. Bom dia também a todos os ouvintes de Meleiro e todo o interior. Maracajá, Forquilhinha. Bom giorno, ante a città de Nova Venecia, una città veramente italiana. O Fontanella e o Coral estão despertando com o som da Imigrantes. Ligaram para cá e já estão pedindo sucesso com os serranos. Está na ponta da agulha. Então, bom dia para toda essa galera maravilhosa de Nova Veneza. Um grande abraço, Nova Veneza, uma cidade veramente italiana. Como Turvo, também uma cidade descendente de descendentes de italianos. E todo o nosso sul do Brasil. Allora, andiamo avanti a questo fino di settimana. O Fontanella e o Coral lá na Nova Veneza estão pedindo sucesso com Os Serranos. Já tá na ponta da agulha para todos vocês. E pra gente se divertir com o Sabadão, ó, pessoal. No Sabadão Sertanejo hoje, logo mais vem o Maurício Sasso aí. O Maurício já deve estar ali bebendo aquele cappuccino. Drio a bevere quel cappuccino com latte na hora de questa. É, um grande abraço aí pro Maurício Sasso e toda a galera do Jundiá. Muito obrigado pela sintonia. E também... aí o pessoal da Nova Veneza curtindo a programação e teremos o sorteio hoje, além dos sorteios tradicionais. Januário Peças está oferecendo uma camisa da seleção brasileira, iniciou a Copa do Mundo. Hoje teremos aí Brasil e Marrocos, o Brasil estreando na Copa do Mundo. O nosso futebol, vamos falar a verdade, nós temos que aceitar, está a passo de ganso, porque muita gente diz assim, ó, o futebol mundial evoluiu. Tá, e o nosso não evoluiu por quê? Porque que o nosso ficou parado no tempo? E ficou parado mesmo, é verdade. Nosso futebol tá muito no arroz com feijão. Se não botar um tempero a mais aí, não progride nunca, né, meu? Mas vamos lá, vamos ver o que dá, né? Então vamos lá pro Coral, pro Fontanella, pro nosso grande ouvinte aí, o Marcos Gomes da Silva, do bairro Vila Manente, que tá curtindo, tá pedindo sucesso contra o Parada Dura, já tá na ponta da agulha. O Dorizete Ferraz também tá curtindo. Bom dia, Dorizete Ferraz, pra ti, pra toda a galera aí. Bom dia, Marcos Gomes da Silva, bom dia, Vila Manente, um grande abraço. Então, vamos que vamos, de trio Parada Dura na 94.1, e eles vêm cantando assim...

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5: Aí no melhor da viola, na Imigrantes 94.fm, um grande abraço. Vamos mandando um alô para toda a galera de Ermo que estão curtindo a programação. Bom dia, Ermo. Muito obrigado pela sintonia e todo o interior. A gente vai pegando todas as comunidades juntos, pessoal, para fazer um pouquinho mais rápido, né? Toda a população, no caso, todos os moradores das comunidades. Então, bom dia a toda a galera de Morro dos Soares. Um grande abraço, Livramento. Bom dia, Livramento. Um grande abraço a todos de Livramento. Bom dia também a toda a galera do Morro do Loteamento do Serrano. Um grande abraço a todos do Loteamento do Serrano. Muito obrigado pela sintonia. Turvo Baixo, Boa Vistinha, aquele bom dia. É, toda a galera lá do Soares, o Doda ligado no Imigrantes. Um grande abraço, Doda, pra ti, pra toda a galera aí, pra tua família. O Doda tá ligado, mandou um link pra gente. Ó, neguinho, bom dia. Aqui é o Doda, tamo na escuta aqui no Morro do Soares. Um grande abraço a todos os moradores do Morro do Soares, da Sanga da Toca, Guarita. Muito obrigado pela sintonia. Vamos mandando um bom dia também a toda a galera de Morro Chato. Bom dia, Morro Chato. Um grande abraço. Um grande abraço também para toda a galera, para todo o pessoal de Linha Acontece. Bom dia, Linha Acontece, Nova Esperança, Boa Vista Grande, Meleiro, Sanga Grande. Um grande abraço. Também todo o pessoal de Rodeio da Areia, Vila Progresso, Vila São José, Morro do Meio, Ponte Alta, Rio Aparecida. Aquele bom dia. Bom dia também a toda a galera lá do Costão do Pinheirinho, Pinheirinho do Meio, Pinheirinho Baixo e também Barra do Pinheirinho, Rio de Dentro, Morro da Canoa, também Morro de Fátima, Morro da Queimada, Serra da Pedra, Linha São Pedro e também todo o pessoal lá de Costão da Pedra, Engenho Velho, aquele abraço. É, e vamos que vamos, de sucesso! O Hamilton Amaral no Balneário Gaivotas, um grande abraço, Hamilton, pra ti e pra toda a galera aí, muito obrigado pela sintonia. O Hamilton e o Maurício também, um grande abraço pro Maurício lá no Balneário Gaivotas. Também vamos mandando um alô pro Mido de Vicente, pra Nina, se estiver aí escutando, curtindo a programação, aquele bom dia. Também pra Roberta, pro Vilker, um grande abraço. Pro Mano, também se estiver por aí ouvindo, pro Vanderlei Gaúcho, todos os moradores do Balneário Gaivotas, aquele bom dia. Bom dia também a todo o pessoal ligado de Santa Rosa do Sul, São João do Sul e também Praia Grande e todo o interior desses municípios. O nosso grande amigo Valdoir, o índio, tá mandando um alô aqui pra gente. Bom dia, Valdoir, um grande abraço. Valdoir, bom dia, neguinho. Boa roda pra nós aí, três namoradas para curtir aqui, tomando um chimarrão e curtindo a programação da 94.1 FM. Vamos então de sucesso.
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aí pra você ligado na 94.1 FM, aquele bom dia. É, bom dia também a toda a galera de São Felipe, um grande abraço da Fazenda, muito obrigado pela sintonia. Vamos mandando um especial a todo o pessoal de Poço da Lontra, aquele bom dia, um grande abraço. Também um bom dia São Peregrino, muito obrigado pela audiência. Jundiá, Barra do Jundiá, Itopava primeira, Itopava segunda, Sapiranga. Também Vista Alegre, Último Rio e também todo o pessoal de Água Branca, aquele bom dia, um grande abraço. Jacinto Machado e todos os bairros do município, aquele bom dia. É, e o nosso grande o índio lá no Valdoeiro, o nosso grande índio lá no Balneário Gaivotas, curtindo, tomando chimarrão, curtindo o som da 94.1 FM. Ele tá pedindo sucesso com Lourenço Lorival. E a gente vai fazendo o quê? No sabadão, hoje, pessoal, além dos sorteios tradicionais, teremos sorteio de uma camiseta da Seleção Brasileira e também um boné num oferecimento do Januário Peças. Um grande abraço a todo o pessoal aí do Januário. Muito obrigado pela sintonia. E agradecendo também aqui o brinde que eles estão do que o Januário está doando para a gente fazer. O Brasil hoje joga a estreia na Copa do Mundo contra o Marrocos. Então, o Januário já ofereceu uma camiseta onde no de coração a coração. Teve uma ganhadora do Ermo. E também hoje teremos mais um sorteio de uma camiseta junto com todos os brindes que estarão sendo sorteados aqui na 94.1 FM. Tá valendo para todo mundo. Tá todo mundo que está participando, está concorrendo. Aí pra você na 94.1 FM, então pedido do nosso amigo Valdoir, vamos de sucesso.

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5: E vamos que vamos, pra quem tá acordando, despertando com a 94.1 FM, Sabadão Sertanejo já começou, tá na fumaça desde as 5 da matina, e pra todo mundo curtir e se divertir, um grande abraço. A Dona Santina no bairro Cidade Alta aqui no Turvo, tá curtindo a programação, bom dia Dona Santina, muito obrigado pela sintonia, já ligou pra cá, tá pedindo sucesso, aquele abraço. Um ótimo sábado, um ótimo final de semana aí Dona Santina, pra você, pra toda a família, muito obrigado pela sintonia. A gente vai mandando um alô também, um bom dia para todos os bairros aqui do centro da cidade de Turvo, para a região central, aquele bom dia, um grande abraço. E também vamos mandando um abraço especial para toda a galera que está curtindo a programação online, um muito obrigado pela audiência, aquele bom dia. Bom dia também ao município de Araranguá, um grande abraço. Também vamos mandando um alô ao Balneário Rui do Silva, Morro dos Conventos, Praia da Caçamba, Praia do Melão. Balneário Gaivotas, Bela Torres, Passo de Torres, um grande abraço, Torres no Rio Grande do Sul, aquele bom dia, Dom Pedro de Alcântara, Três Cachoeiras e também Terra de Areia, muito obrigado pela audiência. E pro Criolo Costa, que tá em Porto Alegre, curtindo a programação da 94.1 online, grande abraço para ti, Criolo Costa, muito obrigado pela sintonia, maravilhoso sábado, maravilhoso final de semana aí na capital gaúcha, um grande abraço. Também vamos mandando um grande abraço pro Sidney Antonin, lá no Timbé do Sul, bom dia Sidney, tá curtindo, tá mandando um alô aqui pra gente, bom dia pro Zeca Barulho também que tá ligado, lá no Campo em Poço do Caixão, restaurante T&D, que tem sorteio hoje do Poço do Caixão, pro Chiru, também pra toda a galera, pro Alexandre, pro Adinho, pra toda a galera da cozinha que já tá trabalhando, pra Naira, pra toda a galera que tá acampado, pra todo o pessoal da retaguarda aí, no caso, pra todos os assessores do Chiru, que o Chiru tá famoso, né? Chiru tem assessor de imprensa, tem assessor parlamentar, tá chique no último. Grande abraço pra toda essa galera aí, muito obrigado pela sintonia. Lá na Rocinha, um grande abraço, Molha Coco Alto, Molha Coco Baixo, Nova Vicença, aquele bom dia. Também um bom dia pra toda a galera de Amola Faca. Morro Azul, Rio do Salto, aquele bom dia pra todos de Rio do Salto. Morro Azul, tem dois Morro Azul, né? Morro Azul aqui no Turvo e também o Morro Azul que pertence ao Turvo, que é lá na região do Rio do Salto, também tá valendo pra todos vocês, ok? São Francisco, Vila Maria, São Bonifácio, aquele abraço. Então, vamos aqui de sucesso, tem gente, tem ouvinte pedindo sucesso com o Tonico Tinoco. Olá, o Leonor Salvaro, bom dia, Leonor, tá acordando, despertando com o som da 94.1 FM. Olá, bom dia, neguinho, toca Tonico e Tinoco aí pra mim, pra toda a minha família, aqui na Água Branca, é o Leonor. Grande abraço, Leonor, pra ti, pra todos os moradores da Água Branca, muito obrigado pela sintonia. Ele tá pedindo sucesso com o Tonico e Tinoco. E a gente vai rodando, é claro, bom dia.

0: aí para você ligado no 94.1 FM, já teremos aí o programa Mensagem Libertadora, para a abertura do Mensagem Libertadora. Um grande abraço para você que está ligado, muito obrigado pela sintonia. Na sequência a gente volta com a segunda parte do Sabadão Sertanejo.
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0: Bom dia para você ligado no Imigrantes. Vamos agora à mensagem libertadora com o Frei João. Bom dia, Frei João.
1: Alô, bom dia, tudo bem?
0: Tudo bem.
1: Então vamos iniciar o nosso programa Mensagem Libertadora, o nosso louvor da manhã, deste sábado da 10ª semana do tempo comum. Hoje a igreja tem dois momentos importantes deste dia, que é a memória do Imaculado Coração de Maria, que logo depois da festa do Sagrado Coração de Jesus, que foi ontem, e a memória também de Santo Antônio, grande santo da igreja. Então vamos iniciar o nosso programa com a nossa oração do Ângelus. Em nome do Pai, do Filho e do Espírito Santo.
0: Amém.
1: O anjo do Senhor anunciou a Maria.
0: E ela concebeu o Espírito Santo.
1: Ave Maria, cheia de graça, o Senhor é convosco. Bendita sois vós entre as mulheres. E bendito é o fruto do vosso ventre, Jesus.
0: Santa Maria, Mãe de Deus, rogai por nós, pecadores, agora e na hora de nossa morte. Amém.
1: Eis aqui a serva do Senhor.
0: Faça-se em mim segundo a sua palavra.
1: Ave Maria, cheia de graça, o Senhor é convosco. Bendita sois vós entre as mulheres. E bendito é o fruto do vosso ventre, Jesus.
0: Santa Maria, Mãe de Deus, rogai por nós, pecadores, agora e na hora de nossa morte. Amém.
1: Rogai por nós, Santa Mãe de Deus,
0: para que sejamos dignos das promessas de Cristo.
1: Oremos. Derramai, Senhor, a vossa graça em nossas almas, a fim de que nós, que pela anunciação do anjo, viemos ao conhecimento da encarnação do vosso Filho, cheguemos por sua paixão e morte à glória da ressurreição. Pelo mesmo Cristo, Senhor nosso.
0: Glória a vós, Senhor. Amém.
1: Algum pedido de bênção?
0: Sim, temos aqui, Frei, pedido de bênção. A dona Santina, do bairro Cidade Alta Turvo, está pedindo bênção para ela e para toda a sua família. Também temos a Inês Favro, da comunidade do São Felipe, pede oração para a sua neta Manuela, que estará de aniversário amanhã, para os casais Sérgio e Vanderlene, José Carlos e Gisele, Júlio César e também Gisele, e para toda a sua família. Esses são os pedidos de bênção até o momento, Frei.
1: Então vamos abençoar também, né, suplicando bênçãos para os nossos irmãos doentes que estão nos hospitais, nas casas, médicos, enfermeiros que cuidam, para que possam sentir todos abençoados e atender muito bem os nossos irmãos doentes, também no lado profissional, mas com a nossa bênção e a nossa atenção. Oremos. O Senhor te abençoe e te guarde. O Senhor faça resplandecer o seu rosto sobre ti e te conceda a graça. O Senhor volte para ti o seu rosto e te dê a paz. Por Cristo nosso Senhor.
0: Glória a vós, Senhor.
1: Então vamos colocar toda a nossa atenção no dia de hoje, no nosso evangelho deste sábado, da 10ª semana do tempo comum. O Senhor esteja convosco.
0: Ele está no meio de nós.
1: Proclamação do evangelho de nosso Senhor Jesus Cristo, segundo São Lucas.
0: Glória a vós, Senhor.
1: Os pais de Jesus iam todos os anos a Jerusalém para a festa da Páscoa. Quando ele completou os 12 anos, subiram para a festa como de costume. Passados os dias da Páscoa, começaram a viagem de volta, mas o menino ficou em Jerusalém sem que seus pais o notassem. Pensando que ele estivesse na caravana, caminharam um dia inteiro. Depois começaram a procurá-lo entre os parentes e conhecidos. Não o tendo encontrado, voltaram a Jerusalém à sua procura. 3 dias depois, o encontraram no templo. Estava sentado no meio dos mestres, escutando e fazendo perguntas. Todos os que ouviam o menino estavam maravilhados com a sua inteligência e suas respostas. Ao vê-lo, seus pais ficaram muito admirados e sua mãe lhe disse: Meu filho, por que agiste assim conosco? Olha que teu pai e eu estávamos angustiados à tua procura. Jesus respondeu: Por que me procuráveis? Não sabíamos que devo estar na casa de meu pai? Eles, porém, não compreenderam as palavras que lhes dissera. Jesus desceu, então, com seus pais para Nazaré e era-lhes obediente. Sua mãe, porém, conservava no coração todas estas coisas. Palavra da salvação.
0: Glória a vós, Senhor.
1: Meus irmãos e minhas irmãs, hoje celebramos esta memória do Imaculado Coração de Maria, logo depois da solenidade do Sagrado Coração de Jesus. Mãe e filho são inseparáveis. Alguma introdução breve assim sobre esta devoção do Imaculado Coração de Maria. Ela foi propagada por São João Eudes no século XVII, mais ou menos lá por 1643. Devoto aos corações de Jesus e de Maria. Em 1944, o Papa Pio XII consagrou toda a humanidade ao coração de Maria. Era quase ali, quase o final da guerra, da Segunda Guerra Mundial. E fixou a celebração para no dia 22 de agosto, na oitava da Assunção, no intuito de pedir paz, pedir a paz para o mundo. Esta festa, memória, foi colocada de imediato à solenidade do coração de Jesus, para voltar à origem histórica dessa devoção. No século XVII, São João Eudes, em seus escritos, não separava os dois corações nos projetos litúrgicos. Esta celebração convida o povo a meditar no mistério de Cristo e da Virgem Maria em sua interioridade e profundidade. Diz o final do Evangelho, Maria conservava essas palavras e os fatos, meditando-os em seu coração. Amonta São Lucas. Ela é a morada do Espírito Santo, sede da sabedoria, imagem e modelo da Igreja que ouve e testemunha a mensagem do Senhor. O coração de Jesus e o coração de Maria são inseparáveis. Falar do coração, e ainda mais falar do coração de uma mulher bendita entre todas as mulheres, é situar-nos no campo da esperança. A linguagem popular diz assim, né? Tem um coração de ouro. Coração significa a intimidade, a vida interior, o motor e a raiz da pessoa. Na Bíblia, o coração é igual à própria pessoa. O coração da Virgem Maria é representado por dois símbolos, a espada de dor e o martírio e as chamas do amor e da ternura. O que é que entendemos quando falamos do coração de Maria? Ao falar do coração da Virgem Maria, entendemos em primeiro lugar o seu coração físico, que batia em seu peito durante a sua vida mortal e agora no céu. Em segundo lugar, do conjunto dos afetos, qualidades e virtudes que constituem a sua vida interior. É a sua mesma pessoa, considerada no seu mais nobre aspecto, o amor de Deus e a humanidade, pois ela aceitou o convite de Deus para ser mãe do Salvador e da humanidade. A maternidade divina de Maria é a raiz e a causa de todas as graças que a embelezam, que adornam o seu coração. O Papa Pio XII, na sua carta Fulgens Corona, de 1953, como a Santíssima Virgem é saudada por palavras cheias de graça, isto é, ela é bendita entre todas as mulheres da terra, claramente manifesta com estas palavras, como aliás sempre a tradição católica entendeu, que com esta singular e solene saudação, nunca até então foi ouvida sequer significar que a Mãe de Deus foi a sede de todas as graças divinas, ornada com todos os carismas do Espírito Santo e mais ainda com o tesouro infinito, inexaurível, de tal forma que nunca esteve sujeita à maldição. Graças tão especiais que Santo Tomás afirma que, por ser Mãe de Deus, a Santíssima Virgem Maria tem certa dignidade infinita. Assim, meus irmãos e irmãs, celebrar hoje a memória da Virgem Maria é celebrar aquela mãe que, com já admirável cristalização do amor de Deus, será o coração de Maria destinado à maternidade. Todos os adjetivos ficam até aquém de quando se trata de definir o coração de Maria. Por isso ela foi elevada aos céus, e por isso falar do coração de Jesus é falar também do coração da Virgem Maria. Assim, hoje celebramos esta memória. Papa Pio XII consagrou a Virgem Maria, ela consagrou o mundo ao coração imaculado da Virgem Maria. Papa Francisco, no auge da pandemia, naquela oração solitária no Vaticano, na Praça de São Pedro vazia, mas ali ele consagrou o mundo de novo ao coração imaculado de Maria, para que o mundo seja curado, para que o mundo tenha paz. E vemos como hoje o nosso mundo e as nossas famílias precisam de paz. Mas voltando assim ao Evangelho, que nos relata a ida da família de Nazaré, né, a Jerusalém, né, a celebrar a Páscoa, e na volta o menino não voltou, ficou no templo, sentado com os mestres da lei. Então, Maria e José o encontram assim e perguntam: por que agiste assim conosco? Olha que teu pai e eu estavam angustiados à tua procura. E Jesus respondeu: por que me procuráveis? Não sabiam que eu devo estar na casa de meu pai? E Maria conservava todas estas coisas no seu coração. Então vamos lembrar que Jesus tem por volta de 12, 13 anos, e a partir desta data, deste ano, com 13 anos, a criança já estava bastante madura, e por isso Jesus foi cuidar das coisas de seu pai, estava no templo. Jesus vai com seus pais à peregrinação da Páscoa a Jerusalém. Está com 12 anos, e qualquer menino ficava já fora de si com tanta alegria num momento como esse. Ficava de maior de idade e no sentido da lei judaica. Assim Jesus, encantado com tudo aquilo, vai ficando por ali, nas rodas de debate, entre os mestres da lei que promoviam vários encontros no templo. Segundo o texto, Jesus escutava e fazia perguntas e dava respostas inteligentes que encantava a todos. Com sua sabedoria e seu interesse, claro, está animado e muito empolgado, sente-se por dentro dos costumes judaicos. E por um momento, os laços familiares se enfraqueceram. Sua consciência de que é filho de Deus está crescendo. Suas descobertas mais amplas do mundo judeu ou do mundo judaico, sua compreensão das coisas de Deus está assim se despertando profundamente. Quando chegam seus pais, angustiado, sua mãe reclama: "Meu filho, por que agiste assim conosco?" E ele, sentindo-se agora adulto, numa resposta bastante considerada, responde que eles deviam saber, ou seja, que José e Maria deveriam ter consciência de que agora em diante é hora dele estar na casa do pai dele. Uma forma surpreendente de se referir a Deus: "meu pai". E foi assim mais tarde que Jesus ensinou a oração do Pai Nosso. O meu pai se transforma em Pai Nosso. E a sua consciência de filho que está emergindo naquele clima de festa pascal. É verdade que ele voltou para casa com os pais, em completa obediência, mas a sua cabeça já tinha mudado e isso era importante, porque ele começava a cuidar das coisas de seu pai. Glória ao Pai, ao Filho e ao Espírito Santo.
0: Amém.
1: Assim, meus irmãos e minhas irmãs, vamos recordar assim alguns compromissos do nosso dia de hoje e de amanhã. Hoje, sábado, teremos missa no seminário. Hoje, às 19 horas, a missa na matriz. Né? Apenas a missa da matriz. Não teremos a quermesse da festa da padroeira e nem a contribuição do dízimo. Amanhã, 8 horas, missa na matriz, às 8 horas, com a contribuição do dízimo. Às 10 horas, tem a missa na linha Acontece, né, para celebrar a festa de Santo Antônio. Também, às 18 horas, a missa na matriz. Então, à noite, deveria ter a missa na matriz com a sua quermesse. Foi transferido para o dia de amanhã. Então, amanhã, domingo, teremos às 18 horas, não às 19, às 18 horas, a missa na matriz e a primeira quermesse, ou a quermesse, em preparação da nossa festa da padroeira. Criar um clima muito fraterno, muito de convivência, entre todos, um momento assim que fortalece os nossos laços de comunidade, de paróquia. Lembrar que a imagem peregrina está na comunidade São Luís, eles estão lá fazendo as suas devidas orações, das devidas bênçãos. Lembrar que Nossa Senhora peregrina e abençoa a comunidade, abençoa as famílias. E amanhã à noite, a imagem da final da tarde, não? A imagem peregrina sairá da comunidade de São Luís, mais ou menos 17h30, por aí, para chegar até ser recepcionada pelos nossos paroquianos na Igreja Matriz. Então vamos estar todos unidos nesse momento de peregrinação, né? E que Nossa Senhora da Oração abençoe a todos. Então vamos nos preparar para a nossa bênção da água, suplicando ao Senhor bênção para a nossa água. Sim?
0: Frei, temos um convite para uma missa de sétimo dia.
1: Pois não?
0: A família do sempre lembrado Ângelo Trumbim vem a público agradecer aos familiares, amigos e a todos que o confortaram naquela hora de dor. Ao mesmo tempo, convidam para a missa de sétimo dia de seu falecimento a ser celebrada amanhã, domingo, dia 14, às 18 horas, na Igreja Matriz, aqui de Turvo.
1: Ok, todos são convidados. Também do Luiz, que faleceu semana passada. Amanhã terá missa também de sétimo dia na matriz. Oremos. Senhor Deus Todo-Poderoso, fonte e origem de toda a vida, abençoai esta água que vamos usar confiantes para implorar o perdão dos nossos pecados e alcançar a proteção da vossa graça contra toda doença e cilada do inimigo. Concedei a Deus que, por vossa misericórdia, jorrem sempre para nós as águas da salvação, a fim de nos aproximarmos de vós com o coração puro e evitarmos todo o perigo do corpo e da alma. Nós vos pedimos, ó Deus, que todos os que dela tomarem e todos os lugares por ela tocados sejam purificados e marcados com a vossa presença. Por Cristo nosso Senhor.
0: Amém.
1: O Senhor esteja convosco.
0: Ele está no meio de nós.
1: E por intercessão de Nossa Senhora da Oração e do Imaculado Coração de Maria, abençoe-vos o Deus Todo-Poderoso, Pai, Filho e Espírito Santo, desça sobre vós e permaneça para sempre.
0: Glória para sempre. Amém.
1: Feliz e abençoado dia para todos os nossos irmãos ouvintes que participaram conosco do nosso programa Mensagem Libertadora, o nosso louvor da manhã. Bom dia a todos.

0: Aí na 94.fm, nós vamos ficando por aqui, mandando um alô, um grande abraço pro Itamar de Araranguá, que tá sintonizado na programação, tá pedindo sucesso com o Daniel, e também pro nosso grande ouvinte, o Chico, ali da comunidade do Trufo Baixo. Bom dia, Trufo Baixo, um grande abraço. O Chico tá pedindo sucesso. Aí, neguinho, manda um som aqui pra nossa galera do Trufo Baixo, pro pessoal do Paraná que tá aqui. É o Chico, um grande abraço então para toda a galera do Paraná que está aí visitando. Muito obrigado pela sintonia, maravilhoso sábado para todos vocês. Eu vou ficando por aqui, um grande abraço, está chegando ele aí, Maurício Sasso. Buongiorno, Maurício Sasso, a questa mattina. Maurício, te la bevesta un cappuccino con latte ou não?
1: E agora? Isso em português é o quê?
0: Se tu beber um café com leite.
1: Ah, sim, com certeza.
0: É, como as coisas. Que lá bebesse um cappuccino com latte antes de vinire al lavoro ou não?
1: E sim.
0: Ah, sim. Te lendato a Gioconda questa sera, não?
1: Ô, barbaridade, o que, que é isso, será?
0: Tu foi a tua Gioconda nessa noite de sábado, não?
1: Que é
0: a futura esposa.
1: Ah.
0: La mia Gioconda.
1: Traduzindo. Bom dia, Vanderlei Bordião. Bom dia também a toda a audiência da Imigrantes FM. É isso aí. Sabadão sertanejo até as 10 horas da manhã.
0: É isso aí, ó. Hoje teremos o sorteio tradicional e teremos também uma camiseta oferecida da seleção brasileira. O Brasil estreia hoje na Copa do Mundo com o Marrocos. Januário Peças está oferecendo aí uma camiseta e um boneco. O Maurício Sasso também vai fazer um merchan aí também. Como é que o cara que ele vai fazer o sorteio aí próximos das 10 horas, vale a sua participação.
1: Esse sorteio, ele será sorteado através de um kit, a pessoa ganha os dois, ou serão dois sorteios separados?
0: Não, a pessoa ganha os dois, ela ganha o boné e a camiseta junto.
1: Positivo.
0: Isso, e já leva também a bolsa de brinde aí, né? Dá pra fazer a compra no supermercado, dá pra fazer o rancho do mês.
1: Um abraço lá pro Vanderlei também, pra esposa, família,
0: pra dona Cleia. Isso, para a Cleia, toda a equipe, toda a direção do Januário Peças também, toda a linha, todo o pessoal da linha de produção da Januário, a equipe de linha de produção da Januário Peças.
1: Com certeza.
0: Maurício Sasso, eu vou ficando por aqui, vou saindo de campo, vou deixando aí o espaço todo para ti, já que o Maurício Sasso está com a agenda cheia, eu vou sair um pouquinho mais cedo, porque sabe, Maurício, ele está para contratar aí dois assessores até o final do ano, duas assessoras, é claro. Uma para ficar lá na terra dele e outra para ficar aqui no Turvo. Vai montar um escritório. Grande abraço aí, brincadeira nossa para alegrar um pouco a nossa manhã. Muito obrigado pela sintonia. Eu, Vanderlei Bordião, volto amanhã no Sertanejo Classe A e no Som Campeiro. Um grande abraço.
1: Tudo em bom.

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4: Você sabia?
5: Frida Kahlo, pintora mexicana, usou sua arte para expressar as intensas dores físicas e emocionais que experimentou ao longo da vida, incluindo um acidente grave na juventude que a deixou com sequelas. Suas pinturas, muitas vezes, abordam temas de sofrimento, identidade e sobre o corpo humano.
4: E essa informação, você já sabia?
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7: Agora são 7 horas e 10 minutos, 7 e 10, você está ouvindo a Imigrantes FM, programa Sabadão Sertanejo, nesta manhã, hoje dia 13 de junho. Com a temperatura em Turvo na marca dos 16 graus neste momento. Por aqui seguimos juntos até às 10 horas da manhã. E já vamos atualizando as participações que nos chegam por aqui pelo 35250321 e também no 98826-1042. Lembrando que teremos os sorteios de hoje. Daqui a pouquinho a Andrea já vai me confirmar todos os prêmios. E também você pode mandar a sua mensagem no WhatsApp da Imigrantes 98826-1042 para participar. Lembrando, né, que são pessoas do mesmo grupo familiar, pessoas que moram na mesma residência, na mesma casa, né? Muito bem! A Bruna e a Thalita já deixaram os nomes, também temos aqui a participação da Emily, lá de Araranguá, já está participando também. A Ângela de Araranguá já deixou seu

nome, o Moisés, lá de Timbé do Sul. Ele oferece música para todos os amigos lá de Timbé do Sul e deixa o nome para o sorteio. Falando em Timbé do Sul, também tem o Dionei participando conosco. Um abraço para você, Dionei. O Gilson e a Juliana também já deixaram seus nomes. E vamos seguindo, 7 horas 11 minutos, Rio Negro e Solimões, Cuitelinho. Bom dia, imigrantes!

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Agora são 7 horas e 18 minutos. 7 e 18. Aqui, Imigrantes FM, programa Sabadão Sertanejo. E nos sorteios de hoje teremos 4 almoços no restaurante da TID, 1 caixa de vinagre Dal Ponte, 1 kit churrasco da festa em Alto Rio Jundiá. Festa esta que acontecerá amanhã, dia 14, domingo. E também um kit da Januário Peças contendo uma camiseta do Brasil e também um boné. Mande sua mensagem no WhatsApp 489-8826-1042 e participe. Pessoas do mesmo grupo familiar, né? Só relembrando. Música para todos que estão na escuta e para todos nós aqui da rádio, muito obrigado. Quem faz o oferecimento é o Adão ali do Morro da Prefeitura. E essa canção aqui eu vou campear, tá, o Adão? Vou procurar aqui, vou ver se eu encontro. Um abraço para ti, obrigado pelo carinho da sintonia, da audiência. Tudo de bom! Temos mais participações por aqui. O Cláudio Honor, a Nadiele, a Nicole e também a Suzana já deixaram os nomes. Temos o pedido musical aqui do Luciano, ele pede Pataquada do Porca Véia. Vamos tocar sim! Música, deixe-me ver aqui. Lá para o Julimar, para Valdirene, Helena, Francisco e o Antônio também. Um abraço a todos. O Jean tá ouvindo? Ah, o Jean, tudo certo? Um abraço para ti, para a família inteira. 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Mas, ah, bicho, velho. Temos aqui também a participação da Marlene, também do Vinícius. Um abraço para vocês. Tudo de bom. 7 horas e 20 minutos. Temos algumas mensagens de áudio que iremos ouvir na sequência. César Menotti e Fabiano, caso marcado.

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2: 7 horas e 28 minutos, 7h28. Aqui, Imigrantes FM. Vamos atualizando mais participações que nos chegam por aqui. Pelo 3525-0321 e também 988-26-1042. Temos aqui a participação da Eliege e do André, deixando os nomes para o sorteio. Temos aqui também a participação lá da Maria Eli, também do Aldenir, Maria Luísa e Leonardo. Um grande abraço para vocês, tudo de bom. O Rodrigo está pedindo a música com JJSV, Com Você, e deseja a todos um excelente final de semana. Vamos ouvir sim esta canção já neste próximo bloco musical. Grande abraço para você, Rodrigo, tudo de bom. Também temos aqui a participação do Renato, lá do bairro Lagoão. Renato, eu acabei encontrando a música aqui, já relacionei para ser incluída no sistema. Deixa eu pegar o nome aqui certinho, a música que o Renato pediu. Ai, acabei fechando a aba, vamos lá, vamos de novo. O nome do artista é Os Mineiros, Os Dois Mineiros, O Viajante e A Viúva. É uma música que ela se enquadra aí no primeiro bloco do Sabadão Sertanejo, né, das 5 às 7, e também na segunda parte do Comitiva Sertaneja, né, a partir das 18 horas. Ela é um pouco mais antiga, mas está encontrada então, é Os Dois Mineiros, o nome do artista. Um abraço para você, Renato, tudo de bom. Temos aqui também o Itamar. Ele diz que lá em Araranguá está um dia maravilhoso de sol, né? O sol aparece brilhando. Ele oferece música para o compadre Sandro, que esteve de aniversário recentemente. E também pede a música do Gino e Geno. Eu não sei se eu consegui entender certinho qual música exata do Gino e Geno que vai tocar, mas está registrada a participação. Um abraço para ti, Tamara. Um abraço lá para o Sandro também, para toda a família. Temos aqui a participação da Maria também. A Maria, o Felipe, a Marilene, o Antônio, acho que é isto. Um abraço para vocês, tudo de bom. Temos aqui também a participação do Antônio e da Zelinda também. 7 horas 31 minutos, abrindo esse próximo bloco musical ao som de Pedro Hortaça, Pataquada.

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Agora são 8 horas e 1 minuto, 8 e 1, sabadão sertanejo, né, migrantes? Lembrando que nos sorteios de hoje teremos 4 almoços no restaurante da Tide, uma caixa de vinagre da marca Dal Ponte, também um kit churrasco para a festa em Alto Rio Jundiá, que acontecerá amanhã, domingo, dia 14, e um kit de januário, contendo uma camiseta e também um boné. Camisa do Brasil, né? Muito bem. Vamos atualizando as participações que nos chegam por aqui. Temos aqui a participação do José lá de Cedro Médio, Rio Cedro Médio, Nova Veneza. Ele oferece para todos de Nova Veneza e também para todos os amigos. E ele pediu uma canção aqui, eu vou procurar essa música. Não, confesso que não conheço, assim, de primeiro, por ler o nome aqui, não conheço, mas vou procurar. Também temos aqui a participação lá do Paulo, lá de Ermo. Ele oferece música para Dalva, para Nena, para o Samuel, para o Jailson e também para o Simon, tá certo? E fez um pedido a música aqui, né? Carreiro vai, carreiro vem, vamos campear. Um abraço, Paulo, tudo de bom. Demais participações vamos atualizando no decorrer do programa.

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Agora são 8 horas e 23 minutos, 8 e 23. Imigrantes FM Sabadão Sertanejo. Você pode mandar sua mensagem para o 98826-1042, deixar seu nome e concorrer aos prêmios de hoje. 4 almoços no restaurante da TID, uma caixa de vinagre da marca Dal Ponte, um kit churrasco para a festa que acontecerá amanhã em Alto Rio Jundiá Meleiro. Amanhã, domingo. E também um kit da Januário. Um kit contendo um boné e também uma camiseta personalizada do Brasil. 8h23, mandar um abraço lá para o Rivelino lá de Turvo Baixo. Ele pede qualquer música, oferece para todos os ouvintes. E também para o Neguinho, né? Tá certo. Um abraço para vocês, tudo de bom. Nosso colega de trabalho, Vanderlei Bordignon. 8h24, Délcio Tavares e o Mate de Esperança.

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É o Sabadão Sertanejo no seu rádio. E vamos atualizando as participações que nos chegam por aqui. Lembrando que no sorteio de hoje teremos 4 almoços no restaurante da Tia ID, uma caixa de vinagre e oferecimento de bebidas Liquor Tour, também um kit churrasco da festa em Alto Rio Jundia Meleiro, amanhã, dia 14, domingo. 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

0: e também um boné. Vamos atualizando então as participações. Temos aqui a participação da Deliane. Bom dia, bom dia. Também temos aqui a Brenda e toda a família. Um abraço para você, a Zelinda e o Antônio também participando conosco. O Sidney lá de Timbé do Sul. Um abraço, Sidney. Mais participações por aqui. A Juliane também já deixou seu nome, já está participando. O Adão e a Rosa também estão lá na audiência. Um abraço para vocês. Temos aqui, né, conforme eu orientei anteriormente, são pessoas do mesmo grupo familiar, né, pessoas que moram na mesma casa. É, teria que ter uma casa bem grande aí, né? Vamos lá, próxima mensagem. Temos a participação do Dunga, mas bicho, velho, ele pediu a canção aqui do Pássaro Seninho. Vamos tocar sim neste próximo bloco. Um abraço para você, Dunga. Tudo de bom. Temos aqui também a participação do Ângelo. Ele oferece música para a esposa Jaqueline. Eles que são ali de Linha Acontece. Um abraço para vocês. Já estão participando do sorteio. O Nilson também. Ele oferece música para todos os amigos. Um abraço para você, Nilson. Também temos aqui mais participações. Vamos lá. Vamos lá. Aqui a Marilene e também a Tayana e o José Elias, acredito que seja isso, para o sorteio. A Rosileia e também o Márcio já deixaram os nomes. O Micael, a Claudete e o Líbero também já estão participando. Muito bem, próxima mensagem. O Fábio, a Lilian e também a Elo participando conosco também. Um abraço para vocês, excelente final de semana. Temos aqui a participação também da Diana. Um abraço para você, Diana, e também para toda a família. Bom dia, gostaria de pedir uma música para meu eterno namorado Brás e pela passagem do Dia dos Namorados e para meu filho Juan e minha tia Nilze. Oferecimento da Regina, do bairro São Luís. E também o nome de todo mundo para o sorteio. Um abraço para vocês. É, a Maria Aparecida, lá de Linha Acontece, também já deixou seu nome, já está participando. O Eduardo também já deixou seu nome. A Terezinha também participando do sorteio, a Sueli, lá de Morro Grande, e ela que é fã do programa. Um abraço para você, Sueli, tudo de bom. O Andrei e a Eliandra também já deixaram seus nomes. O Arlindo, lá de Timbé do Sul, um abraço para você, Arlindo, e também toda a família, Júlia, Maria de Fátima, a Salete e a Deisiane também já participaram conosco. O Dirley e a Natália também. Bastante participações nesta manhã de sábado. O Edevaldo e a Maria de Lourdes já mandaram sua mensagem. O Dauro e a Terezinha também. A Miriam Serineu, Vinícius e o Vitório. Temos aqui a participação da Joana. Ah, ô Joana, tudo certo? Um abraço para ti. A Dalva, o Joelso, a Érica também já deixaram os nomes, já estão concorrendo ao sorteio de hoje. O Eduardo, Nicolau e também a Nelce, eles que são lá do Jundiá, né? O Ludenir também já deixou o nome e ele pede a canção Duas Camisas, tá certo? Vamos tocar sim esta música, um abraço para você. Temos aqui a participação da Fátima e também o Davi, lá de Turvo Baixo. Estão lá escutando e também participando do sorteio. O Doni, lá do Balneário Arroio do Silva, ele pede uma canção aqui do Amado Batista. Eu vou procurar, tá bom, Doni? Um abraço, bom final de semana. Bom dia, Maurício, quero pedir a música Fundo da Grota, oferecer para todos que estão ligados no Imigrantes. É a Margarete, lá de Ermo. Um abraço para você, Margarete. O Vitor e também o Edson participando conosco. A música solicitada é Gustavo Lima, Fui Fiel. Vamos tocar sim esta música. Bom final de semana. Temos aqui a participação da Janilce, também do Donato e também da Tatiana e o Arthur. Acho que é isso. Lá de Turvo Baixo. Um abraço para vocês. Tudo de bom. A Bianca, também o Leandro e a Tânia já deixaram os nomes. Caminhonete Branca é a canção que foi pedida. O Gilberto e a Ana Lúcia já deixaram os nomes. Bom dia, Maurício. Roda a música Filha do Caminhoneiro para todos da rádio e também para todos os ouvintes e para minha família. A pessoa não se identificou aqui. Vamos ouvir, sim, um pedaço desta canção Filha do Caminhoneiro. Uma parte dela. É, temos aqui a participação lá do Pedro. Ele pediu duas músicas. E oferece para Jô, Ian, Cíntia, Isadora, Jonas, Priscila, todos de Arananguá, um abraço para vocês. Tudo de bom. Prosseguindo por aqui, temos a participação também da música do Teixeirinha, Velho Casarão, e oferecer para meu pai que fez aniversário ontem, o seu José Teodoro. Quem oferece é a filha Juscelia, os netos Gustavo e Breno e também o genro Arildo. Parabéns então para o José Teodoro, que completou mais um ano de vida ontem. Tudo de bom. A Lúcia lá de Morro Grande também está participando conosco. Um abraço, Lúcia. Bom dia, o Everaldo de Arananguá, bota o nome no sorteio, também da esposa Cristina, da filha Eduarda, da filha Jennifer. E rodar uma música, tá certo, é a música aqui do padre Marcelo Rossi e Bruno Marrone. Vou procurar essa música. Um abraço bem apertado para vocês. Tudo de bom. O Marcos também está participando conosco. E ele pede a canção, a história do Tico Louco, do Baitaca, acho que é isso. Um abraço, Marcos. O Pedro, também a Morgana e o Renan já participaram conosco. O Adilson, ali do Jundiá, ele pede a canção Namoro de Sítio. Vamos tocar sim essa canção, Adilson. Bom final de semana, tudo de bom. Mais mensagens por aqui. O Rafael também pedindo a canção Fundo da Grota. Bastante solicitada esta música nesta manhã. A Eric e o Romário também já deixaram seus nomes. A Vanessa também já está participando. Temos aqui a Nice, lá de Nova Vicença. Ela pede a canção com Sanfoneiros do Sul e também deixa o nome para o sorteio. Um abraço para você, Nice. Obrigado pelo carinho da sintonia, da audiência. O Kleber, a Maíra, o Davi Luiz e a Maria Emília também na audiência. A Karina, o João e o Marivaldo também. A Thaís participando conosco e ela oferece manda um abraço a todos da Farmácia São Luís. Um abraço para você, Thaís. Um abraço para toda a equipe. Tudo de bom. Também o Jair participando conosco. Ele pede a canção do Tordilho Negro e oferece para o Cauê, Ketelin e Lourdes e Márcia. Acho que é isso. Um abraço para vocês. Excelente final de semana. A Madalena e também o Isaltino já deixaram os nomes. Bom dia, toca para nós Amor Total. Vou progressar a música. Oferecer para todos os ouvintes. É o Vonei. Valeu, aquele abraço. Valeu, tudo de bom. O Valmir e a Maria do Carmo também estão nos honrando com a sua audiência. Um abraço para vocês, para a família inteira. Tudo de bom. A Rosalba também já deixou seu nome. Também temos aqui a participação da Tereza. Bom final de semana para você também, Tereza. Excelente final de semana. 8 horas 42 minutos. Vamos avante. Também temos aqui... Bom dia, Maurício. Tudo bem? Tudo bem. Coloca o nosso nome no sorteio. João Augusto, o Simon, Cláudio... Ô, Cláudio, tudo certo? Mas, bicho, velho. Um abraço para vocês do tamanho do Rio Grande. O Cláudio, a Edneia, o João Augusto e o Simon. Todos lá de São Mateus, Morro Grande. Um abraço de 2 voltas e meia. Bom final de semana. Também temos aqui a participação do Chico, lá do Turvo Baixo. Ele pede uma canção com Breno e Matheus, tá certo? Vamos procurar uma canção deles. Um abraço, Chico. A Salete também está participando conosco. Bom dia, Salete. A Salete, o Saulo, também a Isabelle, o Solano, o Simon, a Helena, a família inteira. Tudo de bom. Grande abraço. Também temos aqui a participação da Zuley, que está lá fazendo faxina. E ela está bem animada que hoje tem jogo do Brasil, tá certo? E ela oferece música para todos os brasileiros. E tem mais uma mensagem de áudio aqui que na sequência já ouço. Um abraço para você, Zuley, do tamanho do Brasil. Também temos aqui a participação, a música do Beija-Flor, acredito que seja da Marília Mendonça. Vamos procurar essa música sim. Um abraço, Eduardo. Bom dia, quero pedir a música Estrada da Vida, com o milionário José Rico, e dedicar a mãe Ivanir, aos irmãos Michael e Michele, ao cunhado Jefferson e aos sobrinhos Giovana, João Antônio e Benício. Aproveitando e deixar os nomes para o sorteio. Um abraço para todos. Um abraço para você também, para a família inteira. Tudo de bom. É o Marcel participando conosco. Mais participações aqui, vamos atualizando. A Suza também deixou o nome para o sorteio e deseja a todos um ótimo final de semana. Tá certo, um grande abraço. A Eliane também lá de Boa Vistinha, pede a canção Madrid e oferece para todos os ouvintes. Vamos tocar sim essa música. Mais participações, um abraço para minha família de Morro Chato, meus avós Gabriel e Aldina, os pais Valmir e Fátima e o Jonathan participando conosco. Um abraço para todos da família, tudo de bom. A Patrícia também já deixou seu nome, o Bernardo e o Giancélio também. Rosângela e a Lívia já deixaram os nomes, já estão concorrendo. Bom dia, Sasso, gostaria de participar do sorteio. Aqui é o Valdecir de Meleiro, já está participando. A Marlene, lá de Morro Grande, também já deixou seu nome. Temos aqui a participação da Marli. Vamos lá, Marli, Antonella e Vinícius, todos de Meleiro. Acho que é isso. Um abraço. O Leandro, música para meu filho Leandro, para minha irmã Lúcia, que estão de aniversário hoje. Quem faz o pedido é a Eva, lá de Morro Grande. Olha só que bacana aí, tia e sobrinho fazendo aniversário na mesma data, deu fraca festa, né? Uhum. Parabéns então para o Leandro, para a Lúcia, que estão completando mais um ano de vida hoje. O Cláudio pede uma música com o Tranco Véio Fandangueiro. Tá certo, Tranco Véio Fandangueiro, vamos tocar sim no programa de hoje. O Edson, lá de Ermo, também deixa o nome para o sorteio. Só deixa o nome completo que a gente coloca assim na lista. Tá bom. O Edevir, também a Letícia, a Gisele e a Fabiola participando conosco. Um grande abraço para vocês. Para mim é uma honra receber a mensagem de vocês. Excelente final de semana. A Zaida também já deixou seu nome. O Osni, Felipe e Lucenir também participando conosco. Também temos aqui, vamos pular a mensagem, mesmo grupo familiar, né? O Fernando, Cleonir, Alexandre e Alencar também já participando conosco. A Camila também já deixou seu nome. Lembrando que cada nome pode ser deixado uma vez só, né? Mandar duas vezes, a gente não coloca duas vezes na lista. Vamos para a próxima mensagem. Música para o Arthur e também beijos para a avó, para os avós Rúbia e Aládio. Grande abraço lá para o Arthur e também para a família inteira. Tudo de bom. A Vânia também está participando conosco. Aô, Vânia, tudo certo? Um abraço para vocês, para a família inteira. O Giancélio, lá de Morro do Ermo, pede a canção Sementinha com o Lourenço Lorival. Oferece para a Tati, o Bernardo e também a Isabela. O Alencar, a Elisângela, a Ellen, também o Adilson, lá de Ermo, participando conosco. Um abraço para vocês. O Jefferson manda um abraço a todos e também deseja um ótimo final de semana para todo mundo. Inclusive para o Flávio, né? Bom dia, Flávio. Tudo certo? Temos aqui mais participações. 8h47. A Beatriz, lá de Morro Grande, deixando o nome para o sorteio. Bom dia, pessoal de Imigrantes. É o Bento, de Areia Branca de Medo Sul. Se possível, roda aí para nós. Eu vou procurar essa canção, tá bom, Bento? De nome assim eu não conheço, nem o artista, nem a canção, mas vou procurar. Temos mensagem aqui também da Rosemary e da Sara. A Maria também, aqui do bairro São Luís, já deixou seu nome. O Tiago, Valdecir e Sedenir, um abraço para vocês. Também temos aqui Claudinei, Aline, a Sara e o Henrique também. O Carlos Roberto, ele pede uma canção Temporal de Amor com Leandro Leonardo. Tá certo, vamos tocar sim essa música. Um abraço para você, Bertinho. A Ladir, também o Primo, lá de Linha São José, já deixaram os nomes. Um abraço grandioso para vocês. Mandar um abraço para o Diego também, que de vez em quando eu encontro com ele aí nas transmissões esportivas. Um abraço para ti, Diego. Tudo de bom. A Jordana, Leandro, Alex e o Lourenço também nos honrando com a audiência. A Elisete, o Miguel, a Sandra também já deixou seu nome. 8 horas 48 minutos e neste momento estão encerradas as participações para o sorteio, os sorteios de hoje. Ok? Estão encerradas as participações. Vamos ouvir algumas canções e daqui a pouquinho então estaremos realizando o sorteio. Opa, já estou devendo um bloco comercial. Vamos para o intervalo e na volta então mais músicas para você.
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0: Agora são 9 horas e 3 minutos, 9 e 3, sabadão sertanejo na Imigrantes. 9 e 4, já girou o digital, 17 graus é a temperatura em Turvo. E já está aqui no estúdio o Flávio Pescador Saviato, próximo ao microfone 3, porque agora mudou. Na verdade, são poucas vezes por semana que eu venho no estúdio, então até eu me acostumar demora um pouquinho mais de tempo. Bom dia, Flávio.
1: Bom dia, Maurício. Bom dia também a todos os ouvintes aqui do Sabadão Sertanejo que estão fazendo companhia pra gente nesta manhã de sábado.
0: Eu já poderia ter deixado aberto o sorteador, né? Esqueci.
1: Pera aí, então. Mas a gente começa a conversar, dá uma enrolada.
0: Já tá aberto. Muito bem. Temos quantas pessoas que estão participando do sorteio hoje?
1: Hoje são 192 participantes.
0: 192, muito bem. Tem alguma notificação aqui? Ah, tá. 192 participações. Hoje teremos 4 almoços no restaurante da TID, uma caixa de vinagre da marca Dal Ponte, oferecimento de bebidas Licor Tour, um kit churrasco da festa em Alto Rio Jundiá, amanhã, domingo, dia 14, e também um kit januário com uma camiseta personalizada do Brasil e também um boné. Muito bem, Flávio, vamos começar com a caixa de vinagre da marca Dal Ponte. Vamos lá, de 1 a 192, número 59.
1: Número 59.
0: Então... Caiu a ponta do lápis.
1: Caiu a ponta do lápis, eu tô botando de volta. Caiu
0: a caneta.
1: Bem melhor.
0: 59.
1: É, o Moisés Américo.
0: Oh, chegou o André com outro lápis. Muito bem.
1: Mas é Moisés Américo, número 59.
0: Moisés Américo faturou, então, a caixa de vinagre da marca Dal Ponte. Vamos agora com o segundo sorteio, que são 4 almoços no restaurante da TIDE. Vamos para o primeiro almoço. Número 127.
1: Número 127, então, vamos ver aqui. Kleber Rovares.
0: Kleber Rovares, então, faturou o primeiro almoço no restaurante da TIDE. Vamos para o segundo almoço. Vamos lá. Bom, o número próximo, 121.
1: Número 121, Pedro Ré Nicoletti.
0: Pedro Ré Nicoletti faturou o segundo almoço no restaurante da TIDE, Campo Imposto do Caixão, Timbé do Sul. Vamos agora para o terceiro almoço. Vamos lá, vamos lá. Número 661.
1: Número 61, então, vamos ver aqui, é a Marilene Velho.
0: Marilene Velho faturou, então, o terceiro almoço no restaurante da TIDE, Camping Poço do Caixão, Timbé do Sul. E vamos para o quarto almoço. Vamos lá. Número 85.
1: Número 85, Juscelia Mota.
0: Juscelia Mota faturou o quarto almoço no restaurante da TIDE, Camping Poço do Caixão, Timbé do Sul. Agora iremos sortear um kit churrasco da festa em Alto Rio Jundiá, que acontece amanhã. Festa em honra a Santo Antônio, dia 14 de junho, em Alto Rio Jundiá Meleiro, com a seguinte programação. Às 10 horas, missa cantada por Nayara Soares e banda com consagração das crianças. Às 12 horas, meio-dia, almoço festivo com churrasco, saladas e bebidas em geral. Logo após o almoço, show de prêmios e a tarde animada por JP Brunholi. A comunidade e o CPC desde já agradecem a presença de todos. A venda do kit almoço antecipado com os membros da CAEP. Então, participe amanhã da festa em honra a Santo Antônio, em Alto Rio Jundiá, Meleiro. 10 horas a missa, meio-dia tem aquele almoço e à tarde com o nosso colega de trabalho, João Paulo Brunholi. Não sei. Teria que ver se dá agenda ali, né? Porque parece que o João Paulo vai tocar na abertura da Copa, não? Ah, não, foi. Ah, tá, entendi. E acompanhamento na gaita aí, o João Paulo no violão e carrão, e acompanhamento na gaita do Iraci Scarabella. Ah, não, não é? Ah, tá. Vamos lá, então, pro sorteio do kit churrasco da festa no Alto Rio Jundiá, número 7.
1: Número 7, então. vamos ver, é a Maria Facim Rosso.
0: Maria Facim Rosso faturou então o kit churrasco da festa em Alto Rio Jundia amanhã. E temos agora o sorteio do kit da Januário, contendo uma camiseta personalizada da seleção brasileira e também um boné. Vamos ver para qual número vai. Vai para o número 89.
1: 89, Everaldo Rocha.
0: Everaldo Rocha, então, faturou a camiseta personalizada do Brasil e também um boné. Não, esse é do Everaldo, será assim? não dá de fazer marmelada. Então agora vamos recapitular na voz marcante do Flávio Pescador Saviato todos os ganhadores de hoje, e após o Flávio falar cada ganhador, eu repassarei as orientações.
1: Então já vamos começar aí pro Everaldo Rocha, que faturou esse brinde da Januário.
0: Só passar aqui na rádio em horário comercial, Everaldo, e fazer a retirada, tá bom? Um abraço.
1: Também o Moisés Américo faturou a caixa de vinagres do oferecimento da Bebidas Licor Tour.
0: Exatamente, em horário comercial de segunda a sexta, pode chegar ali na sede da Bebidas Licor Tour com um documento em mãos de identificação, documento com foto, escolher o sabor preferido entre álcool, maçã ou vinho. Né? É uma caixa com 12 unidades. Escolher o sabor favorito e fazer a retirada.
1: A Maria Facim Rosso faturou aí o kit de churrasco lá da festa do Alto Rio Jundia.
0: Maria, o seu nome será passado lá para os membros do CAEP. E é só chegar lá com o documento de identificação, se apresentar para alguém do CAEP, que lá eles darão todas as orientações. Não precisa vir até a rádio retirar qualquer autorização, nada. É ir direto na festa e se apresentar lá que... E aproveitar, posteriormente, então, o churrasco da festa em Alto Rio Jundia.
1: E aí temos também os ganhadores dos 4 almoços lá no restaurante da T&D, no Camping Poço do Caixão. Os vencedores foram a Marilene Velho, também a Juscelia Mota, o Pedro Ré Nicoletti e o Kleber Rovares.
0: Só chegar amanhã lá no restaurante com o documento de identificação em mãos e aproveitar o almoço, o ambiente e também todo o atendimento do pessoal da equipe do restaurante da Tide. Flávio, agradeço a sua ajuda, o seu auxílio no sorteio de hoje, também a Andréia por toda a organização desse sorteio. Um grande abraço a você. Desejo um excelente jogo. Vai jogar ou vai assistir hoje?
1: É só assistir, só
0: vai assistir, muito bem. E até a próxima oportunidade. Bom final de semana.
1: Eu quem agradeço, Maurício, agradeço também a todos os nossos ouvintes. E já aproveitando o gancho aí, vamos torcer pelo Brasil hoje, a abertura aí da seleção brasileira na Copa, né?
0: Muito bem, Brasil e Marrocos.
1: Marrocos.
0: E o 19 horas?
1: 19 horas.
0: Muito bem. Todas as informações com Flávio Pescador Saviato. Agora vamos abrir mais um bloco musical. Deixa eu ver se eu consigo falar o nome dessa música aqui, é um nome estranho. Baitaca do Fundo da Grota, é isso. Vamos lá, imigrantes, bom dia!

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2: E essa vai em memória, a filha do meu amigo caminhoneiro.

0: Atenção, produtor! O sistema CNA-FAESC-SENAR Sindicatos alerta que o Certificado de Cadastro de Imóvel Rural, o CCIR 2026, já está disponível para emissão no sistema do INCRA. O documento é obrigatório para comprovar a regularidade cadastral do imóvel rural. O prazo para o pagamento da taxa de serviços cadastrais segue até o dia 17 de junho. A emissão do CCIR é indispensável para operações como compra e venda de propriedades, arrendamento, atualização de matrícula em cartório, acesso a financiamentos e políticas públicas, entre outros benefícios. A emissão do documento pode ser feita no portal do INCRA. A FAESC informa que os sindicatos rurais estão preparados para orientar e auxiliar os produtores na consulta e emissão do CCIR. Os contatos dos sindicatos rurais podem ser consultados no site do Sistema FAESC.
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4: Agora são 9 horas e 39 minutos, 9h39 nesta manhã de sábado, hoje dia 13 de junho. Por aqui, Sabadão Sertanejo até às 10 horas da manhã. Mandar um abraço lá para o casal Saldi e a dona Ilza, que ontem completaram 44 anos de casados, recebendo carinho especial de toda a família. Parabéns, Saldi. Parabéns, Ilza. Tudo de bom. Temos aqui também mais participações. Vamos atualizando. Temos aqui a participação... Chegou mensagem repetida, né? O sorteio já aconteceu anteriormente, né? Às 9 horas da manhã. Temos mais aqui, vamos lá. Bom dia, gostaria de pedir uma música para meu esposo Antônio, conhecido por Toti, e para minha irmã Arcângela e meu cunhado Bidu. Quem está participando conosco é a Aline, tá certo? Um abraço para você, Aline, um abraço para o Toti também. Tudo de bom! Mais participações aqui, vamos lá. O Natal mandou uma foto aqui. Um abraço pra ti, Natal. Tudo de bom. Me flagrou aí na parte técnica aí da festa que aconteceu aqui em Turvo, né? Tá certo. A Lilian e também a Maria Mali e o Leonardo estão lá na escuta. Um abraço pra você. Pra vocês, tudo de bom. Temos aqui a participação para o sorteio, mas o sorteio já foi feito aí às 9 horas da manhã, né? Temos aqui a participação do Chiru. Ele oferece música pra Naira, pra Duda, pra Dejaneira, pra Júlia, pro César, que tá desde cedo lá na churrasqueira, e todo mundo lá trabalhando na cozinha, trabalhando lá no Campo Imposto do Caixão, né? Um abraço pra você, Chiru, tudo de bom. Ele pede a canção aqui, Mariposa. Não sei se eu vou conseguir atender no programa de hoje, mas fica registrada a participação. Vamos lá, continuando. É a música do Zé de Camargo e Luciano, Toma Juízo. Tá certo, tá registrada a participação, não sei se eu vou conseguir atender hoje, mas muito obrigado pelo carinho da sintonia, pelo carinho da audiência. Também mandar um abraço todo especial para o Alexandre, que amanhã estará de aniversário. Quem faz o oferecimento todo especial é a esposa Gisele e a filha Sofia. Parabéns para o Alexandre, então, que completará mais um ano de vida amanhã, dia 14 de junho, recebendo o carinho todo especial da família inteira. Muita saúde, felicidades, alegrias, que todos os sonhos se tornem realidade. Parabéns mais uma vez. 9h42, abrindo o próximo bloco ao som de Edson Hudson, Estrada da Vida.

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2: Agora são 9 horas e 52 minutos aqui, Imigrantes FM, programa Sabadão Sertanejo. Todos os sábados, das 5 horas às 10 horas da manhã, pra você. E dessa forma vamos chegando ao fim em mais uma edição e estaremos de volta no próximo sábado, dia 20, a partir das 7 horas da manhã. Para abrir o último bloco musical tem Os Serranos, Tordilho Negro. Um grande abraço a todos, um beijo do Maurício Sasso e até a próxima oportunidade. Valeu, tchau!

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4: Em Paris, na França, abriga as catacumbas, túneis abaixo da cidade com 6 milhões de esqueletos humanos. Originalmente minas, viraram necrotério no século XVIII. Além disso, a Torre Eiffel quase foi demolida após 20 anos de sua construção, mas sobreviveu graças ao uso como antena de rádio.
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Bom dia, bom dia, bom dia pra você, ouvinte da 94 FM. Tô chegando por aqui mais um sabadão. Hoje, dia 13 de junho. Chegando com muita alegria. Você fazendo uma viagem ao passado através de muito flashback. Canções dos anos 70, 80, 90. Dando uma passadinha também pelos anos 2000. Aquele abraço apertado do JP Brunholi. Depois de uma semana aí praticamente com instabilidade, né? Hoje, sol brilhando na cidade de Tours. Oh, maravilha, né? Como diz aquele velho ditado, existe sábado sem sol, domingo sem missa e segunda sem preguiça. É o velho ditado, né? 18 graus é a temperatura, por aqui o som de vinil com a força de Energético Illusion, Mercado do Nego, Moto Laser, JL Cardoso Munk, Bar e Lanchonete do André, Trevo Comercial, Sul Limpe Produtos de Limpeza e também Center Car Romano. E é o seguinte, você participa com a gente através do 35250321 ou do nosso WhatsApp, né? Principalmente aí no WhatsApp no 988261042. E no final do programa pode faturar aí ou um cento de salgados da Nívia Doces ou um kit de produtos da Sul Limpe. Dadas as regras, faladas as palavras iniciais, bora brindar então com essa pedrada aqui, ó. Bruce Springsteen, Born in the USA. Bom dia, Turvi Região, vem com a gente!

0: 94 FM, já abrindo o programa de hoje com duas pedradas. The Offspring, Why Don't You Get a Job? E Bruce Springsteen, Born in the USA. São 10 horas e mais 10 minutos. Recebi por aqui a mensagem do Ivo. Alô, Ivo. Ele oferece música aí pra esposa Érica, que amanhã eles completam um ano de casados, né? Inclusive eu que fui o mestre de cerimônia desta linda união. Então parabéns aí pro Ivo, pra Érica, amanhã completando um ano de casados. Que bacana. E na segunda-feira a Érica vai estar de aniversário, né? Então é comemoração em dose dupla, como foi aí no casamento, né? Ele também oferece aí pro sogro Joaquim, pra sogra Zeneide, pros pais Gilberto e Josi. Um abração pra vocês aí. Em Sapiranga, Meleiro, sempre curtindo a programação aqui da 94 FM, né? Aí um abraço aí apaixonado pra vocês. Vamos lá com mais participações e toques. Bom dia, quero oferecer uma música para meu marido Alexandre Possamay, que vai estar de aniversário amanhã. Parabéns, Alexandre. E oferece a sua esposa Gisele Luiz Poli Possamay e sua filha Sofia Poli Possamay. Vamos lá, atualizando mais toques e participações. Bom dia, pedimos uma música para Ivone Manente Dominguini, que está de aniversário e sempre sintonizada na loja dela, lá na Mimos de Fé. Feliz aniversário, vovó. Oferecimento dos netos, Olívia, Glória e Tomás. E também da filha Shirley. E ela gosta muito do álbum do Bee Gees, né? A gente vai tocar assim pra Dona Ivone, hein? Deixa pra mim. Vamos lá, chegando por aqui. Tem mais. Tem sim. Bom dia, gostaria de participar do sorteio. Muito obrigado, Dirceu, Andresa. Pessoal lá em Morro Grande. Alô, Zulei. Alô, Molha Coco. Alô, Timbé do Sul. Bom dia, Bruna. Bom dia, Júlia. Tem por aqui quem? A Cristina, o Abel, também o Vinícius, o Luiz Caldas. Tá bom. Carlos Roberto, bom dia, JP. Tá pedindo o início do programa hoje? Tá bom. Vando, Fogo e Paixão. Bom dia, JP. Bom sábado a todos. Obrigado, Vera Lúcia, Jonas, Miguel, Luísa, Manuel. Se eu toco Raul, é claro que a gente toca Raul. É daqui a pouquinho, hein? Silvana, Moisés estão com a gente também. Bom dia pra quem aqui? Pra Fátima e também pro Davi, pessoal do Turvo Baixo. César Santos, muito obrigado pela tua sintonia. Não consegui abrir o link aqui, se puder mandar digitado o nome da música, César, agradeço, tá bom? 10h13, um breve intervalo, a gente volta já já.
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0: 10 horas e mais 14 minutos, estamos de volta por aqui. Lembrando que hoje à tarde tem banco de bar, diretamente de Campo d'Água Sombrio. Darcy fazendo a festa com a gente por aqui, com direito também a live lá no nosso canal do YouTube, tá bom? Vamos lá que temos mais toques e participações que chegam por aqui. Bom dia, JP, tudo certo? Tudo bem? Pode tocar a música com Gazebo. Muito obrigado, Luciana, Márcio e Maurício. Um abraço, bom final de semana. Bom dia, JP. Consegue colocar para nós Dona Summer, Romeu? Para eu e minha esposa, minha eterna namorada e meu filho, curtir e recordar os tempos bons. Do Brotolândia Clube aqui no Rio Maina. Um abraço, JP. Valmir de Oliveira do Rio Maina em Criciúma. Obrigado, Valmir. O intuito do programa é esse, né? Deixa eu lembrar aí os bons tempos. Juliane Panhã Bristotti está no sorteio, sim. Muito obrigado. O JP, gostaria de mandar a música com Tina Turner, The Best, para meu pai José Teodomiro Mota. E fez aniversário ontem, quem oferece a filha Juscelia Mota e seus filhos, netos, Gustavo de Souza e Breno de Souza. E também o Arildo de Souza. Então parabéns aí, né? Pro José, felicidades e que essa data se repita por muitos e muitos anos. Mariane de Freitas, bom dia. Everaldo Rocha, lá em Araranguá, tá pedindo uma do Indústria Nacional. Obrigado, Everaldo. Bom dia, JP. Toca a música do Escorpião pra mim, que não estou trabalhando. Não estou trabalhando hoje, por aqui é feriado de Santo Antônio. Estou curtindo o seu programa. Obrigado, Emília. Bom dia, JP. Elisane Zanoni, de Vila Maria, Nova Veneza. Gostaria de pedir a música Voyage, Voyage. Ofereço para o esposo Ivo Stanger, pro filho Michael Stanger, pra esposa Fernanda, pra Marli, da Suzana. Valeu, muito obrigado aí pelas participações, pela sintonia. 10h17, bora seguindo por aqui. Pra quem gosta aí de Bee Gees, Alive.

94 FM, tocando as melhores, Abba, Vando, Bee Gees. 10 horas e mais 29 minutos, vamos lá atualizando mais toques e participações. Bom dia, bom dia, bom dia, música para nós, Saulo, Salete, Isabelle, Solano, Simon. Amanhã no Jundiá, né? Estaremos por lá. Um abração aí para toda a família. Vamos a festa amanhã em Jundiá. Estamos por lá fazendo som, né? Juntamente com o Alex. Ô, maravilha! Bom dia, JP. JP, aqui é a Dorilda Chalkowski da Forquilinha. Roda Roberto Carlos Detalhes. Em ritmo aí do Dia dos Namorados. Para todos os enamorados. Obrigado, Dorilda. Lembra aqui também o Volney. Grande abraço, Figueiró. Rosina Tomasi. Bom dia, JP. Peço uma música para os organizadores da festa de São Luís Gonzaga e Nossa Senhora de Fátima, que estão no salão limpando para o final de semana que vem. Oferecimento aí da Regina Aparecida. Abraço, Regina. Abraço, Leandro, também. Estaremos por lá no domingo que vem também, né? Ô, maravilha. Vamos lá com mais toques e participações. Deixa eu ver aqui. Bom dia, quero pedir uma música para nós aqui da cozinha do Hospital de Turvo. Laidete, Catiane, Fernanda. Bom final de semana para todos, né? Bom dia, Márcia, Regina, Jair, Kathleen, Cauê. Música do Joe, Touch by Touch. Bom dia, JP, tudo bem? Gostaria de oferecer a música do Cassino para nós que estamos na escuta, plantando fumo. E também gostaríamos de participar do sorteio. Edinara, Matheus, Márcio, bom trabalho para vocês. Bom dia, JP, toca Ira, envelheço na cidade. Bom, grupo Ira. Vai para minha filha Andressa.

0: Obrigado pra você, Juca, pra Sandra, todo o pessoal aí. Em Timbé do Sul, sempre na sintonia.
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0: Som de vinil, 10 horas e mais 33 minutos. 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
0: 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Mais toques e participações. Bom dia, gostaria de pedir a música com Titãs, qualquer uma. Ofereço para vocês da rádio. Obrigado, Maria Augusto. Felipe. Marilene também, Antônio. Valdomiro, lá em Timbé do Sul. Ô, Valdomiro, Valdomiro, vou tocar assim o Trace Chapman pra ti, tá bom? O Adão e o Álvaro. Bom dia, JP. Ademir e Patrícia, Safira e Ravi. Manda um oi pra minha irmã, a Marlene, e pro meu cunhado, Everaldo, que curtem a programação da Rádio Imigrantes. Obrigado! Bom dia, JP. Toca Yahoo, Mordida de Amor. Manda pra família Vassoler. É o Rogério da Forquilinha. Bom final de semana. Tudo de bom, Rogério. Bom dia, JP. Música para meus filhos, Francisco e Helena. Para meu pai, Antônio Daniel de Morro Grande. E para Valdirene. Muito obrigado, Julimar. A Dalvo, Joelson, a Heloísa. A Érica, toda a família Canever. Valério Teixeira. Tamo junto. Caroline, Clóvis, Cássio. Luiz César, que é o popular Teda. Camila, Roberto, Pedro, pessoal lá em... Lá em Meleiro, é isso mesmo. Ah, lá no Negro, lá no Mercado do Negro, então o rádio tá todo vapor. Ele passou a informação e foi a nossa colega de trabalho, a Preta, né? Um abraço, pessoal, aí do Mercado do Negro. Tudo de bom pra vocês. Um grande abraço aí pra Preta também, que ontem desfilou pelas ruas turvenses. Também em Ermo, em Jacinto Machado, na 24ª edição do Pedágio do Amor, né? Parabéns aí pelo trabalho.

acontece aí em todo dia 12 de junho, todo dia dos namorados. Bom demais. Vamos lá, 988-261042. João e a Sandra lá em Areia Branca, Jacinto Machado também curtindo a programação. São 10h36, chegando Raul Seixas. S.O.S. Pra quem pediu aí, Raul, uma clássica do imortal baiano, Raul Santos Seixas. Ô, seu moço do disco voador.

0: 94 FM Gazebo. I like a chopping. Os Caldas, o que essa nega quer. E Raul Seixas, SOS. Vamos lá com mais toques e participações. Luiz Antônio Zanelato. Luiz e o Yuri, né? Daqui a pouquinho sai a tua música assim, Luiz. Bom dia para Ana Figueiredo, Fabiana lá em Santa Rosa do Sul, para Suzana, para Cristina, para Genoveva e também para o Marcos, Bianca, Leandro e Tânia, The Police, Every Break You Take, Valdilene Ronsani, o Álvaro também está ouvindo a gente, as pessoas aqui deixando os nomes para os sorteios que acontecem mais ao final do programa, né? Vamos lá, Maria Nair Fernandes do Meleiro. Grande abraço pra você. Bom dia, JP. Toca uma do Roupa Nova para meu namorado Orli da Gaivota. Obrigado, Neia. Tá participando do sorteio sim, hein? A Terezinha, a Valentina, a Cláudia. Bom dia, JP. Toca Raul, meu amigo Pedro, para todos que estão curtindo o som de vinil. Elisiane Menegon Maganin de Morro Grande. Obrigado, Elisiane. A Cira, a Vanilda, o Kleber. Bom dia, bom dia, bom dia. Só com o balão mágico, ofereço para meus pais, a Érica e o Sidney. Quem manda aqui é o Pedro Moreto Busanello. Obrigado, Pedro. Carlos, Rosana, Júlia, também a Laura. É isso aí, né, gente? 988-26-1042 para você participar. Música para a turma que está trabalhando. Para a festa amanhã lá em Alto Rio Jundiameleiro. Trabalhando e com o rádio aí no último volume no salão, né? Ô, maravilha! É festa amanhã, né? Estamos pedindo por aqui Tina Turner. Quem pede é a Eliane. E estaremos por aí. Um breve intervalo, eu volto já já.
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0: 10h51, 9 faltando para as 11. Vamos seguindo por aqui até o meio-dia, né? No final do programa a gente sorteia um centro de salgados e também um kit de produtos da Sulimp. 19 graus, temperatura está subindo. Vamos lá com mais toques. Carlos, Rosana, Júlia, também a Laura, Maria das Dores e o Wesley Reco. Bom final de semana também. A Lívia, a Letícia, ótimo final de semana para vocês. A Madalena Fernandes Ribeiro e o Isaltino também, popular Juruna. Bom dia, toca RPM. É o Rafael da Rosa, obrigado Rafael. Chegando Dona Summer, Romeu.

0: 94 FM, Tina Turner, The Best. E Dona Summer, Romeo. Um minuto faltando para as 11 da manhã. Tem mais toques e participações que eu atualizo depois. É rapidinho depois do intervalo comercial.
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0: Som de vinil, 11 horas e 1 minuto. De volta por aqui, Luiz Teodoro. Um grande abraço aí pra você, Luiz Teodoro, oferecendo música para todos do grupo de WhatsApp X do Gordo. Todos os ouvintes, obrigado, Luiz. Beleza, consenso.
7: New Iguaço.
0: Obrigado aí pelo carinho. Rian Carlos Bozello Luciete. Vamos lá. Cássio, também a Cassiane.
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0: Eliégio, o André. Davi Ferrari Toneto. Bom dia, Roda Venga Boys. É a Tatinha do Jacinto Machado. É a Tatinha, Benício, Iris. Bom fim de.
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0: O Micael, Claudete, o Líbero. Um abração pra vocês. Bom dia, toca Raul para meu filho Vicente, que curte muito Raulzito. Música Metamorfose Ambulante. Obrigado, Guida. Guida e Vicente. Tá bom que tem sim, tem Van Halen, ô César. É que tu pediu, eu não tenho aqui no sistema, mas já preparei outra do Van Halen, tá bom? Elisete Darabas, aquele abraço.
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0: Vamos seguindo por aqui. Pra quem pediu um som do Indústria aí.
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0: Essa é pra cima dos anos 2000, né? Tá faltando só você. Dá um gás aí no seu som. E vem com a gente.

0: 94 FM Van Halen, Panamá, Designers, Voyage, Voyage, Indústria Nacional, tá faltando só você. 11 horas e 15 minutos. Vamos lá com mais toques e participações aqui no nosso WhatsApp no 988-26-1042. Edson e Vitor, muito obrigado pela sintonia de vocês. Música para todos os ouvintes, a Rosana, também a Sofia, todas de Turvo, bom final de semana. Pedrinho e toda a família. Bom dia, toca Pio Box, Amor 99. Oferecer para meu esposo Sidney e meu filho Pedro, é a Érica quem pede. Bom dia, JP. É o queijo, ô queijo. Tá com esse DC aí pra galera que tá aqui no rancho, fazendo aquele churrasquinho. Ô, maravilha. É assim o ACDC, queijo. Vamos seguindo aqui no 988-26-1042. Bom dia, JP. Toca The Boxer com Simon e Garfunkel. É a Elza quem pede. Muito obrigado, Elza. Um abraço pra Paloma, pro Patrick. Pra Patrícia, também pra Lucilene. Obrigadas aqui na sintonia. Daqui eu faço um breve intervalo comercial e volto já já, é rapidão, hein?
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0: Legal, já estamos de volta, meu povo. Sabadão, 13 de junho. Energético Illusion, Mercado do Nego, Motolaser, JL Cardoso Munk, Bar e Lanchonete do André, Sulimp Produtos de Limpeza e também Center Car Romano. Vamos lá com mais alguns toques e participações. Bom dia, sou o Arlindo Bordinhon de Timbé do Sul. Quero oferecer música para minha esposa Maria de Fátima Quirino e para minha filha Júlia e para vocês da rádio. JP, aqui em Araranguá o dia tá igual aquela cerveja que eu gosto. Sol. Toca na Júlia pro Boca Seca. Hoje eu quero ganhar um brinde. Fala então, um abraço aí do 25. Natal Medeiros Peterle. Regina Matheus. Maridão aí, o Divino. Chegando por aqui pra quem pediu, Roberto Carlos. Detalhes.

11:31. Ira, Envelheço na Cidade. Joy, Touch by Touch. E Roberto Carlos, Detalhes. Vamos seguindo por aqui com mais toques e partes.

0: Ok. Vamos lá então com mais toques e participações. Bom dia, JP, para essa música Hotel Califórnia oferecer para vocês da rádio e os ouvintes. É Eliane da Boa Vistinha, muito obrigado, Eliane. Gente, daqui a pouquinho temos os sorteios. Bom dia, eu gostaria de oferecer uma música bem romântica para minha esposa, que amanhã fizemos 40 anos de casados e participar dos sorteios. Enedir Bis e Lúcia Bis, de linha São José Meleiro. Então, Enedir e Lúcia, felicidades aí, então. Amanhã completando 40 anos de matrimônio. Parece festa aí, né? Vamos para um breve intervalo, então? E a gente volta já já, é rapidão.
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0: Som de vinil 11h35, estamos de volta, muito obrigado aí por todas as participações, um pouquinho de sorteios, e lembrando que 14h, após o programa Cristo Vivo, né, vive com a Márcia e a Estela, temos aí o banco de bar com Darcy, diretamente de Campo d'Água Sombrio.
6: Meia da madrugada,
0: chegando por aqui, Cassino, agitando a sua manhã de sabadão.

94 FM. Lucho Power. Baby, I love you, way. E a rua, mordida de amor. E Cassino, can't get over. Por aqui um breve intervalo. Na sequência, então, os sorteios de hoje. Não saia daí.

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1: Legal, 11 minutos estão faltando para o meio-dia. Adentrou aqui no estúdio ela, Andréia. Bom dia, Andréia.
4: Bom dia, João Paulo. Bom dia, nossos queridos ouvintes.
1: É isso aí, preparado então para os sorteios de hoje?
4: Preparadíssima.
1: Quantos números?
4: 170.
1: 170. Temos aí um centro de salgados da Nívia Doces e também um kit de produtos da Sulimp. Vamos lá para o nosso sorteador então, Andréia. Vamos lá, sorteador. Vamos anexar aqui então o sorteador para ver quais números serão sorteados hoje, né? Vamos lá. Muita calma nessa hora. Tá, vamos lá, sortear 170, né?
4: Isso.
1: Vamos lá, 170, 160, tá um pouquinho lento hoje. Vamos lá, 170, é isso. Primeiramente aí, o centro de salgados. Vamos lá, sorteando. 122 o centro de salgados, Andréia.
4: 122 foi Sara Soares Bordignon.
1: Sara Soares Bordignon. Sara, é o seguinte, Sara. Entre em contato com o pessoal da Nívia no 98814-1001. E como no dia que você vai fazer, então, a retirada. Vamos, então, para outro sorteio. Sorteando. Ó, número baixinho agora. O kit de produtos, número 15. Quem fatura aí o 15?
4: Foi Luísa Acorde Correia.
1: Luísa Acorde Correia com o número 15 faturou aí o kit de produtos. Então recapitule pra gente, Andréia, por gentileza.
4: Tá, o ganhador do centro de salgado, né?
1: Isso.
4: A ganhadora da Nívia Doces foi Sara Soares Bordignon, e o kit da Sulimp, que retira lá no Morro Chato, lá na fábrica da Sulimp, foi a Luísa Acorde Correa.
1: Perfeito. Andréia, obrigado pela força, bom sábado, bom final de semana, e a gente volta a conversar na segunda-feira.
4: Certo. Segunda não. Eu pegar férias, né?
5: Ah, é verdade, Andréia. A partir de segunda-feira você vai entrar em um período de férias. 15 dias?
4: É, 15 dias de férias. Lá pro dia 30 já tô de volta. É. Tomara a Deus, né? Mas
5: finalzinho do mês aí, traz de volta. Então tá, Andréia. Boas férias. Curta, aproveite bastante. Vai pra onde? Pra Miami, México, ver a Copa do Mundo ou não?
4: É, eu acho. Não, agora lá não dá mais. Não dá tempo, né?
5: Dá tempo.
4: Dá tempo.
5: É só ter o cafife.
4: É importante. O problema é o cafife, né? Eu acho que é melhor ir lá pra minha terra, né?
5: Lá pro Morro Grande?
4: Lá pro Morro Grande.
5: É bom também dar uma descansada legal,
4: isso,
5: né?
4: Isso mesmo.
5: Então tá, obrigado, Andréia. Boas férias.
4: Certo, obrigadão. Obrigadão a todos.
5: Tá, meu povo, eu tô de volta aí. As duas no banco de bar com ele, Darcy.

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1: Meio-dia e 4.
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1: Meio-dia e 19.
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1: Meio-dia e 33.
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6: Você sabia?
7: Embora Isaac Newton seja mais conhecido por suas descobertas científicas, ele também tinha um interesse profundo pela teologia. Ele passou muito tempo estudando a Bíblia e escrevendo sobre religião, procurando entender os mistérios do universo, tanto no campo da física quanto na fé.
6: E essa informação, você já sabia?
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1: Meio-dia e 48.
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Eu te louvarei, Senhor, de todo o meu coração. Contarei todas as tuas maravilhas. Em ti me alegrarei e saltarei de prazer. Cantarei louvores ao teu nome, ó Altíssimo, porquanto os meus inimigos retrocederam e caíram, e pereceram diante da tua face. Pois tu tens sustentado o meu direito e a minha causa. Tu te assentaste no tribunal julgando justamente. Repreendeste as nações, destruíste os ímpios, apagaste o seu nome para sempre e eternamente. O inimigo, consumaram-se as assolações. Tu arrasaste as cidades e as suas memórias pereceu com elas. Mas o Senhor está assentado perpetuamente, já preparou o seu tribunal para julgar. Ele mesmo julgará o mundo com justiça, julgará os povos com retidão. O Senhor será também um alto refúgio para o oprimido, um alto refúgio em tempos de angústia. Em ti confiarão os que conhecem o teu nome, porque tu, Senhor, nunca desamparastes os que te buscam. Senhor nosso Deus e nosso Pai, nós louvamos, nós bendizemos a Ti, rendemos-Te graças por tudo já que tens feito por nós, Senhor, por Teus cuidados, por Tuas maravilhas, Senhor, por tudo que criaste e por tudo que fizeste. Rogamos, Senhor, a Tua bênção, Senhor, sobre esta programação, sobre nossas vidas. Pai, em nome de Jesus, eu rogo também a Tua bênção a cada um dos nossos ouvintes que estão aí sempre ligado conosco. Paizinho querido, vai de encontro às suas necessidades. Supre, Senhor, aquilo que ninguém pode fazer. Dá, Senhor, direção naquele assunto que tanto tem pedido a Ti. Ajuda, Senhor, a cada um, é o que nós Te pedimos, em nome de Jesus. Amém. Programa Cristo Vive, que vai ao ar todos os sábados. Hoje na apresentação, eu, Márcia, a Estela não pôde vir. O nosso sonoplasta é o João Paulo. O preletor da tarde é o Alexandre Lopes. E o telefone para contato é o 98826-1042. Ou também temos o 98481-0265. É com grande prazer que nós adentramos no seu lar, aí no seu automóvel, no seu caminhão, no seu trator, onde você estiver, aí na sua cozinha, já lavando a louça ou preparando os gostosos bolos para o café da tarde, nós louvamos a Deus, porque sabemos que Deus está guiando vocês, sabendo que Deus também nos guiará nessa programação, nos conduzirá. E em nome de Jesus, nós clamamos a Deus por vossas vidas, pela paz na sua alma, pela paz em seu lar e em sua família. Para nós é um grande prazer, temos esta oportunidade aberta de levar a palavra do Senhor. Há muitos anos já este programa vai ao ar neste horário e levando a palavra do Senhor. Por certo, muitos, muitos já foram alcançados pela palavra de Deus. Muitos já receberam vitória da parte de Deus, porque nossa, minha, de nós aqui da programação, não temos nada a oferecer, a não ser falar do grande amor de Deus para com nossas vidas e vossas vidas. Para... Eu acho difícil fazer essa parte que a Estela faz, mas é, cada um tem o seu pedaço para fazer, né? E ela sempre faz a abertura da programação. E eu louvo a Deus pela vida dela, né? Não pôde vir porque está trabalhando. Um grande abraço também para meu irmão que está lá no Arroio do Silva, o Márcio, cuidando do pai. Deus te abençoe, eu sei que está na escuta. Um grande abraço aí, pai. Deus te abençoe. E a todos vocês que estão na escuta, vai o nosso grande abraço. E nós já vamos de louvor, e este louvor nós vamos oferecer para todas as irmãs,
que fazem parte do Círculo de Oração de Boa Vistinha, que estão em festa neste final de semana, hoje e amanhã. Tem o pré-congresso do Círculo de Oração, hoje, dia 13, e amanhã, dia 14, com início às 18h30. Preletor convidado, Tiago Batista, cantoras Larissa Rocha e Daiane Borges. E também a participação da banda local, da banda ali da igreja, banda Jerusalém, com o tema É Tempo de Vigiar e Orar. O Rei está voltando. Para todos vocês, vai também para o novo pastor que está ali dirigindo aquela igreja, pastor Emerson e a sua esposa, também vai para vocês. Com Daniel e Samuel, absoluto.

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0: 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Chegou conosco agora o irmão Alexandre, que vai trazer a palavra de Deus e vai ajudar aqui na programação, já que a Estela não está. Paz do Senhor, irmão Alexandre.
1: A paz do Senhor, irmã Estela.
2: Na Márcia?
1: A mamãe Márcia, mas vai para a mamãe Márcia lá. Para a mamãe Estela. Também, né? Deus, Pai do Senhor, mamãe Márcia. Boa tarde, João Paulo. Deus abençoe a sua vida em nome de Jesus. A todos os nossos amigos e ouvintes que houve a programação. Até estava pensando, foi na terça-feira ou na segunda. Estava ali trabalhando e comecei a pensar no programa. E na quinta-feira a irmã Estela mandou uma mensagem. Tu pode ir lá na rádio? Eu disse, opa, vou lá sim. Graças a Deus, eu agradeço a Deus por estar aqui. A irmã Estela, o convite também juntamente com a mamãe Márcia. Eu me lembro que foi dia 2 de maio. Que ela me convidou, mas eu estava viajando, estava lá na minha sogra, lá disse, não posso, tá longe, não tem como chegar aí. Mas hoje eu estou aqui, na bênção de Deus, juntamente com a Márcia, para fazer o programa. Deus abençoe a vida de todos, e Deus nessa tarde uma palavra ao seu coração, através de um hino de louvor, também através da palavra do Senhor. Deus tem uma palavra, eu sei que vai ali abençoar poderosamente, aonde você esteja, quem sabe na sua casa, no seu lar, de férias, quem sabe no seu automóvel. Deus nessa tarde tem uma grande e poderosa palavra para você. Deus abençoe a vida de todos, em nome de Jesus, irmã Márcia.
0: Amém. Está ligadinho conosco o João da Gaita. Ele está lá almoçando, eu e a Márcia, a outra Márcia. Estamos almoçando e te ouvindo aqui na praia. Um grande abraço para vocês. Um bom almoço, uma boa tarde para todos vocês que estão aí. E João da Gaita e a sua esposa. Paz do Senhor Jesus Cristo, irmã, gostaria de pedir uma oração para minha esposa Zoe, meus filhos Diogo e Tiago, e para o meu pai, seu Nene. Quem pede é o Neguinho Casteler e estão na escuta. Muito obrigada, Neguinho. Ele está sempre na escuta, juntamente com a sua família. Um grande abraço para vocês. E nós estaremos orando, sim. E o pedido que tem se colocado perante ao Senhor, tenha paciência, espere. Deus sempre atende os seus filhos. Algum oferecimento?
1: Pois bem, já quero mandar o meu alô também a todos os jovens aqui da sede, onde estivemos lá em casa, ali, ensaiando também, rimos um pouco. Deus abençoe a cada jovem, a liderança, o Esmar, a minha esposa, a irmã Bruna também, a minha esposa, a irmã Michelle também, os nossos filhos, a Kêmio, o Cainão, o Carlos Eduardo. Deus abençoe a todos em nome de Jesus, a todos que estão ouvindo a programação. Deus, nesta tarde, lhe abençoe poderosamente ao norte, nordeste do Rio Grande do Sul, que eu sempre nunca me esqueço. Antigamente não tinha a internet, a gente mandava alô. Hoje ficou mais fácil, né, meu João Paulo? A gente bota ali, liga ali o celular, ficou fácil, vai o mundo inteiro. Mas antigamente, alguns anos atrás, a gente era só no rádio, então nunca me esqueço. Nós tínhamos bastante amigos e ouvintes ali no norte, nordeste, do Rio Grande do Sul. Deus abençoe a vida de todos em nome de Jesus.
0: É verdade, né? Como os tempos mudam, é o avanço da tecnologia, né? E se a gente não acompanhar, fica para trás, né? Tem uma mensagem aqui, que até a Estela que mandou. Boa tarde, irmãs. Eu, todos os sábados, não perco essa hora de orações. Primeiramente, agradecer a Deus por tudo. Nosso Pai é maravilhoso. Gostaria de pedir, através de vocês, irmãs, o nosso Pai, orações. Primeiramente, para mim, que sou o alicerce da minha casa, para os meus filhos, meus netinhos, enfim, minha família e para todos, um abraço, um ótimo final de semana, abençoado. Quem manda essa mensagem e pede orações é a Janete Saquete. Grande abraço, Janete, essa mulher aí de fibra, de garra, trabalhadora, lutando pelos seus. E Deus sempre está contigo. Seja sendo grata a Deus, né? Agradecendo a Deus, é maravilhoso mesmo. Deus é maravilhoso. Um grande abraço. Estaremos ouvindo o próximo hino com Gerson Rufino, Reconstrução.

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2: Pois bem, louvamos ao Senhor nesta tarde, agradecer a Deus por estar aqui. E você que tem a sua Bíblia em casa, livro de João, capítulo número 11, versículo de número 43, até faz alguns dias tinha falado isso na igreja, ou até quando a irmã Estela me convidou, a gente tem achado outra palavra lá em Oséias, mas Deus me trouxe para esse caminho nesta tarde, voltando a compreender capítulo número João 11 e 43, que aos leitores da palavra do Senhor, que amam ler e poder conhecer a Ele um pouquinho mais, porque através de uma leitura e do conhecimento que a gente conhece a Deus. Então o mesmo livro de Oséias capítulo 4 versículo 6 diz que o povo erra porque não conhece. E a gente, se a gente não ler, se a gente não entrar nas escrituras sagradas, no conhecimento da palavra do Senhor, que é a chave, que é o caminho que liga a nós a Deus, é a palavra sagrada, a Bíblia, aos escritos que Ele nos deixou há quantos mil anos aí, que nós estamos lendo e aprendendo e conhecendo a Ele, o Seu chamado, o Seu povo. Então, o livro de Oséias diz, o meu povo erra porque não conhece as escrituras. A gente tem que ler, meditar e aprender. A gente tem que, então, poder conhecer o nosso Deus que a gente serve. E no capítulo 11, versículo 43, que diz que, tendo dito isto, Jesus Cristo, ele chamou com grande voz seu grande amigo Lázaro e diz assim, vem para fora, Lázaro. Desde o capítulo 11 e o capítulo número 12, a gente vê a história de Lázaro. No capítulo 11, ele começa dizendo que ele tinha por grande amizade e residia na aldeia ou na cidade de Betânia, seus grandes amigos, que era Lázaro, Marta e Maria. E um certo dia, Lázaro ficou enfermo e através da sua enfermidade ele veio a falecer. A Bíblia relata que as suas irmãs mandaram um viajante, alguém para comunicar, porque naquela época não tinha internet, não tinha WhatsApp, não tinha nada disto. Então o viajante, alguém que elas conhecia, disse, vai lá e avisa que seu amigo Lázaro está enfermo e se você não vir, talvez ele venha a falecer. A Bíblia diz que Jesus, tendo visto isto, ele ficou por mais 2 dias e ao quarto dia Lázaro ele vinha a morrer. Os discípulos começaram a conversar sobre um, sobre o outro, o que Lázaro tinha acontecido. Jesus disse, ele está dormindo. E daí foram a mais fundo, Jesus disse, ele está morto. Então ele realmente tinha morrido. Depois de 4 dias, Jesus ele vem até Betânia. Chegando em Betânia, foi recebido por Maria. E Lázaro e Marta estavam em casa, chorando pela morte do seu irmão. E quando Maria soube que ele estava em Betânia, correu para ele. E Jesus diz assim, então vamos aonde que ele está enterrado, onde está sepultado Lázaro. Então foram até lá, e foram até o local que ele estava sepultado, que era uma caverna. E na caverna tinha uma grande pedra. A Bíblia aí agora vem o que eu quero comentar e trazer como meditação para você que está na sua casa, no seu lar, onde você esteja. Quando Jesus ele pediu, vamos retirar a pedra, porque eu vou orar ao meu Deus e Deus vai fazer um grande milagre. Mesmo Jesus sendo Deus, a Bíblia diz que ele levantou seus olhos para cima e clamou ao Senhor e disse, Lázaro, venha para fora. Aqui eu adentro pela nossa meditação nesta tarde. A Bíblia diz que a Bíblia fala que Lázaro estava 4 dias no túmulo, no sepulcro. Então já as condições dele, as suas carnes já estavam bem avançadas. A Bíblia nos relata que ele estava envolto por um lenço, por ataduras. A Bíblia relata então que ele clamando, Jesus, Lázaro, venha para fora. Olha a sua voz. Ouvir a voz de Deus hoje no mundo que a gente vive muitas vezes é difícil. Eu me lembro quantas vezes eu já ouvi a voz do nosso Deus, ou eu digo para ti também, onde você esteja, quantas vezes você ouviu a voz de Deus. E para nós ouvir a voz de Deus, a gente deve conhecer o Senhor. E a Bíblia diz quanto tempo Lázaro, Marta e Maria não conviveram, não andaram, não comiam, não almoçavam. Propriamente Jesus não dormiu no seu lar, na casa deles. Então Lázaro conhecia a voz de Jesus Cristo. E quando Jesus, de uma maneira ou outra, Lázaro, venha para fora, ele conhecia a voz. porque a gente conhece a voz. Mesmo, quem sabe, hoje você está aí parado ao caminho, quem sabe você não quis mais fazer essa caminhada que nós fizemos, mas eu digo para você, quantas vezes você já ouviu a voz de Deus, quantas vezes você já teve a experiência de sentar, de conversar com Deus, mas eu sinto, Deus parece que não ouviu. Você pode até imaginar quantas alimentações, quanto sentar na mesa que Jesus não sentou com Lázaro, Marta e Maria, eles não conversaram, não brincaram, não riram. É a mesma coisa hoje nós, irmãos. Você, nosso amigo ouvinte, é você parar um instante. Parar, sentar e conversar com Deus. Porque Ele conversa conosco. Ele ouve as nossas orações, Ele ouve o nosso clamor, Ele ouve as nossas súplicas. O nosso Jesus que a gente serve, Ele ouve-nos. Ele ouve realmente. E muita gente pensa, mas parece que Jesus não ouve nós, mas Ele ouve. A Bíblia mesmo disse, Jesus diz, entre no teu quarto, fecha a porta e vem conversar comigo. Porque hoje, muitas vezes, hoje eu digo uma coisa certa e com certeza, a gente esqueceu de entrar no quarto, de fechar a porta e conversar com Jesus. É uma realidade para nós. É mais fácil a gente entrar no nosso quarto, fechar a porta e mexer no celular, coisas que não convém a gente fazer. A gente faz ao escondido, muitas vezes isso é verdade. Mas Jesus diz assim, entra no quarto, fecha a porta e vem conversar comigo. É bom conversar com Deus, é bom nós termos um diálogo com Jesus, conhecer a voz de Jesus. Quando Jesus gritou do lado de fora, vem para fora, Lázaro. Lázaro, ele conhecia a voz de Deus. Lázaro, ele conhecia a maneira que Jesus ele conversava. Lázaro, ele conhecia Jesus, o olhar dele, Lázaro, ele conhecia. E você, quem sabe faz tanto tempo que você não conhece mais Ele falar com você, parece que faz tanto tempo que Jesus não conversa com você, parece que faz tanto tempo que você não tem mais um diálogo com Deus. Aleluia, mas nessa tarde, Deus Ele quer ouvir a tua voz, Deus Ele quer conversar contigo, quem sabe te chamar de pertinho. Teu encontro novamente, quem sabe sentar lá na casa, como eu falei lá na igreja, hoje é tão difícil nós sentar na nossa casa e ter um almoço com Jesus. A Bíblia mesmo diz que Jesus era amigo de Lázaro, Marta e Maria. Então, quantas vezes ele fazia a sua caminhada missionária? Hoje eu vou lá na casa, lá em Betânia, na casa dos meus amigos. Eu vou sentar, vou almoçar com eles. Aleluia. Quer entender isso? Você está entendendo? Quando a gente chega no nosso lar, na nossa casa, eu creio, quase certeza, que muitos já não oram mais pelo alimento, não oram mais pela família que tem, não oram mais o que Deus colocou na sua mesa. Quem sabe Jesus acordava de manhã cedo, a primeira coisa que Marta, Maria e Lázaro conversavam era com Jesus. E hoje a gente já levanta de manhã cedo, primeira coisa, irmã Márcia, que a gente vai fazer é mexer no celular. É certeza disso. Vamos ver quem é que tá ali, quem é que mandou um zap para mim. Eu creio que não foi Deus que mandou um zap para ti, porque você não conversou com ele. Como é que ele vai querer que Deus mande um zap para ti se você não conversa com ele? A primeira coisa que a gente faz é mexer no zap. A gente esquece. Senhor, obrigado pela noite que tu me deste de sono. Te agradeço pelo ar que novamente me dá de respirar. Senhor, me abençoa neste dia que está começando agora. Porque me deu fôlego de vida. Abrimos os olhos. Marta, Lázaro e Maria, quando acordavam, iam conversar com Jesus. Quando ia tomar café, agradecia o café que estava na mesa. Quando ia almoçar, agradecia. A janta, agradecia. A conversa era boa. Hoje a gente esquece de conversar com Deus, mas talvez você esqueceu, mas muitos também esqueceram como é a voz de Jesus. Quantos de nós já pregávamos, já cantávamos, mas um dia Deus falou conosco, e a gente se lembra da voz dele ainda. Mas algo que mais chamou a atenção também, que quando ele disse, Lázaro, vem para fora. A Bíblia diz que ele estava onde? Na caverna, na escuridão, enrolado em panos. Certeza disso, a Bíblia diz que ele estava com as ataduras, estava todo envolto em panos. O maior dilema que a gente convive hoje é que nós temos erros, pecados. E a gente não quer ver na luz para mostrar o nosso erro, o nosso pecado. É mais fácil a gente estar dentro da caverna, na caverna, na escuridão, porque a gente muitas vezes está na prostituição, enganando a esposa, o esposo, nas drogas, nas coisas ilícitas. Então é mais fácil ficar dentro de uma caverna, na escuridão, porque se eu sair da caverna e ir para a luz, todo mundo vai ver. Mas é isso que Deus quer. Deus quer que nós reconhecemos nosso erro, nosso pecado, e nós viemos para a luz e dizer que Ele é o Deus Todo-Poderoso que pode curar, pode lavar a minha alma. E muitas vezes, eu não faço isso. Eu não estou em pecado. Amém por causa disso. Mas muita gente está em pecado espiritual. A gente não quer sair para fora porque na nossa vida espiritual está baixa com Deus. Nós estamos na caverna, não que nós não queremos vir para a luz, porque vai aparecer o nosso erro espiritual. Nós estamos fracos com Deus. A gente, não vou sair daqui, porque aqui está na escuridão, ninguém vai me ver. Vou ficar bem quietinho aqui, Deus. E Deus disse para nós, sai para fora. Vem aqui, eu estou te chamando. Vem para a claridade. E como é que eu vou para a claridade se está escuro lá dentro? E ainda envolto, o rosto dele estava envolto em panos. Mas quando a luz clareia, a gente vai saber onde que é a saída. Quando eles abriram a pedra, quando eles tiraram a pedra, o que brilhou lá dentro? Foi a luz, foi o caminho. E a Bíblia diz que Jesus disse, eu sou o caminho, a verdade e a vida. E ninguém vai ao Pai senão por mim. Então, quando foi tirada a pedra, Jesus disse assim, vem, eu sou o caminho, vem, eu sou a vida, vem, se você não me seguir, você não vai ao Pai. Ah, mas tá bom aqui dentro, tô numa escuridão, ninguém vai me ver. Mas Jesus, hoje, ele quer teu arrependimento no que você faz, quer te dar um novo encontro para tua vida. Vem para a luz nesta tarde, onde você esteja. Vem para a luz, para a claridade, vem que Jesus está te chamando. Ele está te chamando assim, vem para fora, meu amigo, vem para fora, meu filho, vem para fora, minha filha, minha amiga. É nesta tarde que eu quero fazer um concerto novo com você.

0: um pouco aí esse negócio aí do celular, do WhatsApp, do Instagram, Facebook, outros aplicativos que, se a gente não se cuida, eles tomam bastante tempo da nossa vida, né? E a nossa vida, o nosso tempo que Deus nos dá todo dia, nós temos que agradecer mesmo.
1: É bom, hein, irmã Márcia? É bom o celular, é bom, a gente é ser grato. Né? É bom. Mas assim, a gente parar pra pensar assim, a gente tira uma hora no celular vendo as notícias e quantos minutos na Bíblia lendo a palavra e conhecendo Deus?
0: 5.
1: E olha lá os 5, se for ainda, né? Se for.
0: Na realidade é uma distração, né? Nós servimos a Deus, você que serve a Deus, isso acaba se tornando uma distração, é uma troca injusta com Deus. A gente deixa de lado aquilo que a gente tem que aprender e buscar mais, né? Porque quanto mais se busca pela palavra de Deus, mais entendimento ela nos traz. Mais sabedoria. Sabedoria o quê? Para me gabar? Não, sabedoria de Deus, para eu entender como eu tenho que agradá-lo mais, aonde eu estou errando, para ele mostrar para a gente, no nosso interior, onde eu estou errando. O que está acontecendo comigo? Que divisão está fazendo entre eu e Deus? E Deus mostra para ver conserto. Quantas vezes Deus já mostrou para mim, quando comecei a orar, porque eu não escutava mais a voz dele, como diz o presbítero Alexandre. E Deus mostra pequenas coisas. A gente acha, nossa, é porque roubou, traiu isso. Não é pequenas coisas. Não existe pecadinho nem pecadão na palavra de Deus. É pecado. É pecado. Que é pecado, é pecado. Mas boa palavra, Jesus veio ali com a voz de autoridade, Lázaro veio para fora. E tu sabe, né, irmão Alexandre, que por que Jesus se atrasou? Porque lá eles, até o terceiro dia, eles contavam que ainda a pessoa podia reviver, né? Uhum. Mas quando chegasse ao quarto dia, deu. Eles não tinham mais esperança nenhuma. Então, para não confundir, para não tirar a honra e a glória de Deus, Jesus chegou neste ponto, para saber que é só Ele. Então, de repente, é esse ponto que você está. É um ponto assim, que já se tornou crucial. E Jesus chega ali. E Jesus chega. Ele é teu amigo, ele é teu companheiro, ele é teu pai. Ele chega. E ele vai chegar e mudar a situação que você está passando por causa do quê? Por causa do amor dele. Ele é bom, maravilhoso. Uma mensagem aqui da Luciana, ali de... Onde é que ela é? Arroio do Silva. Oi, boa tarde. Aqui é a Luciane, do Arroio do Silva. Peço oração pela minha família, minha filha Daiane, meu esposo Venício. Estamos na escuta todo sábado e quero homenagear meu esposo Venício pelo Dia dos Namorados, que foi ontem. E ela pede para nós colocarmos um hino, uma canção com Daniel e Samuel. Amor da minha vida. Pode ser, João Paulo? O João Paulo vai procurar ali e depois a gente lança essa canção, que eu não conheço ela. Se eu já ouvi, não lembro. Mas deve ser uma canção do Daniel e Samuel, não tem nenhuma ruim, né? Um abraço à minha amiga Márcia, que sempre fala tão lindo de Deus. Aprendi muito com ela. Agradeço muito. Kátia Salvar, um grande abraço, Kátia. A gente aprende muito, né? umas com as outras, né? A gente não tinha convivência só de cumprimentar, né? Mas é um grande aprendizado também da minha vida para com vocês todos. Um grande abraço a todos. Nós vamos de louvor, tem algum oferecimento?
1: Pois bem, já que é o Dia dos Namorados passou, para minha esposa, não vai puxar na minha orelha, né? Deus abençoe a sua vida em nome de Jesus. Amém. Por todos e por todos que estão ouvindo a programação, a programação neste momento.
0: Se não der um abraço, uma flor, ainda tem tempo hoje, porque todo dia é Dia dos Namorados, né? Então nós vamos com esse louvor, com Daniel e Samuel, para todos os eternos namorados. O título é Amor da Minha Vida.

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1: Estaremos intercedendo a Deus pelas petições a qual chegaram até nós. O Felipe Brina, a Maria Cecília, a Vitória, a Enedina, a irmã Elza Pereira, a Álida, o João Padilha, Zoe e Neguinho e os filhos, Diogo e Tiago, e o pai, seu Nene. A de Mercília, Luciane e Venícia e a filha Daiane. O irmão Alexandre vai estar orando, mas coloque sua fé em ação. Deus tudo pode, Deus é um Deus de perto e um Deus de longe. Às vezes você diz, ah, mas queria que alguém viesse aqui, impusesse a mão sobre a minha cabeça e fizesse uma oração. Quero dizer para ti que a oração alcança, por mais que você ache que não, mas ela alcança você aí. Porque Deus, ele é onipresente, onipotente e onisciente. Então ele está em todo lugar e o poder está todo nele. Então confia em Deus.
2: Pois bem, vamos orar como a irmã Márcia falou. Nosso Deus é um Deus de perto, um Deus de longe, no livro de Jeremias. E Jesus, a irmã Márcia, quando chegava em alguém chegava a ele e dizia assim, a tua fé te salvou. A tua fé, então, quer dizer, onde você esteja, no teu lar, na tua casa, aí ouvindo rádio, ligadinho, é a tua fé. Há necessidades que, para a mão do médico, ele não vai alcançar. Lá na justiça, muitas vezes, é só Deus que pode fazer algo, abrir uma porta de emprego. Então, se você tem fé neste momento, creia, coloque a tua mão no coração e nesse instante, com a tua fé, a gente vai alcançar. Mas a minha fé é pequena como grão de mostarda, mas é plantada, ela se torna uma grande árvore. Então, nesse momento, vamos colocar a nossa fé em ação. Amado Deus e poderoso Pai, ao Criador dos céus e da terra, aqui estamos na programação nesta tarde, através do rádio da Imigrantes, Pai. Deus, que neste momento, onde, Senhor, tiver alguém com a fé te alcançando, entrando no teu santuário, eu não conheço essas vidas que aí estão, mas tu conheces. Eu não conheço as vozes, mas tu conheces. Te clamando neste momento uma necessidade, te clamando por algo, talvez uma enfermidade, que a mão do médico é impossível, mas tu possa curar. Pai, Senhor, neste momento que tu possa entrar nas famílias, em lares, que muitas vezes estamos aí, Senhor, caídos, Pai, mas que tu venha levantar, trazer alegria, felicidade. Abençoa também os casamentos, Senhor. Abençoa, Senhor, o marido, a esposa, essa família com seus filhos. Derrama a tua graça, a tua proteção. Senhor, onde eu tiver alguém, Senhor, precisando de um emprego, que tu venha abrir a porta do emprego. Senhor, nós te pedimos e te clamemos por as necessidades que muitos estão te pedindo nesse instante, Senhor. Há milagres, Senhor, que neste momento tu está fazendo. Há prodígio neste momento que está fazendo. Deus, derrama a tua glória sobre esse lar, sobre esta casa, que ainda possam ser testemunhar através dessa programação, Senhor, que vão ser testemunho do que tu fez neste dia, mas pela fé de muitos, não porque nós estamos orando, não, pela fé de muitos, que Deus vai fazer nesta tarde, eu creio em nome de Jesus. Amém e amém.
1: Amém. Temos certeza disso, né, irmão Alexandre?
2: Que amém, verdade.
1: A oração, ela alcança, né? E a palavra de Deus, ela, quando ela é lançada, quando ela é pregada, falada, a Bíblia diz que ela vai, faz o que lhe apraz, e se ninguém quiser receber, ela volta para aquele que ministrou. A paz, quando a gente saúda alguém com a paz que vem de Jesus, se a pessoa não aceitar de jeito nenhum, ela volta para aquele que desejou a paz. Então, Deus não faz nada pela metade. Tudo que Ele faz é perfeito. Convido a você a ler a palavra do Senhor, como o Alexandre já falou. Vamos deixar um pouquinho de lado este aparelhinho e vamos buscar mais a face do Senhor nas nossas vidas. Amém? Nós vamos ouvir mais um louvor com Gisele Cristina, O Pai Está Cuidando.

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1: Voltamos com a programação. Vou deixar um convite para você que está na escuta. Um grande, grande culto, um departamento missionário ali em Vila Progresso, com início às 19 horas. Quem vai ministrar a palavra é o presbítero Edson Pelizzari. Você aí nas redondezas, que está aí perto, ou de longe mesmo, né? Vai ali ouvir a palavra do Senhor, que os cultos estão sendo bênção de Deus ali naquele lugar. E eu volto a convidar vocês para o pré-congresso Círculo de Oração em Boa Vistinha, hoje, dia 13, e amanhã, dia 14, com início às 18h30. Quem vai estar ministrando a palavra é Tiago Batista, que é de Araranguá, cantoras Larissa Rocha e Daiane Borges, com participação da banda Jerusalém. O tema que as irmãs escolheram é Tempo de Vigiar e Orar, o Rei está voltando. Nós temos como pastor presidente o pastor Vânio Burigo Rosso, que é o pastor presidente aqui do Campo de Turvo. E esse convite nós deixamos ao pessoal, aos irmãos aqui da sede, vão cooperar hoje, né? E amanhã temos culto no departamento dos jovens aqui na sede. Que Deus abençoe. Convite para vocês também para estarem juntamente conosco amanhã aqui na sede. Nós estamos chegando ao término desta programação. Louvo a Deus por vossa vida, por vocês que estiveram na sintonia deste programa. Louvo a Deus também por cada patrocinador, que sempre estão nos ajudando. Para nós é gratificante saber que Deus está no controle de tudo, não só na nossa vida, mas nas vossas vidas. E que esse final de semana ele seja abençoado, próspero na sua vida, em sua família. Não deixe de ir ao culto, não deixe de ir na igreja prestar seu culto de adoração a Deus por mais uma semana que Deus te concedeu de vida e livramentos. Que livramentos que a gente nem vê, que Deus nos livra. Quando vê, já foi o livramento. E quem livrou, quem nos cuidou? É Deus. Quem é que cuidou de você e dos seus filhos? Deus. Então até no próximo sábado, se Deus nos permitir. Também agradeço ao presbítero Alexandre, e sempre disposto a vir trazer a palavra do Senhor. Muito obrigada. Deus abençoe a você e a sua família.
2: Eu que agradeço, irmã Márcia. Agradeço a Deus, a vocês, a irmã Estela, que não está aqui, mas pelo convite que ela nos fez. Também a senhora, que Deus abençoe a sua vida em nome de Jesus, a todos. Deus abençoe também João Paulo. Para mim é uma alegria poder revê-lo. E Deus, que Deus abençoe a todos em nome de Jesus.

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1: Boa tarde para você, ouvinte Imigrantes 94.1 FM. A partir desse momento estamos chegando com mais um banco de bar ao vivo aqui pela 94.1 FM Imigrantes Turvo Bela em Santa Catarina. Hoje o calendário mundial está marcando 28 de fevereiro do ano 2026. O mês de fevereiro nem começou, já está indo para o espaço, foi rapidinho, rapidinho. A você, ouvinte de todo o Vale do Araranguá, de todo o sul do Brasil, de todos os municípios e interior, um grande abraço, boa tarde do comunicador Vanderlei Bordignon, o popular Neguinho. Hoje estou substituindo aqui o João Paulo Brognoli, que teve um compromisso, e a gente vai levando aqui o melhor do banco de bar para você que está ligado. Estamos aqui com o Darcy, cantor da cidade de Sombrio, que vem para fazer um som especial aqui para gente até às 15 horas. Muita música boa, muita música ao vivo. Boa tarde, Darcy. Um grande abraço. Muito obrigado pela tua presença aqui no banco de bar. E deixo os microfones aí para te fazer os cumprimentos aí para todos os ouvintes e também te apresentar aí o teu nome, a música e o que tu leva aí do mundo musical para todos nós.
2: Boa tarde, Vanderlei. É uma alegria a gente estar mais uma vez aqui. É, o João Paulo, liguei para ele, era para vir dia 7.
1: Isso.
2: Mas daí teve um que negou. Um
1: compromisso de última hora.
2: Compromisso de última hora, então a gente veio aí tapar aí o lugar desse outro aí, né? Espero, a gente já é acostumado a vir aqui, já várias vezes que a gente vem aqui no Banco de Bar.
1: Isso.
2: Né? Claro, antes eu vinha com a dupla, depois passei a vir solo, né? Terminou a dupla, a gente passou a vir solo e eu continuo sempre na luta aí dentro da música sertaneja.
1: Na batalha da música sertaneja, que é muito
2: então,
1: bom.
2: Então, pra ti, Vanderlei, que não conhece ainda, né? A primeira vez que a gente está se encontrando.
1: Está se encontrando?
2: Está, né? Se encontrando aí, a gente já tinha conhecido aí pelo várias região aí, com o Terno de Reis.
1: Ah, isso é muito top.
2: A gente tem o Terno muito de Reis, legal. O Grupo de Reis, então daí eu tenho o meu grupo, esse está completo, né?
1: Isso.
2: Aí, mas dentro da música eu tô sozinho. Então até esse ano a gente tinha várias apresentações para fazer, mas eu tive um probleminha de saúde, tive que cancelar os meus compromissos.
1: Desde uma cancelada.
2: Dá uma cancelada. Então agora, eu desde de setembro. Hoje é que eu estou retornando a música de novo.
1: Ah, tá. Tava parado, tá voltando hoje.
2: Hoje é que eu estou voltando porque eu estava parado com esse problema de saúde.
1: Isso, estava se tratando.
2: Estava me tratando, então hoje é que eu estou retornando. E a gente está aí nessa. É uma hora do outro, a gente quando gosta da coisa, está um pouquinho ativo, já, o cara já volta na briga, né? Então a gente está sempre aí. João Paulo, eu quero mandar um abraço para o João Paulo, para o Maurício, o seu Edson, o... Fugiu agora que ele faz o Correio Repórter ali de manhã, todos os dias de manhã, o Moro.
1: Sim, o Lindomar Moro.
2: Lindomar, para todos aí, o ouvinte da Imigrante aí, a gente manda aquele abraço, aquele carinho.
1: Isso.
2: E para todos que tiver ligado aí, a gente já vai mandar um programa especial todo para vocês aí. Espero que gostem das minhas músicas, espero que a gente vá fazer aqui, vocês gostem de alguma coisa aí.
1: Ô Darcy, o que tens aí pra trazer, já começando a programação ao vivo a cores, pra botar o violão pra funcionar, e qual é a primeira música da programação de hoje?
2: A primeira música que eu vou fazer hoje é com a Quarto Frio, né?
1: Vai lá, manda ver. Você.

0: Fala, meu jovem.
1: É isso aí, o Darcy se apresentando, fazendo a festa aqui da música sertaneja no Banco de Bar. Grande abraço pro Darcy. Darcy, o Maurício Sasso tá mandando um alô pra ti, tá mandando um abraço, tá lá na audiência e também tá fazendo a live, que tá pela live. Se quiser convidar o teu pessoal lá também pra entrar e pedir e entrar na live, também tá. Tá aqui, tamo no ar ao vivo, né, no canal, e tamo na live também. Ô, Darcy, a gente vai mandando um abraço também pro Maurício Sasso, que tá lá na audiência, tá te mandando um abraço. Pra galera que tá lá no bar do André, que hoje é aniversário do André, tem uma galera lá curtindo também. E o Borjão, nosso Borjão, todo dia uma vitória, que tá curtindo a programação lá do campo do Del Rian. Eles estão lá comendo, fazendo um churrasco, e tão curtindo a programação aqui. E curtindo a tua musicalidade. E também pro José Claudio Nortoretti, pra Janete, pro Vitor, se estiver por aí, um grande abraço. Mandando um alô especial a todo o pessoal de Timbé do Sul, que tá ligado, sintonizado, Morro Grande e Meleiro. Muito obrigado pela sintonia e um maravilhoso sábado para vocês em companhia aqui do Banco de Bar. Ô, Darcy, mais uma nesse bloco para depois nós ir aos comerciais.
0: Isso.
1: Fica a teu critério e manda ver o teu repertório.
0: Eu quero mandar um abraço para todos os pessoal lá do bar do André, dar uns parabéns. Então, pro André, que o João Paulo até me convidou para ir lá, mas João Paulo, não vou poder ir com vocês aí, porque eu tenho um compromisso depois. Então, a gente vai deixar para outro dia a gente se encontrar. Então, para vocês, vai o nosso abraço, todos vocês estão ligados aí. Um abração para todos vocês, curtindo a boa música sertaneja, o Maurício. Maurício, para ti, um abração aí, grande amigo da gente. Então, mandar mais essa música para vocês.

0: É isso aí, então, estamos aqui na Imigrantes 94.1 com o uso da Arci, da Cidade de Sombrio, ao vivo e a cores, fazendo o melhor do sucesso. Nós vamos ao intervalo comercial e já já voltaremos com mais sucesso para todos nós aqui no Banco de Bar deste sábado, dia 28 de fevereiro de 2026.
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2: Para você ligado na 94.1 FM, um grande abraço, muito obrigado pela sintonia, maravilhoso sábado para você, de sol, com esse sol que Deus está derramando para todos nós. O Dunga, do musical Império, Darcy está te mandando um abraço, está na audiência da programação, está mandando um alô para toda a galera. Também temos aqui o Ney do Morro da Canoa, está te mandando um alô Ney, também. O Ney lá do Morro da Canoa está te mandando um abraço. E também temos mais aqui, pessoal que está participando, vamos lá, vamos lá, vamos lá. É o, vamos lá, o Fabiano Raul de Casteler, está curtindo a programação. Olá, o Fabiano, também um grande abraço para ti, Fabiano, muito obrigado pela sintonia, maravilhoso domingo. Vamos dando um alô também para o Daniel Sartor, para o Laone, que está sempre ligado na programação, para o Rogério D'Agostinho, para o Zebra lá na Linha Acontece, todo o pessoal da Linha Acontece, aquele abraço. Morro Chato também, um grande abraço. Nova Esperança, Turvo, um grande abraço. Muito obrigado pela sintonia. Também vamos mandando alô a todo o pessoal de Forquilhinha, Maracajá, São João do Sul, Sombrio, Nova Veneza, muito obrigado pela sintonia. Todo o pessoal de Praia Grande, aquele abraço, uma boa tarde. Ô Darcy, nesse bloco, o que que tu tem aí para todos os ouvintes e para toda a galera que está participando da programação?
3: Eu quero mandar um abraço para todos esses que estão participando junto com a gente aí, o Ney lá no Morro da Canoa. Quero mandar também para todo o pessoal do Morro da Canoa ali, vai meu abraço, meu carinho. Guarita! Alô, Guarita, nosso amigo Palhura, tá sempre ligado junto com a gente lá, um abração Sombrio, lá pro nosso amigo Neguinho, da Patrola, sempre curtindo a programação aqui da... É o grande ouvinte aqui da... Da 94, né? Um abraço para ele, também para esse amigo que mandou aí, do grupo musical ali, para ele vai o nosso abraço, meu carinho. Para todos vocês que estão curtindo aí, a gente vai mandar um abraço. E vou atender o teu pedido aí, que tu queria que você queria que eu desse uma palhinha aí do Terno de Reis, né? Como a gente.
2: Isso.
3: Que a gente teve aí esse ano, a gente pede, né? Tinha, no caso, lá na Lagoa na Praia Tropical, a gente tinha apresentação, tive que cancelar por causa do problema de saúde. Arroio Silva, a gente também não pôde ir. Ali na Boa Esperança, a Cavalgada de Santo Reis, a gente também não pôde ir por causa desse meu problema, mas já estou voltando ativa de novo ano que vem. Se Deus quiser, a gente está aí com força total no Reis, mandando para toda a galera aí que gosta de ouvir. Inclusive a que a gente já teve aqui na Imigrante fazendo essa apresentação aqui de Reis. Então eu vou fazer uma musiquinha de Reis aí, então, para você ver como é que funciona.

0: É isso aí.
1: Isso aí a gente tem vários, né?
0: Nós, é, exato.
1: O grupo tem, nós, inclusive, a gente tem... Eu tenho umas... Pra não exagerar, umas 50
0: aquela,
1: músicas de Reis com o Guaravá.
0: Aquela 25 de dezembro de Chororó também tem?
1: Tem, tudo.
0: Que ela também é muito...

0: É isso aí. O Darcy aqui fazendo ao vivo e a cores, o melhor do sucesso na Imigrantes 94 Mundo FM. E Darcy, aquela clássica também da música sertaneja, você tem no repertório aquela moda de viola, aquele batidão, uma aí pra galera se divertir com a tua musicalidade, com o teu sucesso aí também, a tua toda experiência de vida. Manda uma moda de viola
1: aí. Vou mandar pra vocês aí, espero que vocês estejam gostando, né, que é... Quando a gente é em dupla é uma coisa,
0: isso,
1: mas sozinho...
0: Solo é diferente.
1: É totalmente claro. Diferente é a totalmente coisa, diferente. Como diz o outro, né? Então, pra vocês, a gente tá mandando aquele abraço pra todos vocês aí. E eu vou mandar o poder da fé, mandar pra todos vocês aí que estão curtindo aí na a 94.1. Mandar mais uma vez pro Maurício, quero mandar também lá mais um... Ali pro seu Edson, pro Lindomar Moro, o João Paulo, que já tá se preparando lá, não sei se já tá com o compromisso dele, já tô tocando lá. Também pro bar do Lédio, levo dar os parabéns pro Lédio. E breve, outra oportunidade, a gente vai estar aí, Lédio, junto com vocês aí, fazendo a festa aí. Qualquer hora eu passo por aí pra fazer, conhecer o lugar aí, como é que é, e a gente fazer aquela festa com vocês. Também quero mandar pro Marieto, pessoal do Marieto ali, sempre curtindo, que a gente tem vários amigos aqui no Marieto, Turvo, por aí, onde a gente passa. Lá pro... Já sinto o Machado?
0: Isso.
1: Silvinho. A família Silvinho, vai o nosso abraço. Também quero mandar pro Pazini. Ô, Pazini, pra ti vai o meu abraço, Pazini. Ele disse que, uma semana, ainda conversei com ele semana passada, conversando com ele, ele disse que tá curte aqui sempre o banco de bar, né?
0: Então, Pazini, vai o nosso abraço aí. E também pro Silvano de Pra, que tá na sintonia, tá mandando um alô aqui pra nós via WhatsApp. Então, um grande abraço, Silvano de Pra, muito obrigado pela sintonia. Maravilhoso sábado pra ti, pra toda a galera que se encontra aí contigo, em companhia do banco de bar.
1: Valeu, Silvano, pra ti um abração aí, vai essa música pra vocês aí.

0: É isso aí, um grande abraço ao seu ouvinte, muito obrigado pela sintonia, você que está acompanhando o Banco de Bar deste sábado.
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2: Estamos aqui com o grande cantor Darcy, representando, fazendo carreira solo, também representando a música sertaneja, tocando muita viola, cantando muito. Nós vamos a um breve intervalo comercial e já voltaremos com mais sucesso ao vivo. Você ouvinte imigrantes 94.1 FM, mais um Banco de Bar ao vivo a cores. Para você que está ligado, você pode participar pelo 8826-1042 ou 3525-0321. Linha direta com você. E temos aqui com o Darcy, que ele já se apresentou várias vezes aqui. O Darcy também que faz o tradicional terno de reis, que é um negócio maravilhoso, bacana, que infelizmente perdeu muito a tradição em todo o nosso país, e o Darcy mantém essa tradição e deveria mais pessoas hoje aderir o terno de reis ali de final de ano, que é um evento muito maravilhoso, muito bonito, que preenche cidades, bairros, ruas, comunidades, só que o pessoal está esquecendo dessa essência. Mas que bom que temos pessoas como o Darcy, que ainda leva essa maravilhosa cultura para toda a nossa região. Ô Darcy, casamentos, festas, eventos, você trabalha em toda essa área também?
3: Com certeza, a gente, no caso eu faço a de reis, aí a gente faz no caso, eu já estou na terceira geração.
2: Ah, terceira geração, é de família.
3: De família. Quando começou os primeiros começaram, isso, já faz 80 e poucos anos.
2: 80 e poucos anos.
3: Foi passando, passou pelo irmão do meu sogro, depois aí quando ele faleceu, o Djalma Gino Pacheco pegou, aí ficou, tocou até os 47 anos dele de idade, com as 47 ele faleceu, que faz hoje, no caso está fazendo em janeiro, fez 43 anos que eu tô na atividade.
2: Ah, 43 anos faz essa área. Top.
3: De terno de reis. Então a gente está sempre aí fazendo, não vou deixar cair. A gente teve uma premiação em nível nacional.
2: Ah, sim.
3: Em nível nacional. A gente ficou no 68 na colocação.
2: Sim.
3: A gente ganhou um prêmio de 10 mil reais.
2: E 10 mil.
3: Em nível estadual, a gente ficou em primeiro lugar, ganhamos outro prêmio de 10 mil reais no nível estadual.
2: Ah,
3: então
2: sim.
3: A gente, no Reis, né, falando bem
2: isso,
3: certo? No Reis de Camboriú, essa região ali, Bombinhas, que a região do norte aí a gente teve, tudo já passou. Pode ligar para lá, para Camboriú, com a Secretaria de Educação, da Cultura, quem sabe quem é o Grupo Pacheco.
2: Sim.
3: Se você ligar hoje, não é querer me prosseguir, que eu não sou ninguém.
2: Não, claro.
3: Não sou ninguém, como os outros.
2: Exato.
3: É. Mas se você ligar hoje lá em Brasília para o Esperidião ou a mim,
2: sim,
3: perguntar para ele, conhece o Grupo Pacheco? Ele já vai dizer quem é.
2: Ah, com certeza.
3: Porque a gente teve, daquele tempo a gente já fazia com ele lá.
2: Isso.
3: A gente fez a Rebelião Cultural de Florianópolis. Então a gente tem vários lugares que a gente passou e vários amigos sobre isso aí.
2: Mas que bom, Darcy.
3: E dentro da música a gente anima casamento, aniversário, a gente está sempre fazendo, né? Porque daí quando é aniversário e a música, eu pego outra equipe para fazer junto comigo.
2: Sim.
3: Para não ser eu sozinho, né?
2: Isso.
3: Pra tocar as coisas. Aí dentro, e a gente também faz a missa sertaneja, a missa de Natal, a missa de Reis, até a última missa que eu tive tocando esse ano, foi de Nossa Senhora Aparecida, no Pirão Frio, na Guarita.
2: Sim.
3: Na Jovem São Francisco. Toma. A gente teve aí, a gente faz esse tipo de. É os mesmos cânticos da igreja.
2: Isso.
3: Só porém.
2: No ritmo de moda de viola. Ritmo, sertanejo.
3: É, sertanejo.
2: Isso, que top.
3: Então a gente faz
2: mais. Muito legal.
3: Caboclo da Tereza.
2: Isso.
3: Assim, a gente faz aquilo ali.
2: Isso.
3: Então é isso que a gente
2: faz. Ô, Darcy, e pro nosso ouvinte escutar agora duas músicas aí. O que tu preparou de sertanejo para nós? Fica à vontade.
3: Eu vou trazer agora
2: qualquer uma do teu repertório.
3: Do Trio Parada Dura, do Barralito, que a gente gosta, que eu gosto muito, como a maioria também gosta.
2: Sim.
3: Aí, mandando para vocês aí essa música aí.

É isso aí, o Darcy trazendo o melhor da moda de viola e também da música sertaneja aqui no meu, no seu, no nosso banco de bar. Um grande abraço a você que está curtindo a programação de Turvo, de todo o sul de Santa Catarina, de todo o sul do Brasil. E a você que acompanha online também o melhor do banco de bar na sua tarde de sábado. Vamos mandando um grande abraço a toda a galera também que se encontra no litoral sul de Santa Catarina. Vamos dando um boa tarde para todo o pessoal de Praia do Rincão, Barra Velha, Praia do

onde o vovó e ela vai de atrás. Então para ela vai meu abração, um beijão para ti, Isabelle, para toda a pra minha a esposa, pro Davi, o Bruno, a minha esposa Elisete, o Davi, o Bruno, o, a Nora, a Jennifer, né? E pro Gero lá, pro Leandro, a, toda a minha família lá, vai o meu abraço, o meu carinho para vocês aí. E fazendo essa música para vocês.

0: É isso aí, galera, com o Darcy aqui no Banco de Bar. Desse sábado a gente vai ao intervalo comercial e já retornaremos com mais música.
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3: Do nosso Banco de Bar desse dia 28 de fevereiro. Um grande abraço a você, ouvinte, que está ligado na programação da 94.1 FM. O melhor do sucesso sertanejo aqui para você. E também vamos mandando um alô para todo o pessoal de Ermo. Boa tarde, Ermo. Muito obrigado pela sintonia. A todos os agricultores do nosso

0: que estão na colheita do arroz hoje, muita gente está na roça, está trabalhando, a todos os motoristas que estão também trabalhando no transporte do arroz, um grande abraço a todos os motoristas, a todo o pessoal que está aí trabalhando no maquinário, a toda a galera dos cerealistas, a todos os vigilantes, a todo mundo que está trabalhando nesta tarde de sábado, supermercados, lancherias, restaurantes, você que está ligado, aquele boa tarde, um grande abraço. Um ótimo trabalho em companhia da 94.1 FM. Vamos andando um alô também todo o pessoal de Sapiranga. Muito obrigado pela sintonia. Araranguá, boa tarde, Araranguá. Ô, Darcy, mais dois sucessos aí para essa galera maravilhosa que está curtindo a programação da 94.1.
1: Vamos lá, o trio Parada Dura, carga pesada, mandando para todos vocês aí. Mandar para todos os motoristas aí que estão aí na luta.
0: Estão na peleia.
1: Eu sempre digo assim,
0: Neguinho.
1: Eu quero mandar para o pessoal, os policiais, também vão o nosso abraço, nosso carinho.
0: Sim.
1: Eu sempre falo, tem policial que não merece o nosso carinho, o nosso respeito, mas tem aquele policial que a gente tem uma grande admiração por ele, que eles trabalham pelo nosso município, pela nossa população, estão sempre fazendo melhor. Então, para todos vocês, vai o meu carinho, o meu abraço aí para todos vocês, o meu respeito por todos os policiais que estão aí trabalhando no seu trabalho aí, que estão aí com o seu rádio ligado, aí sintonizado aqui na 94. Um abraço para vocês aí, para todos que estão curtindo aí esse programa aqui da Banco de Bar, na 94.1.

0: É isso aí, Banco de Bar na 94.1 FM. Um grande abraço a você de todo o sul de Santa Catarina. Mandando um grande abraço para a Josiane, a Josi, toda a galera ali, o Pavei, toda a família. Grande abraço, Josiane. Muito obrigado pela sintonia para todos vocês aí, para toda a tua família. Muito obrigado pela sintonia. Que vocês tenham um maravilhoso sábado, um maravilhoso final de semana aqui em companhia da 94.1 FM. E também para todo o pessoal aí que está curtindo a programação. Também vamos mandando um abraço especial a toda a galera da linha Seminário, Ponte Alta, Rio Aparecida, Morro do Meio, Paredão do Pinheirinho, muito obrigado pela sintonia, Costão do Pinheirinho, Pinheirinho Baixo, Pinheirinho do Meio, Barra do Pinheirinho, muito obrigado pela audiência, Rio de Dentro, também um grande abraço a toda a galera do Morro da Queimada, toda a galera do Morro de Fátima, a galera da Lebra, lá do Último Gole, também muito obrigado pela sintonia. Também vamos mandando um alô, boa tarde, Serra da Pedra, Costão da Pedra, Engenho Velho, muito obrigado pela audiência. Dois Irmãos em Jacinto Machado, também toda a galera do Cotovelo, a Linha Floresta, Garuva, muito obrigado pela sintonia. Morro do Cipó, Retiro da União. Uma boa tarde a todas essas comunidades que estão ligadas a 94.1 FM. Darcy, mais um sucesso aí na 94.1 FM. Estamos quase chegando ao final do Banco de Bar. Manda mais uma moda de viola aí para alegrar toda essa galera maravilhosa que está curtindo o meu, o seu, o nosso Banco de Bar de todos os sábados, das 14 às 15 horas, aqui na 94.1 FM.
1: Eu quero mandar um abração lá pra Josi, ali no Morro da Canoa, pra Josi, o Clésio, pra toda a família dele ali, ligado aqui junto com a gente. Quero mandar um abração mais uma vez lá pra Guarita, pra todo o pessoal da Guarita, o meu abraço, o meu carinho, pra Sombrio mais uma vez, lá pro Balneário Gaivota, que tem grandes amigos lá no Balneário Gaivota, os parentes lá. Então pra vocês aí, aquele abraço, aquele carinho especial pra vocês, e mando mais essa música pra vocês aí.

0: É isso aí, o Darcy fazendo a festa da música sertaneja aqui pelo canal 94.1 FM. E mais um banco de bar, 14 horas 49 minutinhos. A gente vai trazendo com o Darcy. Darcy, última música da nossa tarde, mandando um abraço a todos os ouvintes. Muito obrigado pela tua presença aqui, seja sempre muito bem-vindo. Grande abraço, mandando um grande abraço para todo o teu grupo lá, galera do Grupo Pacheco, é isso?
1: Isso.
0: Do Grupo Pacheco, que faz aquele Ternos de Rei, já fez aí por várias regiões do estado de Santa Catarina, também ganhando, pouca gente sabe que no sul, ganhando vários prêmios, esse grupo aqui da cidade de Sombrio, que é a imprensa nossa aqui, era para fazer um enfoque maior para esse maravilhoso grupo, tá faltando isso. Um grande abraço a todos os ouvintes, muito obrigado pela sintonia. Para você que está curtindo, está trabalhando de qualquer instância, para você que está no seu maravilhoso descanso, para quem está reunido com a galera nesse sábado, para você que está reunido com a família, fica o abraço do comunicador Vanderlei Bordignon, o popular Neguinho. E vamos deixando aí o último sucesso da tarde de hoje com o Darcy e a nossa despedida do Banco de Bar de hoje, 28 de fevereiro do ano 2026. Grande abraço, Darcy, e manda que essa é tua.
1: É isso aí, minha gente, pra você vai o meu abraço, meu carinho, vou deixar aqui meu carinho pra todos vocês aí. Eu voltando ali no Tânia, mas eu queria dizer o seguinte, porque dentro do Vale do Araranguá,
0: isso,
1: o único grupo que tem completo é o nosso, o Grupo Pacheco. Hoje tem ali o City, ali em Sombrio, que estão ali, que é da melhor idade, estão montaram o grupo desse, também tem a apresentação deles ali, mas é os único que tem. Completo, com toda a bicharada, com todos
0: toda
1: os equipamentos,
0: é o
1: Grupo Pacheco.
0: O 100% tradicional.
1: É o Grupo Pacheco. Então, é uma tradição assim que não podia parar isso aí.
0: Isso,
1: é uma coisa muito
0: bonita.
1: É, muito bonita assim, e não é, e é pra toda a idade, né?
0: Isso.
1: Toda a idade. Então é isso aí pra todos vocês, quero deixar meu abraço, meu carinho, meu João Paulo, pra ti vai mais um abração aí pra ti, pra todos os ouvintes aqui da 94. Que Deus abençoe a todos vocês, que fique com Deus até a próxima oportunidade aí, o Maurício, o seu Edson, o Lindomar Moro, todos os comunicadores aqui da 94, porque eu não sei o nome de todos eles, não lembro todo dele, mas
0: Negrinho, pra ti, um abraço, todo mundo, né? Isso, pro Flávio,
1: um abração aí pra vocês.
0: Pro nosso grande amigo
1: Caco. Então a gente vai fazer mais um aqui pra...

0: É isso aí, minha gente. Fica o meu abraço, meu carinho. Um abração pra todos vocês de coração. Tchau, neguinho. Até a próxima. Tchau, tchau.
1: Grande abraço pra ti, Darcy, pra toda a galera que está curtindo a programação. Eu, Vanderlei Bourdignon, fico por aqui. Volto amanhã, a partir das 7 da matina, no Sertanejo Classe A. E das 9 às 12 horas, no Som Campeiro. Um grande abraço pra você que está ligado. Muito obrigado pela sua sintonia. Fique sintonizado na Imigrantes, que tem muita música pra você. Até às 24 horas.
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0: Obrigado, viu?
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1: 3:37.
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1: 3:43.
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1: 3:51.
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5: Você sabia?
6: Você sabia que o mel nunca estraga? O mel é um dos poucos alimentos naturais que não estragam. Isso acontece por causa da sua baixa umidade, alta acidez e presença de peróxido de hidrogênio, o que inibe a proliferação de bactérias e fungos. Em escavações no Egito Antigo, arqueólogos encontraram potes de mel com milhares de anos e ainda assim estavam comestíveis. Se armazenados em recipiente fechado e longe da umidade, o mel pode durar indefinidamente, o que é quase mágico do ponto de vista da conservação de alimentos.
5: E essa informação, você já sabia?
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0: Obrigado, Goiânia! Obrigado, gente! Obrigado, Goiânia! Valeu, Brasil!
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3: 4 e 17.
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2: Bora. Nossa Senhora.

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5: Ô, Rio Preto! Diego Arnaldo e Zé Neto e Cristiano junto e misturado, hein?
6: Essa é complicada, hein?
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2: 4:34.
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4: Essa eu escrevi pra vocês, mulherada. Presta atenção.

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5: 5:31.
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0: Assim, ó!
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2: 539
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Somos convocados a ser comunidade missionária, celebrando nosso compromisso com o Reino, e damos início a esta Santa Missa cantando.

0: Em nome do Pai, do Filho e do Espírito Santo. A vós, irmãos e irmãs, paz na fé da parte de Deus, o Pai, e do Senhor Jesus Cristo.
1: Bendito seja Deus que nos reuniu no amor de Cristo.
0: No dia em que celebramos a vitória de Cristo sobre o pecado e a morte, também nós somos convidados a morrer para o pecado e ressurgir para uma vida nova. Reconheçamo-nos todos necessitados da misericórdia do Pai. Confessemos os nossos pecados. Confesso a Deus Todo-Poderoso e a vós, irmãos e irmãs,
1: que pequei muitas vezes por pensamentos e palavras, atos e omissões, por minha culpa, minha culpa, minha. Peço aos anjos e santos e a vós, irmãos e irmãs, que rogueis por mim a Deus, nosso Senhor.
0: Deus Todo-Poderoso tenha compaixão de nós, perdoe os nossos pecados e nos conduz à vida eterna.
1: Amém.
0: Senhor, que viestes não para condenar, mas para perdoar, tende piedade de nós.
1: Senhor, tende piedade de nós.
0: Cristo, que vos alegrais pelo pecador arrependido, tende piedade de nós.
1: Cristo, tende piedade de nós.
0: Senhor, que muito perdoais a quem muito ama, tende piedade de nós.
1: Senhor, tende piedade de nós.

0: Oremos. Ó Deus, força daqueles que em vós esperam, sede favorável ao nosso apelo, e como nada podemos em nossa fraqueza, dai-nos sempre o socorro da vossa graça, para que possamos querer e agir conforme a vossa vontade, seguindo os vossos mandamentos. Por nosso Senhor Jesus Cristo, vosso Filho, que é Deus convosco e vive e reina, na unidade do Espírito Santo, por todos os séculos dos séculos.
1: Amém.

0: Leitura do livro do Êxodo. Naqueles dias, os israelitas, partindo de Rafidim, chegaram ao deserto do Sinai, onde acamparam. Israel armou aí suas tendas, defronte da montanha. Moisés, então, subiu ao encontro de Deus. O Senhor chamou-o do alto da montanha e disse: Assim deverás falar à casa de Jacó e anunciar aos filhos de Israel: Vistes o que fiz aos egípcios, e como vos levei sobre águas, sobre asas de águia, e vos trouxe ao mim. Portanto, se ouvirdes a minha voz e guardardes a minha aliança, sereis para mim a porção escolhida dentre todos os povos, porque minha é a tua terra, e vós sereis para mim um reino de sacerdotes e uma nação santa. Palavras do Senhor.
1: Graças a Deus.

0: Leitura da carta de São Paulo aos Romanos. Irmãos, quando éramos ainda fracos, Cristo morreu pelos ímpios no tempo marcado. Dificilmente alguém morrerá por um justo, por uma pessoa muito boa. Talvez alguém se anime a morrer. Pois bem, a prova que Deus nos ama é que Cristo morreu por nós quando éramos ainda pecadores. Muito mais agora, que já estamos justificados pelo sangue de Cristo, seremos salvos da ira por Ele. Quando éramos inimigos de Deus, fomos reconciliados com Ele pela morte de seu Filho. Quanto mais agora, estando já reconciliados, seremos salvos por sua vida. Ainda mais, nós nos gloriamos em Deus por nosso Senhor Jesus Cristo, é por Ele que já desde o tempo presente recebemos a reconciliação. Palavra do Senhor.
1: Graças.

0: O Senhor esteja convosco. Proclamação do Evangelho de nosso Senhor Jesus Cristo, segundo São Mateus. Naquele tempo, vendo Jesus as multidões, compadeceu-se delas, porque estavam cansadas e abatidas, como ovelhas que não têm pastor. Então disse a seus discípulos: A messe é grande, mas os trabalhadores são poucos. Pedi, pois, ao dono da messe que envie trabalhadores para a sua colheita. Jesus chamou os 12 e deu-lhes poder para expulsarem os espíritos maus e para curarem todo tipo de doença e enfermidade. Estes são os nomes dos 12 apóstolos: primeiro, Simão, chamado Pedro, e André, seu irmão; Tiago, filho de Zebedeu, e seu irmão João; Felipe e Bartolomeu; Tomé e Mateus, o cobrador de impostos; Tiago, filho de Alfeu, e Tadeu; Simão, o Zelota, e Judas Iscariotes, que foi o traidor. Jesus enviou os 12 com as seguintes recomendações: Não deveis ir onde moram os pagãos, nem entrar na cidade dos samaritanos. Ide às ovelhas perdidas da casa de Israel. Em vosso caminho anunciai: O reino dos céus está próximo. Curai os doentes, ressuscitai os mortos, purificai os leprosos, expulsai os demônios. De graça recebeste, de graça deveis dar. Palavra da salvação. Caríssimos irmãos e irmãs, boa noite a todos. Boa noite também aos nossos irmãos que acompanham a nossa Santa Eucaristia através da nossa página da internet, no Facebook. Nós somos fortes, né? Somos fortes, né? Conseguimos superar o jogo e estar aqui. O jogo passa, a Santa Missa permanece. E hoje, em comunhão com a Igreja, neste 11º domingo do tempo comum, contemplamos alguns pontos da liturgia que nos fazem pensar. Primeiro, essa característica muito prática de Jesus, de ver e de se compadecer. Claro, era uma situação do início, né? Estamos aí no capítulo 9 de São Mateus, né? É o início da sua vida pública e início também de anunciar o reino. É sempre bom ter presente que o reino se concretiza na pessoa de Jesus. Agora ele começa a cumprir, passo a passo, né, a vontade do Pai. E cumprir também esse anúncio. Então, mas também ele vê essa multidão. Quem é essa multidão? Quem faz parte desta multidão que estão aí cansadas, abatidas, como ovelhas que não têm pastor? Eu sempre gosto de fazer assim essa reflexão a respeito da lei. Claro, a lei está fundada um pouco no que vai dizer aqui a primeira leitura, não? A preparação aqui do chegar ao de... Chegaram no deserto do Sinai e acamparam. Então é a preparação onde Deus vai fazer aliança com o seu povo. Então fizeram toda a trajetória do deserto, que conhecemos bem, os 40 anos, e agora eles vão perto lá do Monte Sinai para fazer a aliança com Deus. 40 anos de purificação. Vamos imaginar quanta purificação foi preciso fazer, para entender esse povo da aliança, entender esse povo que Deus separou, né? Quem acompanhou a missa de ontem, a leitura de ontem do Sagrado Coração de Jesus, né? Era um povo consagrado, um povo escolhido, diferente de todos os outros povos. Então tiveram, mas também estavam aí quase 3 séculos, né? Em país estrangeiro, no Egito, escravo. Então era a ideia só faraó, faraó, faraó, faraó. E agora eles como é que eu digo assim? Eles entenderam que eles estavam no país errado e precisava voltar para a terra de Canaã, terra de Abraão, terra dos nossos pais. Então, e aqui começa a preparação, essa preparação muito de purificação, né? Então, 40 anos que deu assim, procurar purificar 3 séculos, não dá tempo. Mas tiveram que fazer, né, esse percurso. Né? Portanto, se ouvirdes a minha voz e guardares a minha aliança, sereis uma porção escolhida. Olha, bem claro, olha. Dentre todos os povos da terra, porque vós sereis para mim um reino de sacerdotes. E uma nação santa. Então, isso é muito importante, essa identidade. E Jesus, mas claro, fizeram aliança, vai aparecer nos próximos domingos, né, o sentido da aliança, mas entre a aliança, o decálogo e a tradição judaica, então ficou assim um caminho de pecadores, doentes, não? Que estavam assim à margem, porque não entravam nos critérios de tantos, tantos números, mais de 350, que eles tinham que observar. Então não podia entrar no templo, não podia tocar na Torá, e assim por diante. Então Jesus, quando começou a olhar a sua, viu a sua, começou a perceber a realidade, hoje diríamos assim, né, perceber a realidade, eram como multidões cansadas e abatidas como ovelha que não tem pastor. Lembrar um parêntese que no Evangelho de São João, Jesus se revela como o bom pastor que dá a vida pelas suas ovelhas. O ladrão vai entrar, né, só vai abrir o portão e sair, não vai se comprometer com as ovelhas. Se vê um ladrão, ele é o primeiro a fugir. Então, Jesus se revela como bom pastor, mas está lá no capítulo 10 de São João. Né? E, então Jesus sentiu compaixão. Em vários momentos, no Evangelho de hoje, Jesus estende a mão para curar. Então, quando ele cura, ele está dizendo que o reino de Deus chegou. Quando ele liberta as pessoas com espírito impuro, ele está dizendo que o reino de Deus chegou. Mas ele está sozinho. Né? Então a messe é grande, os trabalhadores são pouco, né? Frase que conhecemos muito. Né? Então é preciso rezar, pedir ao dono da messe que envie, que despertem. Né? Que despertem vocações para a igreja, para a vida religiosa, para a vida sacerdotal, para a vida matrimonial. Né? Mas despertar também para que sejamos de fato um reino sacerdotal. Veja, é muito bonito isso. Despertar também que somos uma nação santa. Se for analisar quantos bilhões de cristãos existem no mundo, só para a gente pensar. Não? Mas também precisamos de alguém que celebre a Santa Eucaristia. Isso é uma radicalidade mais profunda. Não? Mas depois ele vai. Chamou os 12, deu o nome, não? Deu os nomes dos 12 e enviou. Vão enfrentar aí. Vamos ver quem está doente. Vamos ver quem que precisa. Vamos ver aí as ovelhas perdidas de Israel. Né? Vão olhar e vão ver. Mas precisa ficar bem claro o anúncio. O reino de Deus dos céus está próximo. Então, quando Jesus começou a falar do reino, que a partir dele, a partir dos 12, né, se temos o povo da aliança, aqui na primeira leitura, Vamos começar um povo da nova aliança. E essa nova aliança está aí, sobretudo, centrada nos 12, com mais gente, né? Com mais pessoas. Mas vai começar a formar daí o novo povo de Deus. Mas não a partir da lei, não a partir da pessoa de Jesus Cristo. Então, precisa conhecer Jesus Cristo quem é, né? Sabemos, a Bíblia nos revela, não? Revela tudo, né? Revela, mas como é que é isso na minha vida? Como é que é Jesus na minha vida? Está em primeiro lugar? Está em segundo, terceiro, quarto, quinto, sexto? Como é que eu rezo com ele? É só para cumprir? É só para cumprir com a missa? É só para ou para experimentar esta ação salvadora, não? Do reino, não? E também assim, como olhar para Jesus, né? Veja que São Paulo, na segunda leitura, fala que fomos reconciliados, né? Aqui ele dá um testemunho bonito, muito claro, né? Quando éramos inimigos de Deus, fomos reconciliados pela morte de seu filho, a cruz, né? Quanto mais agora estamos reconciliados e seremos salvos pela nossa vida. Então, quando falamos muito de Jesus, eu preciso também experimentá-lo. Não me pergunte como. Temos a palavra, temos a Eucaristia, temos a oração. Agora, quando eu faço o caminho com Cristo, ele mesmo disse, né, no mundo terei muitas tribulações, mas coragem, eu venci o mundo. É o mundo que se opõe a Jesus, o mundo que se vai dizer que não, para quê? Quando começa a dizer assim, não, para quê? Daí vem as interrogações. E quando vem as interrogações, a primeira coisa que eu dou é um passo atrás. Aqui tem alguma coisa. Então eu dou um passo atrás, né? E vem mais um, não. Você pode viver sozinho, não precisa de Deus. Eu dou mais um. E vou dando passos. Quando eu vejo, eu já estou um pouco bem distante de Deus, né? Porque não consigo acreditar que ele, pela sua morte nós fomos reconciliados, né? Por isso nós gloriamos, seremos salvos pela sua vida. Da linguagem paulina, o anúncio de Paulo é este, né? Eu anuncio o Cristo crucificado, que derramou o seu sangue. Esse é o Cristo que nós seguimos. É esse Cristo que nós seguimos, que deu a vida na cruz por nós. Isso tem que ficar claro, né? Então Jesus não é que ele, o que ele prometeu? Ele prometeu o reino, prometeu a vida eterna, mas prometeu o caminho. Quem está no Evangelho de hoje, né? Quem quiser seguir-me, conhecemos a frase: renuncie a si mesmo, tome a sua cruz e me siga. Veja que ele fala de graça recebeste, de graça deveis dar, não? É um pouco o sentido do despojamento. O que eu tenho que tirar da minha vida para que Jesus, de fato, seja o centro da minha vida? Claro, eu vou trabalhar, eu vou estudar, seja, eu vou educar os filhos, tem muito aí, vocês educar os vossos filhos, vou educar os filhos, tudo isso faz parte da missão nossa. Mas eu não posso levantar o nariz. Eu sei e vocês não sabem. Isso aí já é um orgulho, né? Eu não vou dizer que eu sou, mas não, todos nós somos importantes. Ontem, aí num encontro nosso meio festivo, assim, não? Mas falamos um pouco, entre aspas, na brincadeira, não? A questão do sacerdócio. E por acaso, um pequeno incidente, não? Eu cheguei um pouquinho atrasado lá na comunidade de São Luís. Não, se o Frei João chegar, ele não, ele, eu rezo a missa, né? Nas brincadeiras. Assim, no sentido, né? Mas claro, nós participamos de uma missão sacerdotal de Jesus. Um sacerdócio escolhido, sacerdócio régio, profético. Então, quando eu exerço a minha vida cristã, bem, eu vou estar participando da missão sacerdotal de Jesus. Enquanto sacerdócio, porque eu vou fazer essa união, né, interlocução, né? O profeta, porque Jesus foi muitos confundiram, não será ele um profeta? Então, quando o profeta começa a olhar, né, e despertar o olhar de Jesus, né, despertar esse olhar de Jesus. Então, que o Senhor nos abençoe nesta Santa Eucaristia, que sintamos parte da missão de Jesus, onde nós estivermos. Onde nós estivermos, eu vou ser sempre um sinal. Muitos levam a cruz no peito, outros põem uma cruz na orelha, assim, não? Um brinco assim, não? Alguns põem até aqui no nariz, eu já vi, não? Mas se eu coloco, eu tenho que entender o mistério da cruz. Então vai dizer que eu tenho algum relacionamento com a cruz de Jesus. Então quando eu entendo a teologia ou a espiritualidade da cruz melhor, não? Eu vou entender que Cristo morreu por mim e por nós. Por isso fomos reconciliados, perdoados, para que pudéssemos assim estar mais conscientes da nossa missão, junto com Jesus, não fora. Não assim desligado dele. Então peçamos ao Senhor que nos ilumine para que possamos, de fato, ter esta... que somos enviados, né? Hoje a igreja chama que todos nós somos missionários. Todos nós somos discípulos missionários de Jesus. Não é missão assim, temporária. Vou, faço missão e volto, já cumpri a minha missão. Hoje não. Hoje até o Papa Francisco colocou isso, bem claro para a igreja, que todos nós participamos da missionariedade da igreja. Não é só o padre que tem duas, três religiosas, não são só as religiosas, não, toda a igreja. E eu faço parte dessa igreja e eu quero construir essa igreja, junto com Jesus. E por isso participamos da sua missão, onde quer que eu esteja, até mesmo na praia. Entre aspas, né? Até hoje, vendo o jogo do Brasil, eu estou fazendo missão também. Que a ideia do primeiro campeonato mundial foi para que pudesse unir os povos, e não dividir os povos. Não é interessante a ideia do primeiro que idealizou o mundial para que tivesse aproximação entre os países e não divisão. Então que o Senhor nos abençoe no dia de hoje, que sintamos parte desta missão de Jesus, sintamos todos enviados no clima orante, né? Orai, pedi ao Senhor que envie operários, né? Para que possamos estar com Jesus, né? Eu com Jesus, não fora de Jesus. Creio em Deus Pai, Todo-Poderoso, Criador do céu e da terra, e em Jesus, visíveis e invisíveis. Creio em um só Senhor, Jesus Cristo, Filho unigênito de Deus.
1: Gerado, não criado, consubstancial ao Pai. Por Ele todas as coisas foram feitas, e por nós, homens, e para nossa salvação, desceu dos céus e se encarnou pelo Espírito Santo no seio da Virgem Maria
0: e se fez homem. Também por nós foi crucificado sobre Pôncio Pilatos. Padeceu e foi sepultado, ressuscitou ao terceiro dia, conforme as Escrituras, e subiu aos céus, onde está sentado à direita do Pai, e de novo há de vir em sua glória, para julgar os vivos e os mortos, e o seu reino não terá fim. Creio no Espírito Santo, Senhor, que dá a vida e procede do Pai e do Filho, e com o Pai e o Filho é adorado e glorificado, Ele que falou pelos profetas. Creio na Igreja, una santa, católica e apostólica. Professo um só batismo para a remissão dos pecados. E espero a ressurreição dos mortos e a vida do mundo que há de vir. Amém. Irmãos e irmãs, na condição de povo escolhido por Deus, confiante nos dirigimos a Ele em nome de Jesus, seu Filho e nosso irmão, dizendo juntos:
2: Venha a nós o vosso reino, Senhor. Senhor, vós convidais a Igreja a ouvir vossa voz e guardar vossa aliança, avivai sua missão de sempre ter olhos de sempre tem olhos que veem a aflição do vosso povo e o coração que sente compaixão e que mais sofre, nós vos pedimos.
1: Venha a nós o vosso reino, Senhor.
2: Vós que sois a fonte de todo poder, gerador de vida, inspirai bons propósitos aos candidatos a governar, legislar, para que estejam atentos às pessoas mais fragilizadas, nós vos pedimos.
1: Venha a nós o vosso reino, Senhor.
2: A messe é grande e poucos são os operários. Continuar a chamar pessoas generosas que sejam dotadas de grande amor para vós e por vosso povo e se dediquem ao anúncio do vosso reino, nós vos pedimos.
1: Venha a nós o vosso reino, Senhor.
2: Somos vosso povo, dai-nos querer e agir sempre conforme a vossa vontade, seguindo vossos mandamentos, nós vos pedimos.
1: Venha a nós o vosso reino, Senhor.
0: Atendei, ó Deus, as nossas súplicas e enviai a vossa messe operários dispostos a caminhar unidos na Igreja, para que em todo lugar o vosso povo seja conhecido e santificado. Por Cristo nosso Senhor. Amém. Amém. Vamos fazer a oração. Não vai ter. Vamos fazer a oração de dizimista. Meu Senhor, que eu seja um dizimista consciente, responsável e grato. Tudo o que possuo é dádiva divina. Assim, desejo sempre contribuir com o amor, respeito e dignidade, de acordo com os frutos oriundos do meu trabalho. Que eu me torne cada dia mais um instrumento de paz, justiça e harmonia nesta comunidade, permanecendo um fiel membro da minha paróquia. Que Nossa Senhora da Oração abençoe grandemente a todos. Amém.

0: Orai, irmãos e irmãs, para que o meu e o vosso sacrifício seja aceito por Deus Pai Todo-Poderoso.
1: Receba o Senhor por suas mãos este sacrifício, para a glória do seu nome, para o nosso bem e de toda a sua santidade.

e em tudo governais com equidade. Vós nos destes vosso Filho, feito carne, como mediador. Ele nos dirigiu a vossa palavra e nos chamou a seguir seus passos. Ele é o caminho que nos conduz até vós, a verdade que nos liberta, a vida que nos enche de alegria. Por vosso Filho, reunis em uma só família os homens e as mulheres, criados para a glória do vosso nome, redimidos pelo sangue de sua cruz e marcados com o selo do vosso Espírito. Por isso, agora e sempre, unidos a todos os anjos, proclamamos a vossa glória, cantando a uma só voz.

0: Na verdade, vós sois santo e digno de louvor, ó Deus, que amais os seres humanos e sempre os acompanhais no seu caminho da vida. Na verdade, é bendito o vosso Filho, presente no meio de nós, quando nos reunimos por seu amor. Como outrora aos discípulos de Emaús, ele nos explica as Escrituras e parte o pão para nós.
1: Bendito
0: Bendito que
1: vosso
0: vem.
1: Filho presente entre nós.
0: Por isso nós vos suplicamos, Pai de bondade, enviai o vosso Espírito Santo, para que santifique estes dons do pão e do vinho, e se tornem para nós o corpo e o sangue de nosso Senhor Jesus Cristo.
1: Enviai o vosso Espírito Santo.
0: Na véspera de sua paixão, durante a última ceia, Jesus tomou o pão, pronunciou a bênção de ação de graças, partiu e deu a seus discípulos, dizendo: Tomai todos e comei, isto é o meu corpo que será entregue por vós.

Do mesmo modo, no fim da ceia, ele tomou o cálice em suas mãos, deu graças novamente e o entregou a seus discípulos, dizendo: Tomai todos e bebei. Este é o cálice do meu sangue, o sangue da nova e eterna aliança, que será derramado por vós e por todos para a remissão dos pecados. Fazei isto em memória de mim.

0: Mistério da fé.
1: Anunciamos, Senhor, a vossa morte
0: e proclamamos a vossa ressurreição. Vinde, Senhor Jesus. Celebrando, pois, ó Pai Santo, o memorial da Páscoa de Cristo, vosso Filho, nosso Salvador, anunciamos a obra do vosso amor. Pela paixão e morte de cruz, vós o fizestes entrar na glória da ressurreição e o colocastes à vossa direita. Enquanto esperamos a sua vinda gloriosa, nós vos oferecemos o pão da vida e o cálice da bênção.
1: Aceitai, ó Senhor, a nossa oferta.
0: Olhai com bondade a oferta da vossa Igreja. Nela vos apresentamos o sacrifício pascal de Cristo que nos foi entregue. E concedei que, pela força do Espírito do vosso amor, sejamos contados agora e por toda a eternidade entre os membros do vosso Filho, cujo corpo e sangue comungamos.
1: O Espírito nos una num só corpo.
0: Pela participação nesse mistério, ó Pai Todo-Poderoso, vivificai-nos no Espírito, tornai-nos semelhantes à imagem do vosso Filho,

0: Confirmai-nos no vínculo da comunhão com o nosso Papa Leão, com o nosso Bispo Jacinto, seu Bispo Coadjutor Milton, os outros bispos, os presbíteros e diáconos e todo o povo.
1: Confirmai na unidade a vossa Igreja.
0: Fazei-nos que todos os fiéis da Igreja, discernindo os sinais dos tempos à luz da fé, empenhem-se coerentemente no serviço do Evangelho. Tornai-nos atentos às necessidades de todas as pessoas, para que, participando das suas dores e angústias, de suas alegrias e esperanças, finalmente lhes anunciemos a salvação e com eles sigamos no caminho do vosso reino.
1: Ajudai-nos a criar um mundo novo.
0: Lembrai-vos dos nossos irmãos e irmãs que adormeceram na paz do vosso Cristo e de todos os falecidos. E hoje recordamos Ana Paula Bardini, Assis Del Ponte, Bruno Triques, Dorizete de Aguiar Salvador, Guadalupe de Bona, Ivone Gabriel da Silva, Sétimo Dia, Maria José Ventura, Terezinha Nazareno Zanellato de Favari, Sétimo Dia, Luiz Rabelo, os outros nossos irmãos falecidos, e cuja fé só vós conhecestes, acolhei-os na luz da vossa face, e na ressurreição concedei-lhes a plenitude da vida.
1: Concedei-lhes, ó Senhor, a luz eterna.
0: Concedei também a nós, no fim da nossa peregrinação terrestre, chegarmos todos à morada eterna, onde viveremos para sempre convosco, com a bem-aventurada Virgem Maria, Mãe de Deus, os apóstolos, os mártires, e todos os santos vos louvaremos e glorificaremos por Jesus Cristo, vosso Filho. Por Cristo, com Cristo e em Cristo, a vós, Deus Pai Todo-Poderoso, na unidade do Espírito Santo, toda honra e toda glória, por todos os séculos dos séculos.

0: Guiados pelo Espírito de Jesus, iluminados pela sabedoria do Evangelho, oremos juntos. Pai nosso, que estais nos céus, santificado seja o vosso nome. Venha a nós o vosso reino. Seja feita a vossa vontade, assim na terra como no céu. O pão nosso de cada dia nos dai hoje. Perdoai as nossas ofensas, assim como nós perdoamos a quem nos tem ofendido. E não nos deixeis cair em tentação, mas livrai-nos do mal. Livrai-nos de todos os males, ó Pai, e dai-nos hoje a vossa paz. Ajudados pela vossa misericórdia, sejamos sempre livres do pecado e protegidos de todos os perigos, enquanto aguardamos a feliz esperança e a vinda do nosso Salvador Jesus Cristo.
1: Vosso é o reino, o poder e a glória para sempre.
0: Senhor Jesus Cristo, dissestes aos vossos apóstolos: eu vos deixo a paz, eu vos dou a minha paz. Não olheis os nossos pecados, mas a fé que anima a vossa Igreja, e dai-lhe, segundo o vosso desejo, a paz e a unidade. Vós que sois Deus com o Pai e o Espírito Santo.
1: Amém.
0: E a paz do Senhor esteja sempre convosco.
1: O amor de Cristo nos une.

0: Felizes os convidados para a ceia do Senhor. Eis o Cordeiro de Deus que tira o pecado do mundo.
1: Senhor, eu não sou digno de que entreis em minha morada, mas dizei uma palavra e serei salvo.

0: Pai Santo, guarda-os em teu nome, aqueles que me deste, para que sejam um como nós, diz o Senhor. Oremos. Fazei, Senhor, que a sagrada comunhão nos vossos, Senhor, que a sagrada comunhão nos vossos mistérios, sinal da nossa união convosco, realize a unidade na vossa Igreja. Por Cristo nosso Senhor. Amém.
1: Comunicado. A paróquia Nossa Senhora da Oração convida a comunidade para que colabore com a rifa beneficente da festa da paróquia Nossa Senhora da Oração. E a rifa será sorteada no dia 12, no dia da festa, sendo que o primeiro prêmio é R$ 10.000 em dinheiro. Então pede-se que as pessoas colaborem adquirindo o seu bilhete na secretaria da paróquia, com os grupos de pastorais ou com os festeiros. Os folders da programação da festa em honra a Nossa Senhora da Oração se encontram ali na entrada da igreja. Pedimos que cada família retire para acompanhar as atividades da festa. A contribuição do dízimo do mês de maio foi de R$ 15.684. E a missa amanhã à noite será às 6 horas da tarde, às 18 horas, tá? Não vai ser às 19 horas. Vai ser às 6 da tarde ou às 18 horas. E logo após vai ter a quermesse ali na praça, sendo a primeira novena de Nossa Senhora da Oração. E agora, nesse momento, a gente convida alguém que possa levar o barquinho e rezar esta semana em casa pelas vocações. Quem é que vai levar? Dona Helena? Parabéns, Dona Helena. Agora vai ser feito o sorteio do brinde de quem colaborou com o dízimo.

Pedra Zélia de Betio, é isso? Dona Zélia? Dona Zélia? Aqui. Vai ali para mim. Vamos ficar em pé para nossa bênção final.

0: O Senhor esteja convosco.
1: Ele está no meio de nós.
0: Por intercessão de Nossa Senhora da Oração, abençoe-vos o Deus Todo-Poderoso, Pai, Filho e Espírito Santo. Amém. Amém. Ide em paz, o Senhor vos acompanhe.
1: Graças a Deus.
0: Uma boa noite a todos, bom retorno para vossas casas.

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3: 8:21
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1: 8:31.
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1: 8h56.
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1: O clima mudou.